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1: O Presidente da Câmara de Monforte, Miguel Rasquinho, afirmou esta segunda-feira que não pode ser favorável à instalação do novo campo de tiro da Força Aérea no Alto Alentejo, defendendo que, para o seu concelho, não há nada de benefício associado ao projeto. Em declarações à Rádio Porto Alegre, o autarca sublinhou os impactos mais negativos que recaem diretamente sobre o território de Monforte, destacando a perda de terrenos agrícolas de particulares e zonas de caça como uma das principais preocupações. Miguel Rasquinho acrescenta que continua por esclarecer como é que se vai resolver a questão do gasoduto de alta pressão que atravessa o concelho de Monforte, elemento que considera determinante na avaliação da localização proposta pelo Governo. O autarca recorda ainda que existe investimento privado previsto para o setor do turismo em Monforte, sublinhando que a proximidade de um campo de tiro poderá afetar a atratividade do concelho.
2: De benéfico para o concelho de Monforte, neste momento, não há nada. Aquilo que posso verificar é que há uma imensidão de terrenos de privados, de particulares, que vão deixar de ser, naturalmente. Vamos perder terrenos agrícolas, vamos perder terrenos de caça. Não sei como vai ser resolvida a questão do gasoduto e, por isso, neste momento, não tenho nada que possa dizer que sim, que é favorável para o concelho de Monforte.
3: Miguel Rasquinho, colocando os prós e os contras de um lado e de outro da balança, é contra a instalação do campo de tiro para a localização onde está previsto?
2: Sim, neste momento a minha posição começa a evoluir nesse sentido. Enfim, outros concelhos terão outras posições, serão benéficos eventualmente para esses outros concelhos, os seus autarcas e os seus decisores o dirão, mas eu neste momento para o concelho de Monforte não vejo qualquer ponto positivo. Ainda há uns dias o Sr. Ministro da Economia falava na aposta que tem que ser feita no turismo na região Alentejo, claro que sim, olha, uma aposta grande que está a ser feita no concelho de Monforte e não sei se, tendo, enfim, um campo de tiro com estas características aqui próximo, isso venha a ser benéfico. De qualquer forma, como costuma dizer, terão que me convencer, terão que apresentar esses dados, terão que me dizer que não há qualquer prejuízo para o concelho, porque eu, neste momento, benefícios não vejo nenhum, nem me foi apresentado nenhum. Por isso, não tendo ainda uma posição definitiva, quero dizer que não vejo qualquer benefício para o concelho de Monforte neste momento.
3: Só para clarificar, é contra ou a favor?
2: Eu continuo a dizer que, neste momento, a minha posição evolui para não ser a favor do campo. Não posso, neste momento, não posso ser a favor de um campo de tiro quando essa instalação desse campo não traz qualquer benefício para o meu concelho. Mas não é uma posição definitiva de momento. Mas neste momento não posso ser a favor de uma coisa que não traz benefícios para o concelho de Monforte.
1: As declarações de Miguel Rasquinho juntam-se às reservas já manifestadas por outros autarcas, agricultores e empresários da região, num momento em que cresce a contestação à transferência do campo de tiro, atualmente instalado em Alcochete, para o Alto Alentejo. A 11 de março deste ano, o Ministro da Defesa Nacional, Nuno Melo, anunciou que o campo de tiro de Alcochete vai ser transferido para o concelho de Alter do Chão, devido à construção do novo aeroporto Luís de Camões. A zona abrangida pelo futuro campo de tiro, cerca de 7.500 hectares, deverá estender-se aos concelhos limítrofes, entre os quais Monforte, ampliando o perímetro de intervenção e os terrenos sujeitos a condicionamentos. Os processos de luto, perdas na infância e na adolescência, como a mudança de escola, perdas de amizades, divórcio, imigração e desemprego, são alguns dos temas que vão estar em destaque na 14ª edição das Jornadas da Família. A iniciativa, que vai decorrer quinta-feira, no auditório Abílio Amiguinho, na Escola Superior de Educação e Ciências Sociais do Politécnico de Porto Alegre, centra-se no tema ressignificar a perda em busca de um sentido. As jornadas vão reunir vários especialistas para debater os processos de luto e reconstrução emocional em diversas fases da vida, como disse à Rádio Porto Alegre Isabel Lourinho, do Núcleo Distrital de Porto Alegre da Rede Europeia Antipobreza, promotora desta iniciativa.
4: Já são as 14ª jornadas. Este ano vamos debater as questões da perda, a que não é necessariamente o luto, são as várias perdas que nós, durante a nossa vida, no percorrer daquilo que é a história da nossa vida, vamos ter as nossas perdas, mas também queremos nestas jornadas dar uma perspectiva de como superar estes períodos que normalmente são mais difíceis, que têm a ver exatamente

0: diretamente com essa perda e, portanto, vamos também aqui debater algumas estratégias que cada um de nós pode adotar no sentido de ultrapassar as questões da perda. Portanto, este ano penso que é um tema bastante relevante, bastante atual, porque lá está, porque todos nós acabamos por passar por momentos mais difíceis, que não se relacionam necessariamente com a morte, são várias perdas que temos ao longo da nossa vida, mas é importante debatê-las, analisá-las e arranjar estratégias para as ultrapassar.
1: Um vasto painel para debater estes temas.
0: Sim, nós convidamos temos vários convidados, muitos locais, mas também várias pessoas ligadas à academia e que já têm feito, já têm provado bastante a capacidade de trabalhar estes temas ao longo da sua vida. Portanto, estamos aqui a falar com experts que efetivamente trabalham estas questões, muitas delas ligadas, obviamente, a questões que têm a ver mais com a saúde mental.
1: De acordo com a organização, as jornadas têm início às 9:30 e encerram às 17:00. Os bombeiros voluntários de Monforte anunciaram ter lançado a campanha Missão Quartel Digno e Solidário, com o objetivo de renovar as camaratas e balneários do quartel e criar um espaço comunitário de venda solidária. Na sua página de Facebook, a corporação sublinha que as atuais instalações são envelhecidas e já não garantem as condições de descanso, higiene e recuperação necessárias após longas horas de serviço. A intervenção serve e prevê a melhoria das zonas de repouso, balneários e cacifos, bem como um reforço do conforto térmico e das condições de higiene. Paralelamente, será criado um espaço solidário onde a população poderá doar e adquirir produtos usados a preços acessíveis, gerando receitas para apoiar os bombeiros e ajudando famílias com maiores dificuldades. A corporação apela também ao contributo da comunidade, seja através de donativos, partilhas da iniciativa ou mobilização de novos apoios. O queijo volta a ocupar lugar de honra no Conselho de Nisa com a realização da 25ª edição da Feira do Queijo de Tolosa, que decorre este sábado no pavilhão multiusos e na área envolvente. O certame, já enraizado no calendário regional, reafirma o queijo como um dos ex-libres do território, reunindo este ano mais de 20 de expositores. Além do produto estrela, os visitantes vão encontrar também mel, bolos tradicionais e artesanato, compondo uma mostra que pretende valorizar a produção local e identidade da freguesia. Em declarações à Rádio Porto Alegre, o presidente da Junta de Freguesia de Tolosa, José Salgueiro, destacou que a feira mostra o que melhor se faz no concelho, sublinhando o reconhecimento nacional que o evento tem vindo a conquistar. José Salgueiro estima a presença de cerca de 1 milhão de visitantes provenientes de vários pontos do país.
2: Diz muito daquilo que nós fazemos aqui de muito bem em Tolosa, que são os queijos, e é especialmente isso, e é por isso mesmo que esta feira é feita e é realizada. É para mostrar a todos aquilo que aqui produzimos de muito bom, que é o queijo. Normalmente esta feira atrai aqui sempre muitos visitantes. Ainda estão à volta de 800, 900 pessoas, sensivelmente. Não sabemos do que número exato, mas é por aí, sim. Portanto, vai decorrer junto ao multiusos, dentro do multiusos, tudo que tem a ver com os queijos, e cá fora, junto ali ao lar, que é a casa do povo, fica o expositor de
1: A Feira do Queijo abre no sábado às 10:30 da manhã, meia hora depois realiza-se um concurso de vinhos produzidos em Tolosa, seguindo-se um almoço convívio pelas 13:00. A tarde será marcada por porco no espeto e animação musical. Alter do Chão prepara-se para viver esta quinta-feira ao dia do município, coincidindo com o feriado da Ascensão. O programa abre com o hastear das bandeiras nos espaços do concelho, marcando assim, aliás, o arranque oficial das comemorações. Pelo meio, o destaque vai para a sessão solene no castelo, onde a partir das 11:00 serão assinalados os 100 anos da banda municipal alterense e também entregues medalhas aos funcionários com 25 anos de serviço. O programa fecha com um ambiente festivo no Jardim do Uau, onde a orquestra concorda, dirigida por Luís Caieiro, sobe ao palco acompanhada pelo grupo de cantares Belterium, pelo grupo de canto alentejano Os Cá de Cima e pelo coro de crianças do agrupamento de escolas. A equipa sub-16 do Sport Arronches e Benfica conquistou este domingo a taça da Associação de Futebol de Porto Alegre ao vencer o Monfortense por 1-0 na final disputada no Estádio Municipal Cândido de Oliveira, em Fronteira. O triunfo encerra uma temporada de excelência para o conjunto de

0: de Arronche, que junta a taça ao título de campeão distrital, consumando uma dobradinha inédita no futebol de formação do clube. A conquista assume um significado especial. Trata-se da primeira vez que uma equipa de futebol de 11 dos escalões de formação do Sport Arronche e Benfica alcança, na mesma época, o campeonato distrital e a taça da Associação de Futebol de Porto Alegre.
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2: Presidente da Câmara de Monforte, Miguel Rasquinho, afirmou esta segunda-feira que não pode ser favorável à instalação do novo campo de tiro da Força Aérea no Alto Alentejo, defendendo que, para o seu concelho, não há nada de benefício associado ao projeto. Em declarações à Rádio Porto Alegre, o autarca sublinhou os impactos mais negativos que recaem diretamente sobre o território de Monforte, destacando a perda de terrenos agrícolas de particulares e zonas de caça como uma das principais preocupações. Miguel Rasquinho acrescenta que continua por esclarecer como é que se vai resolver a questão do gasoduto de alta pressão que atravessa o concelho de Monforte, elemento que considera determinante na avaliação da localização proposta pelo Governo. O autarca recorda ainda que existe investimento privado previsto para o setor do turismo em Monforte, sublinhando que a proximidade de um campo de tiro poderá afetar a atratividade do concelho.
3: De benéfico para o concelho de Monforte, neste momento, não há nada. Aquilo

0: posso verificar é que há uma imensidão de terrenos de privados, de particulares, que vão deixar de ser, naturalmente. Vamos perder terrenos agrícolas, vamos perder terrenos de caça. Não sei como vai ser resolvida a questão do gasoduto e, por isso, neste momento, não tenho nada que possa dizer que sim, que é favorável para o Conselho de Monforte.
1: Miguel Carrasquinho, colocando os prós e os contras de um lado e de outro da balança, é contra a instalação do campo de tiro para a localização onde está previsto?
0: Sim, neste momento a minha posição começa a evoluir nesse sentido. Enfim, outros conselhos terão outras posições, serão benéficos eventualmente para esses outros conselhos, os seus autarcas e os seus decisores o dirão, mas eu neste momento para o Conselho de Monforte não vejo qualquer ponto positivo. Ainda há uns dias o Sr. Ministro da Economia falava na aposta que tem que ser feita no turismo na região Alentejo, claro que sim, olha, uma aposta grande que está a ser feita no Conselho de Monforte e não sei se, tendo, enfim, um campo de tiro com estas características aqui próximo, isso venha a ser benéfico. De qualquer forma, como costuma dizer, terão que me convencer, terão que apresentar esses dados, terão que me dizer que não há qualquer prejuízo para o Conselho, porque eu, neste momento, benefícios não vejo nenhum, nem me foi apresentado nenhum. Por isso, não tendo ainda uma posição definitiva, quero dizer que não vejo qualquer benefício para o Conselho de Monforte neste momento.
1: Só para clarificar, é contra ou a favor?
0: Eu continuo a dizer que, neste momento, a minha posição evolui para não ser a favor do campo. Não posso, neste momento, não posso ser a favor de um campo de tiro quando essa instalação desse campo não traz qualquer benefício para o meu concelho. Mas não é uma posição definitiva de momento. Mas neste momento não posso ser a favor de uma coisa que não traz benefícios para o Conselho de Monforte.
2: As declarações de Miguel Carrasquinho juntam-se às reservas já manifestadas por outros autarcas, agricultores e empresários da região, num momento em que cresce a contestação à transferência do campo de tiro, atualmente instalado em Alcochete, para o Alto Alentejo. A 11 de março deste ano, o Ministro da Defesa Nacional, Nuno Melo, anunciou que o campo de tiro de Alcochete vai ser transferido para o Conselho de Alter do Chão, devido à construção do novo aeroporto Luís de Camões. A zona abrangida pelo futuro campo de tiro, cerca de 7.500 hectares, deverá estender-se aos concelhos limítrofes, entre os quais Monforte, ampliando o perímetro de intervenção e os terrenos sujeitos a condicionamentos. Os processos de luto, perdas na infância e na adolescência, como a mudança de escola, perdas de amizades, divórcio, imigração e desemprego, são alguns dos temas que vão estar em destaque na 14ª edição das Jornadas da Família. A iniciativa, que vai decorrer quinta-feira, no auditório Abílio Amiguinho, na Escola Superior de Educação e Ciências Sociais do Politécnico de Porto Alegre, centra-se no tema ressignificar a perda em busca de um sentido. As jornadas vão reunir vários especialistas para debater os processos de luto e reconstrução emocional em diversas fases da vida, como disse à Rádio Porto Alegre Isabel Lourinho, do Núcleo Distrital de Porto Alegre da Rede Europeia Antipobreza, promotora desta iniciativa.
3: Já são as 14ª jornadas. Este ano vamos debater as questões da perda, a que não é necessariamente o luto, são as várias perdas que nós, durante a nossa vida, no percorrer daquilo que é a história da nossa vida, vamos ter as nossas perdas, mas também queremos nestas jornadas dar uma perspectiva de como superar estes períodos que normalmente são mais difíceis, que têm a ver exatamente com essa perda, e portanto vamos também aqui debater algumas estratégias que cada um de nós pode adotar no sentido de ultrapassar as questões da perda. Portanto, este ano penso que é um tema bastante relevante, bastante atual, porque lá está, porque todos nós acabamos por passar por momentos mais difíceis, que não se relacionam necessariamente com a morte, são várias perdas que temos ao longo da nossa vida, mas é importante debatê-las, analisá-las e arranjar estratégias para as ultrapassar.
2: Um vasto painel para debater estes temas.
3: Sim, nós convidamos temos vários convidados, muitos locais, mas também várias pessoas ligadas à academia e que já têm feito, já têm provado bastante a capacidade de trabalhar estes temas ao longo da sua vida. Portanto, estamos aqui a falar com experts que efetivamente trabalham estas questões, muitas delas ligadas, obviamente, a questões que têm a ver mais com a saúde mental.
2: De acordo com a organização, as jornadas têm início às 9h30 e encerram às 17 horas. Os bombeiros voluntários de Monforte anunciaram ter lançado a campanha Missão Quartel Digno e Solidário, com o objetivo de renovar as camaratas e balneários do quartel e criar um espaço comunitário de venda solidária. Na sua página de Facebook, a corporação sublinha que as atuais instalações estão envelhecidas e já não garantem as condições de descanso, higiene e recuperação necessárias após longas horas de serviço. A intervenção serve e prevê a melhoria das zonas de repouso, balneários e cacifos, bem como um reforço do conforto térmico e das condições de higiene. Paralelamente, será criado um espaço solidário onde a população poderá doar e adquirir produtos usados a preços acessíveis, gerando receitas para apoiar os bombeiros e ajudando famílias com maiores dificuldades. A corporação apela também ao contributo da comunidade, seja através de donativos, partilhas da iniciativa ou mobilização de novos apoios. O queijo volta a ocupar lugar de honra no Conselho de Nisa com a realização da 25ª edição da Feira do Queijo de Tolosa, que decorre este sábado no pavilhão multiusos e na área envolvente. O certame, já enraizado no calendário regional, reafirma o queijo como um dos ex-libres do território, reunindo este ano mais de 20 de expositores. Além do produto estrela, os visitantes vão encontrar também mel, bolos tradicionais e artesanato, compondo uma mostra que pretende valorizar a produção local e identidade da freguesia. Em declarações à Rádio Porto Alegre, o presidente da Junta de Freguesia de Tolosa, José Salgueiro, destacou que a feira mostra o que melhor se faz no concelho, sublinhando o reconhecimento nacional que o evento tem vindo a conquistar. José Salgueiro estima a presença de cerca de 1 milhão de visitantes provenientes de vários pontos do país.
4: Diz muito daquilo que nós fazemos aqui de muito bem em Tolosa, que são os queijos, e é especialmente isso, e é por isso mesmo que esta feira é feita e é realizada. É para mostrar a todos aquilo que aqui produzimos de muito bom, que é o queijo. Normalmente esta feira atrai aqui sempre muitos visitantes. Ainda estão à volta de 800, 900 pessoas, sensivelmente. Não sabemos do que número exato, mas é por aí, sim. Portanto, vai decorrer junto ao multiusos, dentro do multiusos, tudo que tem a ver com os queijos, e cá fora, junto ali ao lar, que é a casa do povo, fiquem os expositores de
2: A Feira do Queijo abre no sábado às 10h30 da manhã, meia hora depois realiza-se um concurso de vinhos produzidos em Tolosa, seguindo-se um almoço convívio pelas 13 horas. A tarde será marcada por porco no espeto e animação musical. Alter do Chão prepara-se para viver esta quinta-feira ao dia do município, coincidindo com o feriado da Ascensão. O programa abre com o hastear das bandeiras nos espaços do concelho, marcando assim, aliás, o arranque oficial das comemorações. Pelo meio, o destaque vai para a sessão solene no Castelo, onde a partir das 11 horas serão assinalados os 100 anos da Banda Municipal Alterense e também entregues medalhas aos funcionários com 25 anos de serviço. O programa fecha com um ambiente festivo no Jardim do Uau, onde a Orquestra Concorde, dirigida por Luís Caieiro, sobe ao palco acompanhada pelo grupo de cantares Belterium, pelo grupo de canto alentejano Os Cá de Cima e pelo coro de crianças do agrupamento de escolas. A equipa sub-16 do Sport Ronches e Benfica conquistou este domingo a taça da Associação de Futebol de Porto Alegre ao vencer o Monfortense por 1-0 na final disputada no Estádio Municipal Cândido de Oliveira, em Fronteira. O triunfo encerra uma temporada de excelência para o conjunto de Ronches, que junta a taça ao título de campeão distrital, consumando uma dobradinha inédita no futebol de formação do clube. A conquista assume um significado especial. Trata-se da primeira vez que uma equipa de futebol de 11 dos escalões de formação do Sport Ronches e Benfica alcança, na mesma época, o Campeonato Distrital e a Taça da Associação de Futebol de Porto Alegre.
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2: Presidente da Câmara de Monforte, Miguel Rasquinho, afirmou esta segunda-feira que não pode ser favorável à instalação do novo campo de tiro da Força Aérea no Alto Alentejo, defendendo que, para o seu concelho, não há nada de benefício associado ao projeto. Em declarações à Rádio Porto Alegre, o autarca sublinhou os impactos mais negativos que recaem diretamente sobre o território de Monforte, destacando a perda de terrenos agrícolas de particulares e zonas de caça como uma das principais preocupações. Miguel Rasquinho acrescenta que continua por esclarecer como é que se vai resolver a questão do gasoduto de alta pressão que atravessa o concelho de Monforte, elemento que considera determinante na avaliação da localização proposta pelo Governo. O autarca recorda ainda que existe investimento privado previsto para o setor do turismo em Monforte, sublinhando que a proximidade de um campo de tiro poderá afetar a atratividade do concelho.
3: De benéfico para o concelho de Monforte, neste momento, não há nada. Aquilo que posso verificar é que há uma imensidão de terrenos de privados, de particulares, que vão deixar de ser, naturalmente. Vamos perder terrenos agrícolas, vamos perder terrenos de caça. Não sei como vai ser resolvida a questão do gasoduto e, por isso, neste momento, não tenho nada que possa dizer que sim, que é favorável para o concelho de Monforte.
4: Miguel Rasquinho, colocando os prós e os contras de um lado e de outro da balança, é contra a instalação do campo de tiro para a localização onde está previsto?
3: Sim, neste momento a minha posição começa a evoluir nesse sentido. Enfim, outros concelhos terão outras posições, serão benéficos eventualmente para esses outros concelhos, os seus autarcas e os seus decisores o dirão, mas eu neste momento para o concelho de Monforte não vejo qualquer ponto positivo. Ainda há uns dias o Sr. Ministro da Economia falava na aposta que tem que ser feita no turismo na região Alentejo, claro que sim, olha, uma aposta grande que está a ser feita no concelho de Monforte e não sei se, tendo, enfim, um campo de tiro com estas características aqui próximo, isso venha a ser benéfico. De qualquer forma, como costuma dizer, terão que me convencer, terão que apresentar esses dados, terão que me dizer que não há qualquer prejuízo para o concelho, porque eu, neste momento,

0: Benefícios não vejo nenhum, nem me foi apresentado nenhum. Por isso, não tendo ainda uma posição definitiva, quero dizer que não vejo qualquer benefício para o Conselho de Monforte neste momento.
1: Só para clarificar, é contra ou a favor?
0: Eu continuo a dizer que neste momento a minha posição evolui para não ser a favor do campo. Não posso, neste momento não posso ser a favor de um campo de tiro quando essa instalação desse campo não traz qualquer benefício para o meu concelho. Mas não é uma posição definitiva de momento. Mas neste momento não posso ser a favor de uma coisa que não traz benefícios para o Conselho de Monforte.
2: As declarações de Miguel Rasquinho juntam-se às reservas já manifestadas por outros autarcas, agricultores e empresários da região, no momento em que cresce a contestação à transferência do campo de tiro, atualmente instalado em Alcochete, para o Alto Alentejo. A 11 de março deste ano, o Ministro da Defesa Nacional, Nuno Melo, anunciou que o campo de tiro de Alcochete vai ser transferido para o Conselho de Alter do Chão, devido à construção do novo aeroporto Luís de Camões. A zona abrangida pelo futuro campo de tiro, cerca de 7.500 hectares, deverá estender-se aos concelhos limítrofes, entre os quais Monforte, ampliando o perímetro de intervenção e os terrenos sujeitos a condicionamentos. Os processos de luto, perdas na infância e na adolescência, como a mudança de escola, perdas de amizades, divórcio, imigração e desemprego, são alguns dos temas que vão estar em destaque na 14ª edição das Jornadas da Família. A iniciativa, que vai decorrer quinta-feira, no auditório Abílio Amiguinho, na Escola Superior de Educação e Ciências Sociais do Politécnico de Porto Alegre, centra-se no tema ressignificar a perda em busca de um sentido. As jornadas vão reunir vários especialistas para debater os processos de luto e reconstrução emocional em diversas fases da vida, como disse à Rádio Porto Alegre Isabel Lourinho, do Núcleo Distrital de Porto Alegre da Rede Europeia Antipobreza, promotora desta iniciativa.
3: Já são as 14ª jornadas. Este ano vamos debater as questões da perda, que não é necessariamente o luto, são as várias perdas que nós, durante a nossa vida, no percorrer daquilo que é a história da nossa vida, vamos tendo as nossas perdas, mas também queremos nestas jornadas dar uma perspectiva de como superar estes períodos que normalmente são mais difíceis, que têm a ver exatamente com essa perda, e portanto vamos também aqui debater algumas estratégias que cada um de nós pode adotar no sentido de ultrapassar as questões da perda. Portanto, este ano penso que é um tema bastante relevante, bastante atual, porque lá está, porque todos nós acabamos por passar por momentos mais difíceis, que não se relacionam necessariamente com a morte, são várias perdas que temos ao longo da nossa vida, mas é importante debatê-las, analisá-las e arranjar estratégias para as ultrapassar.
2: Um vasto painel para debater estes temas.
3: Sim, nós convidamos temos vários convidados, muitos locais, mas também várias pessoas ligadas à academia e que já têm feito, já têm provado bastante a capacidade de trabalhar estes temas ao longo da sua vida. Portanto, estamos aqui a falar com experts que efetivamente trabalham estas questões, muitas delas ligadas, obviamente, a questões que têm a ver mais com a saúde mental.
2: De acordo com a organização, as jornadas têm início às 9h30 e encerram às 17h. Os bombeiros voluntários de Monforte anunciaram ter lançado a campanha Missão Quartel Digno e Solidário, com o objetivo de renovar as camaratas e balneários do quartel e criar um espaço comunitário de venda solidária. Na sua página de Facebook, a corporação sublinha que as atuais instalações são envelhecidas e já não garantem as condições de descanso, higiene e recuperação necessárias após longas horas de serviço. A intervenção serve e prevê a melhoria das zonas de repouso, balneários e cacifos, bem como um reforço do conforto térmico e das condições de higiene. Paralelamente, será criado um espaço solidário onde a população poderá doar e adquirir produtos usados a preços acessíveis, gerando receitas para apoiar os bombeiros e ajudando famílias com maiores dificuldades. A corporação apela também ao contributo da comunidade, seja através de donativos, partilhas da iniciativa ou mobilização de novos apoios. O queijo volta a ocupar lugar de honra no Conselho de Nisa com a realização da 25ª edição da Feira do Queijo de Tolosa.

0: Que decorre este sábado no pavilhão multiusos e na área envolvente. O certame, já enraizado no calendário regional, reafirma o Queijo como um dos ex-libres do território, reunindo este ano mais de 20 de expositores. Além do produto estrela, os visitantes vão encontrar também mel, bolos tradicionais e artesanato, compondo uma mostra que pretende valorizar a produção local e identidade da freguesia. Em declarações à Rádio Porto Alegre, o presidente da Junta de Freguesia de Tolosa, José Salgueiro, destacou que a feira mostra o que melhor se faz no concelho, sublinhando o reconhecimento nacional que o evento tem vindo a conquistar. José Salgueiro estima a presença de cerca de 1 milhão de visitantes provenientes de vários pontos do país.
1: Diz muito daquilo que nós fazemos aqui de muito bem em Tolosa, que são os queijos, e é especialmente e é por isso mesmo que esta feira é feita e é realizada. É para mostrar a todos aquilo que aqui produzimos de muito bom, que é o queijo. Normalmente esta feira atrai aqui sempre muitos visitantes. Ainda estão à volta de 800, 900 pessoas, sensivelmente. Não sabemos do que número exato, mas é por aí, sim. Portanto, vai decorrer junto ao multiusos, dentro do multiusos, tudo que tem a ver com os queijos. E cá fora, junto ali ao largo, na casa do povo, fiquem os expositores decepcionados.
0: A Feira do Queijo abre no sábado às 10:30 da manhã. Meia hora depois realiza-se um concurso de vinhos produzidos em Tolosa, seguindo-se um almoço convívio pelas 13 horas. A tarde será marcada por porco no espeto e animação musical. Alter do Chão prepara-se para viver esta quinta-feira, o dia do município, coincidindo com o feriado da Ascensão. O programa abre com o hastear das bandeiras nos espaços do concelho, marcando assim, aliás, o arranque oficial das comemorações. Pelo meio, o destaque vai para a sessão solene no Castelo, onde a partir das 11 horas serão assinalados os 100 anos da Banda Municipal Alterense e também entregues medalhas aos funcionários com 25 anos de serviço. O programa fecha com um ambiente festivo no Jardim do Uau, onde a Orquestra Concorde, dirigida por Luís Caieiro, sobe ao palco acompanhada pelo grupo de cantares Belterium, pelo grupo de canto alentejano Os Cá de Cima e pelo coro de crianças do agrupamento de escolas. A equipa sub-16 do Sport Roncho e Benfica conquistou este domingo a taça da Associação de Futebol de Porto Alegre ao vencer o Monfortense por 1-0 na final disputada no Estádio Municipal Cândido de Oliveira, em Fronteira. O triunfo encerra uma temporada de excelência para o conjunto de Roncho, que junta a taça ao título de campeão distrital, consumando uma dobradinha inédita no futebol de formação do clube. A conquista assume um significado especial. Trata-se da primeira vez que uma equipa de futebol de 11 dos escalões de formação do Sport Arronches e Benfica alcança, na mesma época, o Campeonato Distrital e a Taça da Associação de Futebol de Porto Alegre.
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3: Muito boa noite, sejam bem-vindos a mais uma edição de Volta ao Mundo, o seu passaporte musical das noites de sábado aqui na Rádio Porto Alegre. Eu sou Liliana Pego e, nesta noite especial, vamos celebrar uma das figuras mais importantes das nossas vidas, a nossa mãe. Hoje, no nosso programa, o tema é Dia da Mãe. Vamos viajar por diferentes culturas e continentes para descobrir como é que a figura materna é celebrada através da música. Preparem-se para um programa cheio de emoção e melodias que nos aquecem o coração. São cantadas nas línguas nativas de vários países e, para abrir o nosso programa de hoje, eu escolhi um tema em português. Vamos começar em Portugal. E eu sei que estão à espera de ouvir esta, não é?
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3: É uma bonita homenagem, de facto, já é bem antiga e que por norma não pode faltar quando se assinala o Dia da Mãe, mas não é com ela que vamos seguir. A música que se segue é uma homenagem muito sentida. É um tema que para mim é uma das mais bonitas canções portuguesas dedicadas à mãe. Eu gosto muito deste cantor, com a sua voz inconfundível e uma letra muito bonita. Vamos escutar Edmundo Inácio com o tema A Minha Mãe, aqui com a participação especial dos Ganhões de Castro Verde.
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Edmundina Assi, vou dar aqui o pontapé de saída para a nossa homenagem musical às mães neste tema lindíssimo, com a participação dos Ganhões de Castro Verde. E de Portugal vamos até ao México, um país onde o Dia da Mãe é celebrado com uma paixão e alegria contagiantes, sempre no dia 10 de maio. Em Portugal é no primeiro domingo do mês de maio, no México é celebrado sempre no dia 10. Uma das tradições mais bonitas no México é a serenata matinal, onde os filhos e familiares levam mariachis para cantar à porta das suas mães. E a canção mais emblemática para esta ocasião é Las Mananitas, um clássico que, embora seja cantado também em aniversários, ganha um significado especial no Dia da Mãe. Esta é uma forma de acordar a mãe com música e também, acima de tudo, com uma bela homenagem. Vamos ouvir uma versão clássica animada dos lendários Mariachi Vargas de Tecalitlán com Las Mananitas.

0: Aqui uns vibrantes mariachi a celebrar as mães mexicanas. Agora deixamos o México e seguimos para a Europa. Voltamos até a Europa, mas até França, onde o Dia da Mãe, ou Fête de Mère, é celebrado no último domingo de maio. Estamos hoje a aprender que o Dia da Mãe não é assinalado sempre no mesmo dia em todo o mundo. Portanto, em França, é no último domingo de maio. As mães francesas são frequentemente mimadas com pequenos almoços na cama e refeições especiais e, claro, presentes, um bocadinho mais ou menos como cá, não é? A música que se segue é um tema pop contemporâneo, capta a essência da relação entre mãe e filha, mas o que eu gosto mais nesta música é a doçura e a sinceridade com que ela canta. Esta música é da autoria da jovem talentosa Luan, a música chama-se simplesmente Maman. Foi a música que representou a França no ano passado na Eurovisão.
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1: A ternura de Luane para a sua mamã, que termina com precisamente a sua filha a chamar pela mãe. Lindíssimo. E de França atravessamos o Mediterrâneo, vamos agora descer até ao continente africano, mais concretamente até à Nigéria, um país com uma cultura musical riquíssima, eu acho. A artista que se segue é uma das maiores influências do Afrobeat e Yemi Alade é uma força da natureza, digo-lhe já. E a sua música Mama é uma celebração rítmica e poderosa da figura materna. Ela faz aqui nesta música um agradecimento pelas suas bênçãos e sacrifícios. É uma música com um ritmo um bocadinho diferente. O Dia da Mãe e as músicas dedicadas à mãe

Yemi Alad, música da Nigéria, e estamos quase a chegar ao final da primeira parte do nosso programa. Vamos regressar à Europa, neste caso à Itália, onde o Dia da Mãe, ou la Festa della Mamma, é celebrado no segundo domingo de maio, com flores e refeições em família. A canção Mamma é um clássico intemporal da música italiana. Ela já foi composta em 1940 e tornou-se um hino que é conhecido e que surge todos os anos, na altura do Dia da Mãe. Ela já foi interpretada por inúmeros artistas, mas eu escolhi trazer hoje uma versão um bocadinho mais moderna e aqui umas vozes que são espetaculares e que ainda não tinha trazido ao Volta ao Mundo, mas são realmente de uma potência vocal impressionante. São os Il Divo, estes tenores que conquistaram o mundo já há uns anos, mas que continuam na estrada e que nos trazem hoje este Mamma, música da Itália, uma homenagem grandiosa para todas as mães, a fechar esta primeira parte do Volta ao Mundo. Fico por aí, porque na segunda parte vamos continuar a nossa viagem de hoje com estas homenagens tão especiais.

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Estamos de regresso ao Volta ao Mundo, aqui na sua Rádio Porto Alegre. Hoje o nosso programa é dedicado às homenagens musicais no Dia da Mãe. E vamos começar esta segunda parte com música do Reino Unido. Nos anos 90, um grupo de 5 mulheres revolucionou o mundo da música pop e deixou a sua marca em canções que celebram a amizade, o empoderamento feminino e, claro, a família. Estou a falar das Spice Girls. Vamos escutar Spice Girls nesta edição de Volta ao Mundo. Com seu sucesso Mama, elas capturaram a essência da gratidão e o amor incondicional que todos nós sentimos pelas nossas mães, mesmo de depois de algumas daquelas discussões da adolescência. Peço desculpa, mãe. O certo é que todos passámos por isso, apesar de naturalmente todos amarmos as nossas mães. Este é um hino pop que ainda hoje se faz ouvir nesta data. Spice Girls com Mama, música do Reino Unido.

Girls, a abrir esta segunda parte da edição de hoje de Volta ao Mundo. E de Londres vamos até ao Brasil. O Dia das Mães é uma das datas mais celebradas no Brasil. São grandes os almoços de família e muitas as demonstrações de carinho, um bocadinho semelhante em todo o mundo, não é? No entanto, a música brasileira, apesar de ter imensas canções dedicadas às mães, tem uma em particular que eu gosto particularmente. Porquê? Porque vamos ouvir mãe e filho nesta música. Vou explicar. Hoje o tema que escolhi combina aqui a força do rap com a doçura do MPB. Emicida é um dos maiores nomes do rap nacional do Brasil. Eu gosto muito da música dele. Ele tem sempre também muitas parcerias musicais espetaculares, mas nada melhor do que ter na sua música a sua mãe, não é? Dona Jacira, este é um dueto impressionante e emocionante, diria eu. A música chama-se Mãe e é uma verdadeira ode à força e à sabedoria materna. Temos aqui Emicida com a Dona Jacira, a sua mãe, e o tema chama-se precisamente Mãe.

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1: Emicida e Dona Jacira, mãe e filho, aqui nesta homenagem poderosa do Brasil. Seguimos agora até à Ásia e vamos já à Índia, um país onde a figura da mãe é venerada e associada a divindades como Durga, a mãe divina. A música indiana, especialmente a de Bollywood, já falamos muitas vezes disto, tem muitos temas dedicados à mãe. A música que se segue é uma balada rock rítmica que se tornou um hino de amor e gratidão à figura materna. É um tema que fala diretamente do carinho e da importância da mãe na vida de um filho. Com a voz poderosa de KK, do filme Yarian, vamos ouvir Mary Ma.

emoção da música da Índia aqui nesta edição de hoje de Volta ao Mundo, numa viagem musical que está quase a terminar. Pois é, ainda temos duas paragens, é certo, mas já nos aproximamos do final. A nossa viagem musical pode estar a terminar, mas ainda vamos ter aqui mais duas músicas. A próxima é da Colômbia, para um ritmo que por norma não nos faz querer assim dar um pezinho de dança, chama-se Bachata. Neste caso, o grupo Aventura, um dos maiores nomes de Bachata, traz-nos Amor de Madre, uma canção que explora o sacrifício e a dedicação incondicional de uma mãe. Tem um ritmo muito envolvente, a letra é muito emocionante. É uma música que faz aqui um tributo à força e à resiliência das mães que dão tudo pelos seus filhos. Música de Aventura, Amor de Madre.

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Muito bom dia, manhã de terça-feira, 12 de maio, ano 2026. Continuamos com indicação de chuva para esta terça e quarta-feira. A partir de quinta-feira já não há indicação de chuva. Temos subida das temperaturas, mas no decorrer da próxima semana, já com temperaturas quase a chegarem aos 30 graus de máxima. Ora, o dia de hoje, segundo a indicação, a previsão do Instituto Português do Mar e da Atmosfera, além da precipitação, o vento sopra fraco de sueste, com as temperaturas máximas de 19 graus para Lisboa e para a cidade de Castelo Branco. O Porto com 18 graus, Faro com 20, as cidades de Santarém, de Évora e Beja com 22 graus de máxima. Porto Alegre hoje com 17 graus de máxima. Para o dia de amanhã há uma ligeira subida da temperatura, nada de extraordinário, com a continuação de chuva, isto para o dia de amanhã, quarta-feira. 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
1: 7 horas com 3 minutos. Boa terça-feira. Continuação de boa semana.

0: Nosso programa da manhã arranca dentro de instantes. Até já.
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0: 7 horas, 6 minutos.

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1: Sejam bem-vindos à nossa emissão. Estamos em direto consigo de novo hoje, terça-feira, 12 de maio. Hoje é o Dia Internacional do Enfermeiro. Celebra-se sempre nesta data. Este dia visa homenagear todos os enfermeiros do mundo e relembrar a importância dos profissionais da enfermagem na prestação de cuidados de saúde à população em geral. É o dia do calendário em que todos os enfermeiros do mundo estão de parabéns, sendo que eles celebram a vida e a enfermagem todos os dias do calendário. Este dia foi criado pelo Conselho Internacional de Enfermeiros, que todos os anos distribui um kit informativo deste dia e elege um tema para a celebração. A data foi escolhida para assinalar-se também a fundadora da enfermagem moderna e por isso hoje estamos também nós aqui a destacar a enfermagem e a sua importância, a dedicação destes profissionais que estão sempre ao lado dos doentes. Sejam então bem-vindos ao nosso programa. Estamos, como é habitual, nestes primeiros minutos com a linha de telefone já disponível para receber os bons dias, as saudações, os diretos por parte dos nossos ouvintes. 245-300-568, a linha já se encontra disponível e por isso podem começar também os nossos ouvintes a dar esse bom dia, essa saudação. Ainda falando do Dia Internacional do Enfermeiro, sempre à terça-feira contamos com um espaço de saúde que é apresentado pela Unidade Local de Saúde do Alto Alentejo, sempre à terça-feira na Rádio Porto Alegre. Ora, hoje vamos contar-se com os enfermeiros a marcarem presença nesta terça-feira no Espaço a Saúde que se ouve. Vamos destacar o Dia Internacional do Enfermeiro. Já na próxima hora, o convidado é o enfermeiro António Palheta Mendes. Também durante a manhã vamos contar, depois das 11 horas, com a professora e diretora da Escola de Saúde de Porto Alegre, a enfermeira Helena Arco. E temos ainda outro momento que acontece, neste caso em dupla presença, depois das 8 da noite, a saúde que se ouve, estes dois momentos que estão então disponíveis logo a partir das 20 horas. Ou seja, temos aqui os enfermeiros a marcarem presença nesta terça-feira, depois das 8h20, depois das 11 da manhã e depois das 20 horas. Aí os episódios estão em podcast em A Saúde que se Ouve, em radioportalegre.pt. Sejam então bem-vindos e agora vamos convidar já os nossos ouvintes. 245-300-568, a linha está de novo disponível. Estamos em direto, estamos consigo na Rádio Porto Alegre.

0: Vamos chamar a primeira participação. Olá, Viva, bom dia.
1: Bom dia, César.
0: Olá, Viva, bom dia, Amália. Como é que se encontra a nossa amiga nesta terça-feira, a esta hora?
1: Encontro-me bem, graças a Deus, e o César.
0: O César também está bem, obrigado, não é? Não estou tão bem como a... Não estou tão bem como a Amália, que está aí ainda com a Bela da Pantufa, não é? É, não é? Ora, que maravilha. Mas enfim, cada um à sua boa maneira, não é?
1: É verdade.
0: É isso. Então, hoje, Dia Internacional do Enfermeiro, já teve alguma ligação, certamente, com estes profissionais da saúde?
1: Já tive muita ligação com o enfermeiro.
0: Sim? E então, conte lá.
1: Já fiz 4 operações, estive internada nos hospitais, foi sempre bem tratada por ele.

0: Sim.
1: E já, e quando vou ao meu médico de família, vou sempre primeiro à enfermeira.
0: Sim.
1: Porque sou diabética, ela pois está a ver os diabetes, a ver a tensão, a pesar a gente, é para ver isso tudo. E quando vou fazer a nossa, também é a enfermeira que me mais faz.
0: Sim,
2: e uma coisa é certa, o enfermeiro está sempre ali ao lado do doente.
1: É verdade.
0: Pois é.
1: É uma profissão muito boa e eles geralmente a quase todos são muito atenciosos.
2: Ainda bem. Isso é muito importante nesse sentido.
1: É verdade.
2: Portanto, nessas quatro intervenções, esteve sempre o apoio e o auxílio do enfermeiro ao seu lado, não é?
1: É, sim.
2: Ainda bem. Muito bem, Amália, então vamos aí mandar os bons dias e as saudações.
1: Bom, bom dia, hoje vai já com um beijinho de parabéns para o meu sobrinho Tiago, que faz hoje anos, para a neta da prima Emília, que também faz hoje anos, e para o neto António Matos. Para todos, muitos parabéns, com muita saúde, na companhia das suas famílias, e que passem um dia muito feliz. E se mais alguém fizer anos, fica o meu beijinho de parabéns. E agora vai com um beijinho para a Rosa da Ferraria, à minha grande amiga Joaquina Jacó, para a prima Conceição do Sabogueiro, à família Margarida, com um beijinho para o João, para o professor Ribeirinho Leal, para o João Maltês, para o primo Mendes e prima Emília, para o Justino e para o Alcides e para todos os amigos que estejam na escuta, para toda a equipa da Rádio Porto Alegre e para si e para a Sofia, para o António e para a Leonor. Um grande beijinho, tudo de bom, um bom dia de trabalho e até que a gente volta a falar novamente.
2: Muito obrigado, Amália. Boa terça-feira, boa semana. Tudo a correr bem. Obrigado.
1: Obrigado, igualmente.
2: Adeus, bom dia. Agora são 7 horas com 15 minutos. Hoje é terça-feira, 12 de maio, ano 2026. Hoje é o Dia Internacional do Enfermeiro e por isso é bom relembrar que no dia-a-dia o enfermeiro é o maestro do fluxo. Eles não apenas medem a tensão, os enfermeiros, ou a temperatura, eles interpretam sinais subtis, sabem identificar que aquele paciente que está em silêncio na sala de espera é uma prioridade maior do que o que está a reclamar alto, detectando precocemente sinais de choque ou dificuldade respiratória. Não é só dar o comprimido, envolve cálculos rigorosos e vigilância constante. O enfermeiro verifica a compatibilidade entre diferentes medicamentos injetáveis e monitorizar também efeitos secundários imediatos. Se um paciente tem uma reação alérgica a um antibiótico, o enfermeiro é a primeira linha de resposta. Enfim, tratar há enfermeiros que são especialistas em diversas áreas e por isso hoje estamos aqui também nós a tentar contar um pouco de como é a trajetória destes profissionais de saúde. Está disponível a nossa linha de telefone para receber mais ouvintes aqui em direto. Podem também falar do tema. Há histórias que querem trazer aqui à rádio? Então é só chegar à frente, 245-300-568. Olá, Viva, bom dia.
3: Cá estou aí, meu grande amigo, bom dia.
2: Bom dia, João Maltês. Então como é que se encontra aí o amigo?
3: Bem.
2: Ótimo.
3: Está de chuva, César.
2: É verdade, é verdade.
3: É... Ela que venha, meu amigo, ela que venha, faz mal.
2: Pois, dizem que agora se não vier assim em excesso, que até é bem-vinda, não é?
3: Não, é bem-vinda ali, aqui para a nossa horta, meu amigo.
2: Pronto, ótimo, perfeito.
3: Vou ser ao grado de todos, meu amigo.
2: É verdade, é isso. E então, João Maltês, hoje Dia Internacional do Enfermeiro, também tem algo que queira aqui acrescentar?
3: Bem, só tenho a dizer bem. Só tenho a dizer bem. Tenho também aqui uma hora que é enfermeira. Só tenho a dizer bem, olha. E quando dali vou, sou bem atendida, então quem quer mais?
2: Pois é, isso. Ainda bem. Isso é que importa, não é? Isso é que interessa.
3: Exatamente, meu grande amigo.
2: Muito bem, João. Então vamos aí deixar aí o bom dia e a saudação.
3: Olha, o meu bom dia

0: Eu passei para toda a sua famíliazinha, para a minha família também em Porto Alegre, que está sempre a ouvir também a Rádio Porto Alegre. É para o Malhas Termos, é para a Joaquina Jacó, é para a Rosa da Ferreria. Um grande abraço ao Timanel Mendes e um beijinho à tia Emília, os fãs também a Neta Anos. É também para o professor Ribeirinho, é para a Conceição do Sabogueiro, é aqui para o Ricardo Taxista. E penso que é também que é um grande abraço ao professor Ribeirinho e para hoje está tudo, meu amigo.
1: Muito obrigado, João Maltês. Um grande abraço e uma boa terça-feira. Boa semana também. Tudo a correr bem.
0: Firme. Haja Deus.
1: Adeus. Obrigado. Bom dia. Agora são 7 horas já com 18 minutos. Terça-feira, 12 de maio, ano 2026. Olá, bom dia.
2: Bom dia, amigo César Oliveira. Como está?
1: Eu estou bem, obrigado. E a Ana Gouveia, como se encontra aí desse lado?
2: Vai, felizmente.
1: Ótimo. Isso é que importa, isso é que interessa.
2: De vez em quando também precisa desinformar.
1: De vez em quando também precisa, não é?
2: Ou seja, o médico faz o diagnóstico, está ali perto do doente, mas sai. Quem fica perto mesmo do doente é sempre o enfermeiro.
1: Pois é.
2: É sempre um enfermeiro, porque o enfermeiro, coitados, eles a profissão deles é uma profissão dura, porque também têm que ter muita paciência para aturar toda a gente, e às vezes alguns são chatos, às vezes.
1: Sim.
2: há pessoas que aguentam as dores e aguentam aquilo e aquilo e até nem dizem nada, não são chatos, pronto, o enfermeiro está lá, mas pronto. Há outros são um bocadinho chatos. E depois o enfermeiro às vezes também é humano.
1: Pois é, claro, claro.
2: Mas sem eles, é evidentemente, todos são precisos.
1: Claro.
2: Mas o enfermeiro é que está à frente, não é?
1: Nem mais. É isso mesmo.
2: É
1: isso mesmo. Muito bem, Ana Gouveia, então vamos aí mandar também os bons dias e as saudações.
2: Os bons dias, as minhas saudações. As minhas saudações ao auditório, que já mandei. Mas vai também para o meu amigo Bruno Azeitona, para a minha amiga Sofia, para os meus amigos todos do Facebook, para todos os ouvintes que nos estão a ouvir este belíssimo programa e para o César Azeitona também. Um bom dia especial. Tudo a correr bem e até amanhã, se Deus quiser.
1: Muito obrigada, Ana. Um bom dia de terça-feira. Boa semana. Tudo
2: obrigado,
1: bom.
2: Obrigado, igual
1: muito bom dia. Obrigado. Agora são 7 horas com 20 minutos, terça-feira, 12 de maio, ano 2026. Hoje é o Dia Internacional do Enfermeiro. Este dia é relembrado como bastante importante na nossa saúde. O dia-a-dia de um enfermeiro é uma maratona de equilíbrio emocional, agilidade física e rigor científico. Não existe um dia igual ao outro, mas a estrutura de um turno que costuma durar 8 a 12 horas segue um ritmo sempre muito intenso. O dia começa com o enfermeiro que sai e transmite ao que entra o estado de cada paciente. Na prática, não se diz apenas está tudo bem, diz o Sr. Silva do quarto 4, teve um pico de febre às 3, a urina está com este aspecto e a família está muito ansiosa. É aqui que se define as prioridades do dia. A ronda também de sinais vitais e a medicação. Logo de manhã começa a correria técnica, o que fazem é medir tensões, temperaturas, a saturação de oxigênio, também o detalhe enquanto medem a tensão. O enfermeiro está a avaliar tudo, cor da pele, se o doente está a respirar com esforço, se o olhar está presente ou confuso. Cada interação é um exame clínico. Higiene, conforto e posicionamento. Para muitos doentes, o enfermeiro e o assistente operacional sob a sua supervisão é quem devolve a dignidade. Na prática, dar banho no leito, trocar lençóis, fazer a higiene oral e, muito importante, mudar a posição do corpo para evitar feridas. É um trabalho físico pesado que exige técnica para não lesionar as costas do profissional nem a pele do doente. Outra participação, bom dia.
3: Olá, César, bom dia.
1: Bom dia, Gracinda. Boa terça-feira e espero que
3: obrigado.
1: Esteja bem aí desse lado.
3: Para si.
1: Obrigado. E então, minha amiga, Dia Internacional

0: do enfermeiro, também já teve, claro, essa ligação com este profissional,
1: eu
0: certo?
1: E até tenho enfermeiros, um senhor enfermeiro e uma senhora enfermeira na minha família, e dos quais já tive necessidade dos seus serviços, pois sem serem nada, mas foram simplesmente fantásticos.
0: Pois é.
1: Pronto, na altura em que nasceram os meus filhos, uma outra vez que já estive, pronto, já necessitei deles. Sim. Meu marido também, foram muito bons.
0: Claro.
1: São pessoas muito agradáveis de lidar, nós lidarmos com elas, porque são, como é que eles chamam, amigos, têm sempre uma palavrinha amiga. Pronto, eu não tenho nada a dizer, só bem.
0: Claro, claro.
1: Todos os enfermeiros com os quais já lidei.
0: E estão sempre ali ao lado do doente, são os primeiros a estarem ao lado dos doentes, não é?
1: É verdade, César.
0: Essa é que é essa.
1: E mesmo que a pessoa esteja ali em sofrimento, só aquela palavrinha amiga, pronto, é o bastante para nos aliviar um bocadinho.
0: E ajuda, é verdade.
1: É, ajuda, sim, senhor.
0: É mesmo. Muito bem, Gracinda, então vamos aí mandar esses bons dias aqui no nosso direto.
1: Então, meus bons dias é para todo o auditório Rádio Porto Alegre, estejam todos o melhor possível. Está toda a minha família incluída, um grande beijinho aí para os meus filhotes, boa viagem, bom trabalhinho, tudo bom para todos, parabéns para quem faça anos, boas melhoras aos doentinhos, tudo corra pelo melhor a todos, assim como a si e a todos os seus. É também um grande beijinho, César, e até à próxima, se vocês quiserem.
0: Muito obrigado, Gracinda, uma boa terça-feira, uma boa semana também.
1: Obrigadinho.
0: Adios, um dia feliz, obrigado. Agora já são 7 horas com 24 minutos, Dia Internacional do Enfermeiro, e só quem passa por elas é que percebe a importância destes profissionais de saúde. Por exemplo, o enfermeiro larga tudo e corre quando, vamos imaginar, numa enfermaria pode ser uma queda, um engasgamento ou uma paragem cardíaca. Eles têm de passar do estado de conforto e higiene para o estado de salvamento externo, extremo, aliás, em segundos. Também os desafios do turno na alimentação, muitas vezes o almoço é uma sandes rápida em 10 minutos porque um doente descompensou. Lidar com a dor alheia e por vezes com o falecimento de alguém que cuidaram durante dias e logo a seguir ter de sorrir para o paciente do quarto ao lado é bastante forte, e só quem passa por elas é que sabe. O corpo sofre com a troca entre manhãs, tardes e noites, o que exige um esforço enorme para manter o foco e evitar erros. Também o turno termina com uma nova passagem de turno. O enfermeiro sai, muitas vezes exausto, mas com a sensação de que foi o porto de abrigo daquelas pessoas durante as últimas horas. Outra participação. Bom dia.
2: Olá, bom dia.
0: Olá, bom dia. Está boa
2: a
0: nossa amiga?
2: Como está o César? Está sempre bem disposto.
0: Pois, tem que ser, não é?
2: Sim, faz
0: ser.
2: Muito bem o seu trabalhinho, sem dúvida alguma. Sim, senhora.
0: E está tudo bem consigo, não é?
2: Olha, César, está tudo bem.
0: Ótimo.
2: Eu estou a gostar.
0: E então,
2: estava a gostar
0: lá
2: de entrar, porque eu quero fazer, se me dá licença, porque é o tema,
0: claro,
2: aos enfermeiros,
0: sim,
2: fazer aqui um agradecimento aqui aos enfermeiros do Centro de Saúde de Arraiolos, que é o meu concelho, era onde eu ia. E também aqui, às vezes vinham aqui, vinha também aqui à Bolsa Bugueiro. Mas eu vou agradecer àquelas pessoas, àqueles profissionais, que eu só tenho a dizer bem. Não tenho razão de ninguém, nem dos médicos, nem dos, até das pessoas que andavam a fazer limpeza. São tudo pessoas espetaculares, só tenho de dizer bem. E a minha saudação e o meu agradecimento,
0: muito
2: do
0: bem,
2: fundo do meu coração,
0: muito
2: foram muito bons para mim. Só tenho a agradecer.
0: É assim que é.
2: Já andei lá porque eu sou diabética.
0: Claro.
2: E depois as feridas, qualquer problema, leva muito mais tempo, leva tempo.
0: Sim,
2: porque, sei
0: sim
2: lá, graças a Deus já estou melhor agora.
0: Ainda
2: e
0: bem.
2: Então tenho a agradecer e mandar daqui a minha saudação para eles e tudo de bom, só tenho a dizer bem. Não,
0: oh, ainda bem.
2: César,
0: isso é que importa.
2: É verdade.
0: É assim que é.
2: É verdade. E agora vou mandar também a minha saudação. Porque não posso estar ocupado também muito tempo, que há outras pessoas a querer entrar. Vai para a minha prima Amália, um beijinho para ela, grande. Vai para as pessoas que fizerem antes, aniversariantes. Vai para o João Maltês, que eu também já ouvi. Vai para todas as pessoas que estão a sintonizar. Um beijo para todos.

0: Tito e para o César, muito, muito obrigada e até à próxima.
1: Obrigado.
0: Que consiga entrar.
1: Fica
0: obrigado,
1: combinado. César. Um grande beijinho, tudo de
0: pronto,
1: bom.
0: Tudo
1: adeus,
0: bom.
1: Obrigado, obrigado, bom dia.
0: Adeus, adeus.
1: Agora são 7:28. Outra curiosidade, já que estávamos aqui neste cenário dos turnos dos enfermeiros, sabia que um enfermeiro num turno de 12 horas pode chegar a caminhar entre 8 a 12 quilómetros dentro do hospital? É também outra realidade que está ligada com os profissionais de saúde que hoje merecem este destaque aqui neste nosso espaço da Rádio Porto Alegre, aqui no programa da manhã, mas não será só aqui a esta hora. Ao longo da nossa emissão vamos contar com outros enfermeiros e aqui nesta nossa terça-feira a saúde que se ouve é um programa de saúde que é apresentado pela Unidade Local de Saúde do Alto Alentejo, todas as terças-feiras na Rádio Porto Alegre. Ora, hoje vamos contar-se com o enfermeiro António Palheta Mendes, que também vai marcar presença já na próxima hora, aqui na Rádio Porto Alegre. Vamos contar-se com a segunda parte com a professora e diretora da Escola de Saúde de Porto Alegre, a enfermeira Helena Arco, isto depois das 11 horas, e depois juntam-se estes dois momentos depois das 20 horas desta terça-feira com a saúde que se ouve, estes vários momentos na Rádio Porto Alegre, porque também hoje nós aqui estamos a agradecer o papel da enfermagem na nossa saúde. São agora 7:30 da manhã, muito bom dia, estamos então ligados neste novo dia. Hoje, terça-feira, 12 de maio, ano 2026, onde quer que esteja, votos de um ótimo e feliz dia.
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1: Ora, hoje é outro dia com aguaceiros, hoje e amanhã temos essa previsão de chuva para esta terça e para o dia de quarta-feira. A terça-feira conta com vento a soprar com pouca intensidade, com as temperaturas máximas de 19 graus para Lisboa e Castelo Branco, o Porto com 18 graus, Faro com 20, Santarém, Évora e Beja com 22 graus, Porto Alegre com 17 graus de máxima. A partir de quinta-feira já não há previsão de chuva, vamos ter aí dias já sem precipitação, e a subida das temperaturas já no decorrer da próxima semana, é o que avança o Instituto Português do Mar e da Atmosfera. Vamos agora fazer uma ligeira pausa, já voltamos, até já.
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3: Muito bom dia. Agora há 22 minutos, 10, 8 da manhã. Hoje é terça-feira, 12 de maio.
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3: Estamos ligados. Bom dia.
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3: Ora, hoje é o Dia Internacional do Enfermeiro, sempre no dia 12 de maio é assinalado este dia que valoriza e dá a conhecer como é a trajetória profissional dos enfermeiros. É também importante falar nos centros de saúde. Há pouco estivemos no hospital, salvo seja, tentar trazer aqui o cenário de como é passado o período e o trabalho do enfermeiro. Também nos centros de saúde, o enfermeiro de família é o profissional de enfermagem atribuído a uma pessoa ou a um agregado familiar integrado nos cuidados de saúde primários, geralmente num Serviço Nacional de Saúde, Unidade de Saúde Familiar. A definição base é mais ou menos esta: o enfermeiro de família acompanha a pessoa e a família ao longo do ciclo de vida, promovendo saúde, prevenindo doença, gerindo doenças crónicas e articulando os cuidados. Na prática, faz coisas como vigilância de saúde infantil, a saúde materna e o planeamento familiar. Os enfermeiros de família acompanham as grávidas, os bebês, a vacinação, os rastreios, o controlo de hipertensão, a diabetes, as feridas e a medicação. Também os enfermeiros de família visitam os têm as tais visitas domiciliárias, vão à casa das pessoas, idosos dependentes, pós-alta hospitalar, a educação para a saúde, a alimentação, o exercício, a sessão tabagágica, a gestão de medicação, articulação com o médico de família. Os enfermeiros de saúde também têm essa ligação com os assistentes sociais e outros profissionais. A Ordem dos Enfermeiros define o enfermeiro de família como alguém com foco não só no indivíduo, mas na família, como unidade de cuidados, olhando para contexto social, hábitos, risco e dinâmica familiar. Resumindo, o enfermeiro de família não é o enfermeiro que faz pensos e que dá a vacina, é suposto ser um gestor de cuidados e referência próxima da família dentro do centro de saúde. É o que também podemos aqui falar-se dos profissionais de saúde, os tais enfermeiros de família, que é o profissional de enfermagem que é responsável pela prestação dos cuidados globais à pessoa e família ao longo do ciclo vital no âmbito dos cuidados de saúde primários, com enfoque na promoção de saúde, prevenção da doença, tratamento, reabilitação e capacidade para o autocuidado. Continuamos ainda mais alguns minutos com os ouvintes também a marcarem presença aqui na nossa emissão. Então, 245 300 568. Olá, bom dia.

0: Bom dia.
1: Bom dia. Já pela buzina dela sabemos logo quem é que está aí do outro lado, não é verdade, Alcides?
0: Nem mais, Alcides Galveia.
1: Ah, certo. E então como é que está o nosso amigo nesta terça-feira?
0: O amigo está belíssimo. Está a trabalhar, é por ter saúde.
1: É, exato, é isso mesmo. E então,
0: como tu sabes, e alguns dos amigos também sabem, já tive uns episódios complicados.
1: Certo.
0: Já tive 9 dias em coma, em Porto Alegre, tive 2 dias na enfermaria, depois de outra vez tive mais um mês em enfermaria, mas fui sempre bem tratado. Só tenho a dizer bem dos enfermeiros e dos médicos que tive.
1: Claro, claro.
0: Das equipas que tive, espetacular, sempre bem tratado.
1: Pois é.
0: Ainda posso dizer o contrário, há muita gente que diz mal, mas ainda posso dizer porque sempre bem tratado.
1: Claro, o que é que há de estar a dizer mal se a coisa correu bem e isso foi favorável?
0: É verdade.
1: Não é?
0: Sempre favorável, isso é verdade. Sempre favorável. São espetaculares. E tem levado muita gente também. E agora há uns anos é que não, mas tem levado muita gente também e vejo que as pessoas não são maltratadas. Há pessoas é que são mais impacientes, não são tanto deploráveis à dor e outras coisas mais, verdade? Mas isso são assim toda a vida, não é? Só ali no hospital, sim. Toda a vida são assim.
1: Sim, sim.
0: A gente também não pode estar a tratar mal as pessoas, não é?
1: Claro. Exatamente, nem mais, é isso mesmo. Muito bem, Alcides, então sendo assim, vamos aí mandar também essa grande saudação para quem nos ouve.
0: Seja para ti, à tua família, para a minha família toda, e para essa gente toda que eu ouvi já, e para a Amália, e para a Gracinda, para o filho, para o Maltês, e para essa gente toda que fala para aí, que fala em mim. Um grande abraço para todos, beijinho que é de beijinho. As melhoras todos os doentes, que fizeram-nos muitos parabéns. Olha, até amanhã, se vocês quiserem.
1: Muito obrigado, Alcides. Um grande abraço, uma boa terça-feira, boa viagem, bom trabalho.
0: Obrigado.
1: Muita saúde também. Agora estamos a 15 minutos das 8 da manhã. Muito bom dia, onde quer que esteja, com a Rádio Porto Alegre. Na próxima hora, depois das notícias, vamos contar com a saúde que se ouve, o tal espaço apresentado pela unidade local de saúde do Alto Alentejo, a saúde que se ouve. Vamos contar com um enfermeiro de referência aqui no distrito de Porto Alegre, o enfermeiro António Palheta Mendes, que também vai estar na próxima hora a falar aqui na Rádio Porto Alegre. Depois das 11 da manhã temos a professora e diretora da Escola de Saúde de Porto Alegre, a enfermeira Helena Arco, e juntamos estes dois momentos para o período da noite. Depois das 20 horas temos a saúde que se ouve em dupla presença com o enfermeiro António Palheta Mendes e com a enfermeira, professora, diretora da Escola de Saúde, Helena Arco, para escutarmos logo depois das 8 da noite aqui na Rádio Porto Alegre. Agora a 14 minutos das 8, as notícias vão chegar à hora certa à Rádio Porto Alegre. O sol nasceu, eram hoje 6 horas e 28 minutos. A previsão é de chuva, aguaceiros fracos no distrito de Porto Alegre, com o vento que também está a superar com pouca intensidade de sueste. Máximas 19 graus para Lisboa e para a cidade de Castelo Branco, 22 graus de máxima para Évora, Beja e para Santarém, Porto Alegre com 17 graus de máxima. Estamos então juntos neste novo dia. Agradecer também a estes profissionais de saúde, aos enfermeiros que hoje merecem também, como todos os dias no decorrer da semana, o nosso agradecimento pelo grande profissionalismo.
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1: Muito bom dia, terça-feira, 12 de maio, ano 2026. Atenção ao relógio, não se atrase, é que só já faltam 10 minutos para as 8 da manhã. Cuidado com a cabeça. Uma boa terça-feira, continuação de uma fantástica semana com a Rádio Porto Alegre. Muito bom dia. 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
4: Muito bom dia, estamos a 5 minutos e meio das 8, à hora certa chegam as notícias. Boa terça-feira.

0: E chegamos ao fim desta primeira hora do nosso programa da manhã com Temos Pena, com Ruth Marlene. Daqui a dois minutos, as histórias da atualidade que tocam e que marcam o Alto Alentejo. Nós voltamos a seguir, estamos juntos. Boa terça-feira.
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1: Presidente da Câmara de Monforte, Miguel Rasquinho, afirmou esta segunda-feira que não pode ser favorável à instalação do novo campo de tiro da Força Aérea no Alto Alentejo, defendendo que, para o seu concelho, não há nada de benefício associado ao projeto. Em declarações à Rádio Porto Alegre, o autarca sublinhou os impactos mais negativos que recaem diretamente sobre o território de Monforte, destacando a perda de terrenos agrícolas de particulares e zonas de caça como uma das principais preocupações. Miguel Rasquinho acrescenta que continua por esclarecer como é que se vai resolver a questão do gasoduto de alta pressão que atravessa o concelho de Monforte, elemento que considera determinante na avaliação da localização proposta pelo Governo. O autarca recorda ainda que existe investimento privado previsto para o setor do turismo em Monforte, sublinhando que a proximidade de um campo de tiro poderá afetar a atratividade do concelho.
2: De benéfico para o concelho de Monforte, neste momento, não há nada. Aquilo que posso verificar é que há uma imensidão de terrenos de privados, de particulares, que vão deixar de ser, naturalmente. Vamos perder terrenos agrícolas, vamos perder terrenos de caça. Não sei como vai ser resolvida a questão do gasoduto e, por isso, neste momento, não tenho nada que possa dizer que sim, que é favorável para o Conselho de Monforte.
3: Miguel Rasquinho, colocando os prós e os contras de um lado e de outro da balança, é contra a instalação do campo de tiro para a localização onde está previsto?
2: Sim, neste momento a minha posição começa a evoluir nesse sentido. Enfim, outros conselhos terão outras posições, serão benéficos eventualmente para esses outros conselhos, os seus autarcas e os seus decisores o dirão, mas eu neste momento para o Conselho de Monforte não vejo qualquer ponto positivo. Ainda há uns dias o Sr. Ministro da Economia falava na aposta que tem que ser feita no turismo na região Alentejo, claro que sim, olha, uma aposta grande que está a ser feita no Conselho de Monforte e não sei se, tendo, enfim, um campo de tiro com estas características aqui próximo, isso venha a ser benéfico. De qualquer forma, como costuma dizer, terão que me convencer, terão que apresentar esses dados, terão que me dizer que não há qualquer prejuízo para o Conselho, porque eu, neste momento, benefícios não vejo nenhum, nem me foi apresentado nenhum. Por isso, não tendo ainda uma posição definitiva, quero dizer que não vejo qualquer benefício para o Conselho de Monforte neste momento.
3: Só para clarificar, é contra ou a favor?
2: Eu continuo a dizer que, neste momento, a minha posição evolui para não ser a favor do campo. Não posso, neste momento, não posso ser a favor de um campo de tiro quando essa instalação desse campo não traz qualquer benefício para o meu concelho. Mas não é uma posição definitiva de momento. Mas neste momento não posso ser a favor de uma coisa que não traz benefícios para o Conselho de Monforte.
1: As declarações de Miguel Rasquinho juntam-se às reservas já manifestadas por outros autarcas, agricultores e empresários da região, num momento em que cresce a contestação à transferência do campo de tiro, atualmente instalado em Alcochete, para o Alto Alentejo. A 11 de março deste ano, o Ministro da Defesa Nacional, Nuno Melo, anunciou que o campo de tiro de Alcochete vai ser transferido para o Conselho de Alter do Chão, devido à construção do novo aeroporto Luís de Camões. A zona abrangida pelo futuro campo de tiro, cerca de 7.500 hectares, deverá estender-se aos concelhos limítrofes, entre os quais Monforte, ampliando o perímetro de intervenção e os

0: terrenos sujeitos a condicionamentos. Os processos de luto, perdas na infância e na adolescência, como a mudança de escola, perdas de amizades, divórcio, imigração e desemprego, são alguns dos temas que vão estar em destaque na 14ª edição das Jornadas da Família. A iniciativa, que vai decorrer quinta-feira, no auditório Abílio Amiguinho, na Escola Superior de Educação e Ciências Sociais do Politécnico de Porto Alegre, centra-se no tema ressignificar a perda em busca de um sentido. As jornadas vão reunir vários especialistas para debater os processos de luto e reconstrução emocional em diversas fases da vida, como disse à Rádio Porto Alegre Isabel Lourinho, do Núcleo Distrital de Porto Alegre da Rede Europeia Antipobreza, promotora desta iniciativa.
1: Já são as 14ª jornadas. Este ano vamos debater as questões da perda, que não é necessariamente o luto, são as várias perdas que nós, durante a nossa vida, no percorrer daquilo que é a história da nossa vida, vamos ter as nossas perdas, mas também queremos nestas jornadas dar uma perspectiva de como superar estes períodos que normalmente são mais difíceis, que têm a ver exatamente com essa perda, e portanto vamos também aqui debater algumas estratégias que cada um de nós pode adotar no sentido de ultrapassar as questões da perda. Portanto, este ano penso que é um tema bastante relevante, bastante atual, porque lá está, porque todos nós acabamos por passar por momentos mais difíceis, que não se relacionam necessariamente com a morte, são várias perdas que temos ao longo da nossa vida, mas é importante debatê-las, analisá-las e arranjar estratégias para as ultrapassar.
0: Um vasto painel para debater estes temas.
1: Sim, nós convidamos temos vários convidados, muitos locais, mas também várias pessoas ligadas à academia e que já têm feito, já têm provado bastante a capacidade de trabalhar estes temas ao longo da sua vida. Portanto, estamos aqui a falar com experts que efetivamente trabalham estas questões, muitas delas ligadas, obviamente, a questões que têm a ver mais com a saúde mental.
0: De acordo com a organização, as jornadas têm início às 9:30 e encerram às 17h. Os bombeiros voluntários de Monforte anunciaram ter lançado a campanha Missão Quartel Digno e Solidário, com o objetivo de renovar as camaratas e balneários do quartel e criar um espaço comunitário de venda solidária. Na sua página de Facebook, a corporação sublinha que as atuais instalações são envelhecidas e já não garantem as condições de descanso, higiene e recuperação necessárias após longas horas de serviço. A intervenção serve e prevê a melhoria das zonas de repouso, balneários e cacifos, bem como um reforço do conforto térmico e das condições de higiene. Paralelamente, será criado um espaço solidário onde a população poderá doar e adquirir produtos usados a preços acessíveis, gerando receitas para apoiar os bombeiros e ajudando famílias com maiores dificuldades. A corporação apela também ao contributo da comunidade, seja através de donativos, partilhas da iniciativa ou mobilização de novos apoios. O queijo volta a ocupar lugar de honra no Conselho de Nisa com a realização da 25ª edição da Feira do Queijo de Tolosa, que decorre este sábado no pavilhão multiusos e na área envolvente. O certame, já enraizado no calendário regional, reafirma o queijo como um dos ex-libres do território, reunindo este ano mais de 20 de expositores. Além do produto estrela, os visitantes vão encontrar também mel, bolos tradicionais e artesanato, compondo uma mostra que pretende valorizar a produção local e identidade da freguesia. Em declarações à Rádio Porto Alegre, o presidente da Junta de Freguesia de Tolosa, José Salgueiro, destacou que a feira mostra o que melhor se faz no concelho, sublinhando o reconhecimento nacional que o evento tem vindo a conquistar. José Salgueiro estima a presença de cerca de 1 milhão de visitantes provenientes de vários pontos do país.
2: Diz muito daquilo que nós fazemos aqui de muito bem em Tolosa, que são os queijos, e é especialmente e é por isso mesmo que esta feira é feita e é realizada. É para mostrar a todos aquilo que aqui produzimos de muito bom, que é o queijo. Normalmente esta feira atrai aqui sempre muitos visitantes. Ainda estão à volta de 800, 900 pessoas, sensivelmente. Não sabemos do que número exato, mas é por aí, sim. Portanto, vai decorrer junto ao multiusos, dentro do multiusos, tudo o que tem a ver com os queijos, e cá fora, junto ali ao lar, que é a casa.

0: A Feira do Queijo abre no sábado às 10h30 da manhã. Meia hora depois realiza-se um concurso de vinhos produzidos em Tolosa, seguindo-se um almoço convívio pelas 13 horas. A tarde será marcada por porco no espeto e animação musical. Alter do Chão prepara-se para viver esta quinta-feira, ao dia do município, coincidindo com o feriado da Ascensão. O programa abre com o hastear das bandeiras nos espaços do concelho, marcando assim, aliás, o arranque oficial das comemorações. Pelo meio, o destaque vai para a sessão solene no Castelo, onde a partir das 11 horas serão assinalados os 100 anos da Banda Municipal Alterense e também entregues medalhas aos funcionários com 25 anos de serviço. O programa fecha com um ambiente festivo no Jardim do Uau, onde a Orquestra Concorde, dirigida por Luís Caieiro, sobe ao palco acompanhada pelo grupo de cantares Belterium, pelo grupo de canto alentejano Os Cá de Cima e pelo coro de crianças do agrupamento de escolas. A equipa sub-16 do Sport Arronches e Benfica conquistou este domingo a taça da Associação de Futebol de Portalegre ao vencer o Monfortense por 1-0. Na final disputada no Estádio Municipal Cândido de Oliveira, em Fronteira, o triunfo encerra uma temporada de excelência para o conjunto de Arronches, que junta a taça ao título de campeão distrital, consumando uma dobradinha inédita no futebol de formação do clube. A conquista assume um significado especial. Trata-se da primeira vez que uma equipa de futebol de 11 dos escalões de formação do Sport Arronches e Benfica alcança, na mesma época, o Campeonato Distrital e a Taça da Associação de Futebol de Porto Alegre.
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0: Muito bom dia, 8 horas com 15 minutos, emissão de terça-feira, 12 de maio, ano 2026. Vamos atualizar a informação do estado do tempo com o Instituto Português do Mar e da Atmosfera. E o dia é de chuva. Aguaceiros fracos no Alto Alentejo, é o que estamos a verificar na previsão do Instituto Português do Mar e da Atmosfera. Amanhã o dia também vai ser de chuva, depois já não há indicação de chuva para os próximos dias e no decorrer da próxima semana as temperaturas começam a subir. A terça-feira aponta para as máximas de 19 graus para Lisboa e Castelo Branco, a cidade do Porto com 18 graus, Faro com 20 de máxima, Santarém, Évora e Beja 22 graus, Porto Alegre com 17 graus de máxima. 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
0: O sol nasceu, eram 6 horas e 28 minutos.
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0: 12 de maio, hoje é o Dia Internacional do Enfermeiro. Este dia visa homenagear todos os enfermeiros do mundo e relembrar a importância destes profissionais da enfermagem na prestação de cuidados de saúde à população em geral. Sempre à terça-feira, contamos com a saúde que se ouve. Este programa original da Rádio Porto Alegre, com produção da Rádio Porto Alegre, que é apresentado pelos profissionais da Unidade Local de Saúde do Alto Alentejo. Hoje, os enfermeiros vão naturalmente estar em destaque. Vamos contar com 3 momentos ao longo da emissão da Rádio Porto Alegre desta terça-feira. Daqui a pouco, o enfermeiro Palheta Mendes, em destaque neste primeiro momento da saúde que se ouve. Depois das 11 da manhã, a professora e a diretora da Escola de Saúde de Porto Alegre, a enfermeira Helena Arco, e depois

0: Juntamos estes dois momentos no período da noite, depois das 20 horas, escuta este duplo A Saúde que se Ouve na Rádio Porto Alegre. Mas agora, A Saúde que se Ouve na Rádio Porto Alegre.
1: 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No mês em que se celebra a enfermagem, damos voz a quem faz do cuidar uma verdadeira arte todos os dias, em todos os contextos. Neste episódio da Saúde que se Ouve, refletimos sobre o passado, o presente e o futuro da profissão, com dois olhares complementares, a experiência de uma carreira dedicada ao cuidado e a visão académica que prepara as novas gerações. Porque cuidar vai muito para além da técnica, é presença, é conhecimento e, acima de tudo, é humanidade. Enfermeira Telma Calisto.
2: Hoje, no nosso podcast, recebemos como convidado o enfermeiro António Palheta, que dedicou também décadas da sua vida na arte de cuidar, e queremos então também olhar para o passado e entender também melhor este passado, como é que se reflete no nosso presente. Gostaria de começar por perguntar, e se quiser, né, de uma forma muito breve, contar o seu percurso profissional, como é que foi?
3: O meu percurso profissional iniciou-se, por exemplo, fui já quando eu comecei no Hospital Conselho de Nisa, tive o curso em Castelo Branco e depois vim trabalhar, comecei a trabalhar em Lisboa no Hospital de São José e Santa Maria, que foi onde deu um grande cal, trabalhava nos dois ao mesmo tempo, no Banco de São José, e depois vim para Porto Alegre. Quando cheguei cá, fui convocado, fui para a tropa, e vim a fazer os fins de semana aqui onde era a Misericórdia. Fui mobilizado para Angola, estive em Angola e também apanhei uma grande experiência na questão da enfermagem. Estive nos cuidados intensivos lá, que nós tratávamos doentes dializados, os feridos de guerra e tudo isso. E apanhei os grandes queimados, que eram queimados de lá das minas, isso. E isso deu-me uma grande experiência. A maneira de ver a enfermagem, ser mais humilde para com os utentes. Quando cheguei cá, comecei a trabalhar em 1973, cá no hospital, quando regressei de Angola, até 2009. Passei por vários serviços, tive 18 anos no banco, por duas vezes, estive nos cuidados intensivos, e deu-me uma experiência muito grande de vida. Os conhecimentos com os colegas, foi ótimo, porque uma equipa, o indivíduo não trabalha sozinho, trabalha com todos. E a visão que eu tive de enfermagem, já na altura, quando comecei, eu estava sempre desperto para a transferência de serviços, para o trabalho em equipa. Isso sempre foi uma coisa que eu gostei, sempre de trabalhar em equipa. Tanto que eu fui gestor dos cuidados da Beirão, como se sabe, e trabalhei sempre com doentes. Gostei, era uma coisa que sempre gostei até a fim. E hoje em dia, se me pedirem algum favor, estou sempre disponível. Também, uma coisa que me deu muito foi a evolução que a farmácia teve. Apanhei isso no tempo anterior. A mudança dos papéis, a gente escrevia ocorrências em livro, deixou de haver, e depois começamos a escrever nos processos dos utentes. E depois apanhei a parte da informática, que já estava nos cuidados intensivos, e apanhei a parte da informática, que também deu uma evolução muito grande. O indivíduo tem que estar sempre desperto para a evolução, né? Estagnar sempre na mesma situação foi o que me fez abrir os olhos. Nunca quis estar parado. Sempre adquiri conhecimentos em várias áreas, na emergência médica. Eu fui o primeiro enfermeiro que fiz emergência antes de estar a mercar. Eu estava disponível 24 horas, cheguei no meu carro, chegar a me ir buscar a casa, e há acidentes às 4 da manhã, às 5 da manhã, para acidentes. Ainda hoje pertenço aos bombeiros de Porto Alegre. Fui também, apanhei uma grande experiência aí. E tinha uma grande coisa, que fui o primeiro enfermeiro a fazer heliotransporte de helicóptero de Porto Alegre para Lisboa. A malta, o princípio que eu tive em Angola, não tinha medo nenhum. E o pessoal tinha medo de ir no helicóptero. Até não me fez diferença nenhuma. Pronto, e é claro. Uma das coisas que eu noto que a enfermagem evoluiu bastante foi o espírito de equipa. Nós tanto éramos só dois ou três para trabalhar no banco, que já há mais, porque depois veio o rácio.

0: trabalhador utente, isto mudou um bocado a enfermagem e os serviços. Nós aí tivemos que nos modificar, temos que estar sempre despertos para a mudança, e quem não tiver não fica, não vai a lado nenhum, e aceitar também uma coisa que é ensino também os colegas novos. Eu dou-vos o meu conhecimento, mas vocês dão-nos a experiência mais recente. Porque nós temos que aprender uns com os outros, porque de outra maneira não vamos lá.
1: Exato.
0: Não há velhos, não há coisa. Somos colegas. É uma coisa que eu gosto de dizer: somos colegas, não somos cá mais ou menos que os outros. E uma coisa que se vê da enfermagem foi nisto, foi também a maneira de nós fazer. A questão de. Eu aprendi isso, foi a parte de informática. Nós trabalhávamos com ventiladores, com monitores e isso tudo, com coisas já antigas, e eu apanhei aquela mudança. Isso
1: Já está com
0: ajudou-nos,
1: as tecnologias
0: com as novas tecnologias, ajudou muito. Com máquinas de diálise, com isso, e com os monitores da unidade, isso parece que não ajuda bastante. Tive uns mestres, nós aprendemos uns com os outros, e quem não disser isso não é bom profissional. Nós temos que estar despertos e ajudar sempre aqueles que nós queremos. E a enfermagem, para mim, tanto que considero-me sempre uma enfermeira, ainda hoje, a enfermagem para mim é o esteio da minha vida. Tanto que fui em 22, 2022, recebi a medalha de ouro do Ministério da Saúde por os serviços prestados, e não foi por nada, porque eu, condecorações já tive várias, mas não, até na tropa tive um louvor, não ligo muito a isso.
1: É verdade, para quem o conhece, e eu tive o prazer de ter sido uma enfermeira-chefe na unidade de cuidados continuados da Beirã, sempre foi uma pessoa muito ligada à humanização dos cuidados e também centralizar tudo o que era na equipa. No fundo, trabalhando numa época com menos tecnologia, não é? Menos
0: Não
1: recursos,
0: havia
1: tudo. Não havia
0: nada.
1: nada, não é? Nada.
0: Para ele chamava-se
1: No fundo, era olho clínico, não
0: era
1: é?
0: olho clínico. Mas era mesmo. Ainda hoje eu tenho olho clínico. Muita coisa, eu olho para uma pessoa, eu vejo várias coisas
1: E
0: e
1: percebe logo o que está a
0: percebo,
1: acontecer.
0: nós estamos a ver várias coisas na pessoa. Tanto como é que ela está, está pálida, está isto, o que é que tem, é o olho clínico. Mas isso é uma coisa que as coisas evoluem, não é? Que as tecnologias, nós com o telemóvel conseguimos ver coisas que
1: Que
0: naquele
1: naquela
0: tempo
1: altura nem existiam,
0: não
1: não era?
0: existia nada disso.
1: Nessa altura, pronto, não tínhamos cá tanto acesso à informação, não é?
0: Não
1: Não
0: havia, não havia.
1: havia os computadores com
0: Esse é
1: os sistemas
0: do
1: informáticos que
0: tempo
1: hoje
0: que
1: temos, não
0: nós
1: é?
0: íamos para Lisboa, eu fui muitas vezes, ou doentes para Lisboa, não havia ventiladores nem nada. Eu cheguei daqui para Lisboa a dar um ambu. Eu cheguei lá e digo para a colega: olha, pega lá nisso que eu não sinto os dedos. E não parava.
1: Era muito
0: E
1: duro.
0: não é 2 horas como é agora, Carlos. Autoestradas, nós íamos até Setúbal, para estradas normais, e depois daí é que era apanharmos
1: É
0: autoestrada, que
1: uma
0: era
1: boa
0: assim.
1: história de vida, não é?
0: É muito.
1: E assim, de uma forma muito resumida, gostaria de deixar assim uma aventura assim mais diferente que teve, um episódio com um doente, algo que marcou, algo que fosse
0: Eu tenho
1: engraçado,
0: vários.
1: ou que
0: Tenho
1: gostasse
0: vários.
1: aqui de
0: A única
1: partilhar.
0: coisa que me dá gozo é quando eu vejo as pessoas passarem. Ainda fui há pouco tempo que encontrei com uma senhora que esteve lá comigo na Beirã. Cumprimenta-nos, reconhecem o serviço que nós prestamos. Isso é que é mais de valor, isso é que é os nossos troféus são esses, não é aquilo que nós não fazemos ou deixamos de fazer. Porque é claro, uns gostam, outros não gostam, porque tudo lá dá
1: Faz parte.
0: isso. Mas o melhor troféu é esse, é o reconhecimento. E uma das coisas que eu costumo dizer quando apanho alunos comigo lá, estive na Beirão, é assim: uma das coisas que nós temos que ser é humildes.
1: E é verdade.
0: Humildade é a coisa mais fundamental na enfermagem, é a humildade, porque o resto tudo se apanha, não é? Porque nós sabemos que uns são melhores que outros, porque isso é normal.
1: Faz parte também a
0: Uns
1: evolução,
0: são
1: não
0: mais
1: é?
0: e
1: Individual de cada
0: uns são
1: um.
0: mais gostam de ti, outros gostam mais disso, daquilo. Eu vou para a emergência, que era o que eu mais gostava, mas pronto.
1: Olha, enfermeiro Palheta, tínhamos aqui panos para falar durante horas, não
0: Horas,
1: era? A sua
0: horas.
1: história de vida
0: Se
1: realmente é muito
0: começasse por um lado,
1: interessante.
0: né? Porque é a questão de emergência
1: Depois não
0: do
1: fôssemos
0: Serviço
1: falar
0: de
1: dos
0: Bombeiros,
1: bombeiros, não é?
0: do Clube
1: Uma
0: Aventura,
1: vida
0: que andei lá há
1: cheia
0: 20
1: mesmo.
0: anos, e outras coisas
1: E
0: assim.
1: tanta coisa. Mas foi muito importante também essa partilha para quem nos está a ouvir lá em casa e também para os futuros enfermeiros e que eles estão já no momento de formação.
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1: Este primeiro momento da saúde que se ouve hoje com o enfermeiro Palheta Mendes, depois das 11 da manhã, temos a professora e diretora da Escola de Saúde de Porto Alegre, a enfermeira Helena Arco, e depois das 8 da noite juntamos estes dois momentos, estes dois nomes da saúde do Alto Alentejo à Rádio Porto Alegre e convidamos os ouvintes a acompanharem esse momento, o enfermeiro Palheta Mendes e a professora diretora da Escola de Saúde de Porto Alegre, a enfermeira Helena Arco, depois das 20 horas, outro momento para acompanhar em dupla presença na Rádio Porto Alegre, nesta já noite de terça-feira. Vão ser 8:30 da manhã, estamos ligados, estamos juntos neste novo dia. Ora, daqui a pouco vamos espreitar as primeiras páginas dos jornais de terça-feira. Hoje é notícia: perda de nacionalidade. AD deixa cair-se queixas por ruído. É para escutar-se, depois do intervalo, os destaques da imprensa escrita nacional com o apoio da Multi Ribeiro 2, concessionário Force em Porto Alegre e Évora.
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0: Hoje, terça-feira, 12 de maio, ano 2026, hoje é a notícia: perda de nacionalidade. AD deixa cair queixas por ruído. 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

0: Muito bom dia, é terça-feira e é a hora de ficar a par dos temas que fazem as primeiras páginas dos jornais nacionais que hoje poderá encontrar nas bancas. Começo pelo Diário de Notícias que traz: há cada vez menos dermatologistas a trabalhar com seguros e espera por consulta pode chegar aos 8 meses. O Correio da Manhã noticia: disparam caixas de burla na internet. Guarda Nacional Republicana alerta para aumento de casos e o Público revela: AD prepara-se para deixar cair pena de perda de nacionalidade. Por sua vez, o Jornal de Notícias vinca que a maioria das queixas sobre ruído nasce de conflitos entre vizinhos. Na imprensa especializada, o Negócios faz capa com: grandes famílias recebem 650 milhões em dividendos, e o Jornal Económico com: Portugal espera a terceira maior queda de dívida na União Europeia. Já nos desportivos, os destaques são para as contas do segundo lugar da Liga de Futebol, com ênfase na vitória do Sporting em Rio Ave e o empate do Benfica em casa com o Sporting de Braga.
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Muito bom dia, estamos agora a 20 minutos, 10:09 da manhã. Votos de uma boa terça-feira com a Rádio Porto Alegre, com o nosso programa da manhã. Votos então de uma boa viagem para si que circula nas nossas vias nesta manhã, neste início de dia com a Rádio Porto Alegre. Daqui a pouco contamos com outro episódio do E Esta Em. É mais uma história real que mais parece ser ficção para acompanharmos com a Liliana Pego na antena da Rádio Porto Alegre. Obrigado por estar connosco. Votos então de uma boa terça-feira, continuação de boa semana.

0: Terça-feira, 12 de maio, faltam agora 15 minutos para as 9 da manhã. 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
3: Estamos a 10 minutos das notícias que vão acontecer à hora certa na Rádio Porto Alegre. Às 9, histórias da atualidade em destaque nas notícias da sua Rádio Porto Alegre. Daqui a instantes, daqui a pouquíssimos minutos, temos outro episódio do E Esta Em. Hoje o título é o de 2.139 euros. Já estou muito curioso. Até lá, a canção do Elevadores. Boa terça-feira.

0: É a canção do elevador com a voz de Afonso do Brás. Vamos ficar com outro episódio do E Esta Em, hoje com os 2.139 euros. Estou curioso com esta história que chega agora com a voz de Liliana Pego.
1: Estranhas, daquelas que parecem inventadas, mas aconteceram mesmo.
2: E esta, hein?
1: Em Madrid, uma

0: A mãe entrou em pânico ao receber mensagens ameaçadoras sobre o alegado sequestro da filha. As mensagens chegavam em série, carregadas de ameaça e desespero. Diziam-lhe que se não entregasse 2.139 euros, a filha corria risco de vida. Tudo começou a 14 de junho, quando a jovem de 24 anos desapareceu do apartamento onde vivia. A mãe, que estava de férias fora da cidade, tentou desesperadamente perceber o que se passava. No dia seguinte, quando regressou a casa, encontrou o computador, o tablet e as chaves do carro em falta. Da filha, nem sinal. O medo instalou-se e, sem saber o que fazer, denunciou que acreditava ser um sequestro. A polícia rapidamente montou uma grande operação, chegou a preparar-se um local para a entrega do dinheiro, com agentes à paisana a viajar cada movimento. A mãe colaborava profundamente angustiada e guardava no telemóvel as capturas das mensagens de ameaça, mensagens bastante duras, quase cinematográficas, onde os supostos raptores diziam que só lhes interessava o dinheiro e que a mulher ia arrepender-se para sempre. No entanto, a 16 de junho, a história teve uma grande reviravolta. No momento exato em que a entrega do resgate ia acontecer, a jovem apareceu tranquilamente acompanhada do namorado. Os agentes incrédulos detiveram o casal no local. Após várias contradições, o namorado confessou tudo tinha sido um plano inventado por ambos para conseguir dinheiro da mãe da jovem. No total, foram detidas 4 pessoas que estavam envolvidas neste falso sequestro. Segundo o advogado da jovem, ela negou tudo em tribunal, foi libertada 2 dias depois. O advogado pediu novas investigações, alegando que teria passado 24 horas retida num navio por amigos do namorado. O caso, que começou como um drama de sequestro, terminou com uma fraude improvisada e deixou Madrid a perguntar-se até onde pode ir alguém por apenas 2.139 euros.
1: Realmente?
2: E esta, hein?
1: Amanhã mais. As notícias daqui a 3 minutos e meio. Do Brasil, Zé Neto e Cristiano, A Cadeira Cativa. Tema gravado ao vivo. Boa terça-feira.
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2: Presidente da Câmara de Monforte, Miguel Rasquinho, afirmou esta segunda-feira que não pode ser favorável à instalação do novo campo de tiro da Força Aérea no Alto Alentejo, defendendo que, para o seu concelho, não há nada de benefício associado ao projeto. Em declarações à Rádio Porto Alegre, o autarca sublinhou os impactos mais negativos que recaem diretamente sobre o território de Monforte, destacando a perda de terrenos agrícolas de particulares e zonas de caça como uma das principais preocupações. Miguel Rasquinho acrescenta que continua por esclarecer como é que se vai resolver a questão do gasoduto de alta pressão que atravessa o concelho de Monforte, elemento que considera determinante na avaliação da localização proposta pelo Governo. O autarca recorda ainda que existe investimento privado previsto para o setor do turismo em Monforte, sublinhando que a proximidade de um campo de tiro poderá afetar a atratividade do concelho.
3: De benéfico para o concelho de Monforte, neste momento, não há nada. Aquilo que posso verificar é que há uma imensidão de terrenos de privados, de particulares, que vão deixar de ser, naturalmente. Vamos perder terrenos agrícolas, vamos perder terrenos de caça. Não sei como vai ser resolvida a questão do gasoduto e, por isso, neste momento, não tenho nada que possa dizer que sim, que é favorável para o Conselho de Monforte.
4: Miguel Rasquinho, colocando os prós e os contras de um lado e de outro da balança, é contra a instalação do campo de tiro para a localização onde está previsto?
3: Sim, neste momento a minha posição começa a evoluir nesse sentido. Enfim, outros conselhos terão outras posições, serão benéficos eventualmente para esses outros conselhos, os seus autarcas e os seus decisores o dirão, mas eu neste momento para o Conselho de Monforte não vejo qualquer ponto positivo. Ainda há uns dias o Sr. Ministro da Economia falava na aposta que tem que ser feita no turismo na região Alentejo, claro que sim, olha, uma aposta grande que está a ser feita no Conselho de Monforte e não sei se, tendo, enfim, um campo de tiro com estas características aqui próximo, isso venha a ser benéfico. De qualquer forma, como costuma dizer, terão que me convencer, terão que apresentar esses dados, terão que me dizer que não há qualquer prejuízo para o Conselho, porque eu, neste momento, benefícios não vejo nenhum, nem me foi apresentado nenhum. Por isso, não tendo ainda uma posição definitiva, quero dizer que não vejo qualquer benefício para o Conselho de Monforte neste momento.
4: Só para clarificar, é contra ou a favor?
3: Eu continuo a dizer que neste momento a minha posição evolui para não ser a favor do campo. Não posso, neste momento não posso ser a favor de um campo de tiro quando essa instalação desse campo não traz qualquer benefício para o meu concelho. Mas não é uma posição definitiva de momento. Mas neste momento não posso ser a favor de uma coisa que não traz benefícios para o Conselho de Monforte.
2: As declarações de Miguel Rasquinho juntam-se às reservas já manifestadas por outros autarcas, agricultores e empresários da região, num momento em que cresce a contestação à transferência do campo de tiro, atualmente instalado em Alcochete, para o Alto Alentejo. A 11 de março deste ano, o Ministro da Defesa Nacional, Nuno Melo, anunciou que o campo de tiro de Alcochete vai ser transferido para o Conselho de Alter do Chão, devido à construção do novo aeroporto Luís de Camões. A zona abrangida pelo futuro campo de tiro, cerca de 7.500 hectares, deverá estender-se aos concelhos limítrofes, entre os quais Monforte, ampliando o perímetro de intervenção e os terrenos sujeitos a condicionamentos. Os processos de luto, perdas da infância e na adolescência, como a mudança de escola, perdas de amizades, divórcio, imigração e desemprego, são alguns dos temas que vão estar em destaque na 14ª edição das Jornadas da Família. A iniciativa, que vai decorrer quinta-feira, no auditório Abílio Amiguinho, na Escola Superior de Educação e Ciências Sociais do Politécnico de Porto Alegre, centra-se no tema ressignificar a perda em busca de um sentido. As jornadas vão reunir vários especialistas para debater os processos de luto e reconstrução emocional em diversos

0: diversas fases da vida, como disse à Rádio Porto Alegre Isabel Lourinho, do Núcleo Distrital de Porto Alegre da Rede Europeia Antipobreza, promotora desta iniciativa.
1: Já são as 14ª jornadas. Este ano vamos debater as questões da perda, que não é necessariamente o luto, são as várias perdas que nós, durante a nossa vida, no percorrer daquilo que é a história da nossa vida, vamos tendo as nossas perdas, mas também queremos nestas jornadas dar uma perspectiva de como superar estes períodos que normalmente são mais difíceis, que têm a ver exatamente com essa perda, e portanto vamos também aqui debater algumas estratégias que cada um de nós pode adotar no sentido de ultrapassar as questões da perda. Portanto, este ano penso que é um tema bastante relevante, bastante atual, porque lá está, porque todos nós acabamos por passar por momentos mais difíceis, que não se relacionam necessariamente com a morte, são várias perdas que temos ao longo da nossa vida, mas é importante debatê-las, analisá-las e arranjar estratégias para as ultrapassar.
0: Um vasto painel para debater estes temas.
1: Sim, nós convidamos temos vários convidados, muitos locais, mas também várias pessoas ligadas à academia e que já têm feito, já têm provado bastante a capacidade de trabalhar estes temas ao longo da sua vida. Portanto, estamos aqui a falar com experts que efetivamente trabalham estas questões, muitas delas ligadas, obviamente, a questões que têm a ver mais com a saúde mental.
0: De acordo com a organização, as jornadas têm início às 9:30 e encerram às 17h. Os bombeiros voluntários de Monforte anunciaram ter lançado a campanha Missão Quartel Digno e Solidário, com o objetivo de renovar as camaratas e balneários do quartel e criar um espaço comunitário de venda solidária. Na sua página de Facebook, a corporação sublinha que as atuais instalações são envelhecidas e já não garantem as condições de descanso, higiene e recuperação necessárias após longas horas de serviço. A intervenção serve e prevê a melhoria das zonas de repouso, balneários e cacifos, bem como um reforço do conforto térmico e das condições de higiene. Paralelamente, será criado um espaço solidário onde a população poderá doar e adquirir produtos usados a preços acessíveis, gerando receitas para apoiar os bombeiros e ajudando famílias com maiores dificuldades. A corporação apela também ao contributo da comunidade, seja através de donativos, partilhas da iniciativa ou mobilização de novos apoios. O queijo volta a ocupar lugar de honra no Conselho de Nice, com a realização da 25ª edição da Feira do Queijo de Tolosa, que decorre este sábado no pavilhão multiusos e na área envolvente. O certame, já enraizado no calendário regional, reafirma o queijo como um dos ex-libres do território, reunindo este ano mais de 20 de expositores. Além do produto estrela, os visitantes vão encontrar também mel, bolos tradicionais e artesanato, compondo uma mostra que pretende valorizar a produção local e identidade da freguesia. Em declarações à Rádio Porto Alegre, o presidente da Junta de Freguesia de Tolosa, José Salgueiro, destacou que a feira mostra o que melhor se faz no concelho, sublinhando o reconhecimento nacional que o evento tem vindo a conquistar. José Salgueiro estima a presença de cerca de 1 milhão de visitantes provenientes de vários pontos do país.
2: Diz muito daquilo que nós fazemos aqui de muito bem em Tolosa, que são os queijos, e é especialmente isso, e é por isso mesmo que esta feira é feita e é realizada. É para mostrar a todos aquilo que aqui produzimos de muito bom, que é o queijo. Normalmente esta feira atrai aqui sempre muitos visitantes. Ainda estão à volta de 800, 900 pessoas, sensivelmente. Não sabemos do que número exato, mas é por aí, sim. Portanto, vai decorrer junto ao multiusos, dentro do multiusos, tudo que tem a ver com os queijos, e cá fora, junto ali ao lar, na casa do povo, fiquem os expositores de artesanato.
0: A Feira do Queijo abre no sábado às 10:30 da manhã, meia hora depois realiza-se um concurso de vinhos produzidos em Tolosa, seguindo-se um almoço convívio pelas 13 horas. A tarde será marcada por porco no espeto e animação musical. Alter do Chão prepara-se para viver esta quinta-feira, ao dia do município, coincidindo com o feriado da Ascensão. O programa abre com o hastear das bandeiras nos espaços do concelho, marcando assim, aliás, o arranque oficial das comemorações. Pelo meio, o destaque vai para a sessão solene no castelo, onde a partir das 11 horas serão assinalados os 100 anos da

0: Banda Municipal Alterense e também entregues medalhas aos funcionários com 25 anos de serviço. O programa fecha com um ambiente festivo no Jardim do Uau, a Mondo Orquestra com Cordas, dirigida por Luís Caieiro, sobe ao palco acompanhada pelo grupo de cantares Belterium, pelo grupo de canto alentejano Os Cá de Cima e pelo coro de crianças do agrupamento de escolas. A equipa sub-16 do Sport Ronches e Benfica conquistou este domingo a taça da Associação de Futebol de Porto Alegre ao vencer o Monfortense por 1-0. Na final disputada no Estádio Municipal Cândido de Oliveira, em Fronteira, o triunfo encerra uma temporada de excelência para o conjunto de Ronches, que junta a taça ao título de campeão distrital, consumando uma dobradinha inédita no futebol de formação do clube. A conquista assume um significado especial. Trata-se da primeira vez que uma equipa de futebol de 11 dos escalões de formação do Sport Ronches e Benfica alcança, na mesma época, o Campeonato Distrital e a Taça da Associação de Futebol de Porto Alegre.
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1: Muito bom dia, 9 horas com 13 minutos. O sol nasceu, eram 6 horas e 28 minutos. Hoje o dia é de aguaceiros, a precipitação continua nesta terça-feira e agora com uma alteração. Ora, todos os distritos em Portugal continental entram em aviso amarelo.

0: Aviso amarelo em todas as regiões de Portugal continental. Está a partir de agora o aviso amarelo ativo e pelo menos até às 15 horas vai manter-se. É o que avança o Instituto Português do Mar e da Atmosfera. Vento a soprar fraco de sueste. As máximas de 19 graus para Lisboa e Castelo Branco. A cidade do Porto com 18 graus, 20 de máxima para Faro, as cidades de Évora, Beja e Santarém com 22 graus, Porto Alegre com 17 graus de máxima. 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
0: Agora 9:15.
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0: Hoje, terça-feira, 12 de maio, ano 2026. Hoje é notícia: perda de nacionalidade. AD deixa cair queixas por ruído. 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
4: Muito bom dia, é terça-feira e é a hora de ficar a par dos temas que fazem as primeiras páginas dos jornais nacionais que hoje poderá encontrar nas bancas. Começo pelo Diário de Notícias que traz: há cada vez menos dermatologistas a trabalhar com seguros e espera por consulta pode chegar aos 8 meses. O Correio da Manhã noticia: disparam caixas de burla na internet. Quarta Nacional, que é publicana, alerta para aumento de casos, e o Público revela: AD prepara-se para deixar cair pena de perda de nacionalidade. Por sua vez, o Jornal de Notícias vinca que a maioria das queixas sobre ruído nasce de conflitos entre vizinhos. Na imprensa especializada, o Negócios faz capa com: grandes famílias recebem 650 milhões em dividendos, e o Jornal Económico com: Portugal espera a terceira maior queda de dívida na União Europeia. Já nos desportivos, os destaques são para as contas do segundo lugar da Liga de Futebol, com ênfase na vitória do Sporting em Rio Ave e o empate do Benfica em casa com o Sporting de Braga.
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O número de reformados da função pública em Portugal atingiu um nível máximo histórico, com os dados da Caixa Geral de Aposentações a registarem a existência de quase 500 mil de pensionistas, mais precisamente 499.878 aposentados. As estatísticas indicam que a idade média de entrada na reforma por parte destes trabalhadores do Estado está fixada atualmente nos 65 anos, sendo que a duração média do pagamento das pensões, ou seja, o tempo estimado de vida na condição de reformado, é bastante prolongada, situando-se nos 23 anos. A análise à distribuição dos valores destas pensões revela um cenário de grande disparidade nos rendimentos. Por um lado, destaca-se uma fatia considerável de reformas elevadas, havendo mais de 54 mil aposentados a oferir entre 3.000 e 4 mil euros mensais e mais de 16 mil a receber pensões superiores a 4 mil euros. Por outro lado, subsiste uma base muito larga de reformados com rendimentos mais baixos, com dezenas de milhares de ex-funcionários públicos concentrados nos escalões que vão dos 500 aos 1.000 euros mensais, o que espelha as grandes assimetrias salariais e o forte impacto orçamental do sistema de aposentações do Estado. Os certificados de aforro continuam a destacar-se

como a opção de poupança mais rentável e segura para os portugueses, superando os depósitos a prazo tradicionais disponibilizados pela esmagadora maioria dos bancos comerciais. Apesar dos ajustamentos recentes nas taxas de juro, os títulos do Estado mantêm retornos mais apelativos para a generalidade dos prazos. Em maio, a remuneração dos certificados de aforro está nos 2,195%, o valor mais elevado do último ano e que contrasta com a descida das taxas médias oferecidas pelo setor bancário. Para conseguirem competir com a oferta do Estado, os bancos dependem maioritariamente de campanhas promocionais restritas e condições exigentes, como a captação de novos clientes, o uso exclusivo de canais digitais ou a existência de montantes mínimos de investimento mais elevados. Sem estas condições, os certificados de aforro mantêm a vantagem competitiva, reforçada pela sua enorme acessibilidade, com subscrições a partir de valores baixos e a ausência de comissões, consolidando-se como o refúgio de eleição para os aforradores. O novo sistema de depósito e reembolso de embalagens de plástico em Portugal, associado à marca Volta, determina que os consumidores paguem uma caução de 10 cêntimos na compra de bebidas em garrafas de plástico ou latas. Este valor é posteriormente devolvido quando a embalagem vazia e intacta é entregue num ponto de recolha. No entanto, o pequeno comércio está legalmente isento desta obrigatoriedade, o que significa que as lojas de menor dimensão podem recusar-se a aceitar as embalagens usadas e a efetuar o respectivo reembolso aos clientes. Esta exclusão tem como principal objetivo proteger os pequenos comerciantes de encargos operacionais e logísticos que seriam difíceis de suportar, como a falta de espaço para armazenar os resíduos ou os custos associados à instalação de máquinas automáticas. Assim, embora os pequenos negócios se possam associar à iniciativa de forma voluntária, o dever de recolha e de devolução dos 10 cêntimos fica, na prática, centralizado nos grandes supermercados e nas superfícies comerciais de maior dimensão que dispõem da infraestrutura necessária para o efeito. Um mês após a sua entrada em vigor, o novo sistema de reciclagem de embalagens com depósito em Portugal, gerido pela marca Volta, continua a funcionar a meio gás. Embora a entidade responsável garanta que a infraestrutura de recolha está quase concluída, contando já com cerca de 2.500 máquinas instaladas pelo país, o principal obstáculo atual prende-se com a transição do mercado. A grande maioria das garrafas e latas atualmente à venda ainda não dispõe do selo oficial do sistema, o que as torna incompatíveis com os equipamentos e impede os consumidores de as devolverem em troca do reembolso da caução. Devido a este desfasamento tecnológico e de stocks, existem relatos de estabelecimentos comerciais e funcionários que ainda não cobram os 10 cêntimos de depósito aos clientes, precisamente porque os produtos que têm na prateleira não possuem o símbolo exigido. Trata-se de uma fase de adaptação e de escoamento de inventário antigo que está a atrasar a eficácia da medida. Apesar destes constrangimentos iniciais, o sistema deverá normalizar-se à medida que as novas embalagens forem distribuídas, mantendo-se a ambiciosa meta de reciclar 90% dos produtos abrangidos até 2029. A partir de hoje, o acesso ao portal da Segurança Social passa a exigir obrigatoriamente a autenticação de dois fatores para quem efetua o login com o número de identificação da Segurança Social e a palavra passe. Esta alteração foi implementada com o propósito de reforçar a segurança das plataformas digitais do Estado, garantindo uma maior proteção dos dados dos cidadãos e prevenindo acessos indevidos e potenciais situações de fraude. Com este novo método, não bastará apenas introduzir a palavra passe para aceder à conta pessoal, será também exigida a inserção de um código de verificação temporário enviado nesse instante para o telemóvel ou e-mail do utilizador. Para evitar constrangimentos, falhas no acesso ou a sobrecarga dos serviços de apoio técnico na data de entrada em vigor da medida, a Segurança Social recomendou a todos os utilizadores a atualização atempada dos seus dados na plataforma.

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Ponto final no nosso programa da manhã de terça-feira, 12 de maio, ano 2026. Amanhã, já sabe, quarta-feira, é o Acordar a Rimar. Aquele abraço e boa continuação de semana.

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3: O presidente da Câmara de Monforte, Miguel Rasquinho, afirmou esta segunda-feira que não pode ser favorável à instalação do novo campo de tiro da Força Aérea no Alto Alentejo, defendendo que, para o seu concelho, não há nada de benefício associado ao projeto. Em declarações à Rádio Porto Alegre, o autarca sublinhou os impactos mais negativos que recaem diretamente sobre o território de Monforte, destacando a perda de terrenos agrícolas de particulares e zonas de caça como uma das principais preocupações. Miguel Rasquinho acrescenta que continua por esclarecer como é que se vai resolver a questão do gasoduto de alta pressão que atravessa o concelho de Monforte, elemento que considera determinante na avaliação da localização proposta pelo Governo. O autarca recorda ainda que existe investimento privado previsto para o setor do turismo em Monforte, sublinhando que a proximidade de um campo de tiro poderá afetar a atratividade do concelho.
4: De benéfico para o concelho de Monforte, neste momento, não há nada. Aquilo que posso verificar é que há uma imensidão de terrenos de privados, de particulares, que vão deixar de ser, naturalmente. Vamos perder terrenos agrícolas, vamos perder terrenos de caça. Não sei como vai ser resolvida a questão do gasoduto e, por isso, neste momento, não tenho nada que possa dizer que sim, que é favorável para o concelho de Monforte.
5: Miguel Rasquinho, colocando os prós e os contras de um lado e de outro da balança, é contra a instalação do campo de tiro para a localização onde está previsto?
4: Sim, neste momento a minha posição começa a evoluir nesse sentido. Enfim, outros concelhos terão outras posições, serão benéficos eventualmente para esses outros concelhos, os seus autarcas e os seus decisores o dirão, mas eu neste momento para o concelho de Monforte não vejo qualquer ponto positivo. Ainda há uns dias o Sr. Ministro da Economia falava na aposta que tem que ser feita no turismo na região Alentejo, claro que sim, olha, uma aposta grande que está a ser feita no concelho de Monforte e não sei se, tendo, enfim, um campo de tiro com estas características aqui próximo, isso venha a ser benéfico. De qualquer forma, como costuma dizer, terão que me convencer, terão que apresentar esses dados, terão que me dizer que não há qualquer prejuízo para o concelho, porque eu, neste momento, benefícios não vejo nenhum, nem me foi apresentado nenhum. Por isso, não tendo ainda uma posição definitiva, quero dizer que não vejo qualquer benefício para o concelho de Monforte neste momento.
5: Só para clarificar, é contra ou a favor?
4: Eu continuo a dizer que neste momento a minha posição evolui para não ser a favor do campo. Não posso, neste momento, não posso ser a favor de um campo de tiro quando essa instalação desse campo não traz qualquer benefício para o meu concelho. Mas não é uma posição definitiva de momento. Mas neste momento não posso ser a favor de uma coisa que não traz benefícios para o concelho de Monforte.
3: As declarações de Miguel Rasquinho juntam-se às reservas já manifestadas por outros autarcas, agricultores e empresários da região, num momento em que cresce a contestação à transferência do campo de tiro atualmente instalado em Alcochete para o Alto Alentejo. A 11 de março deste ano, o Ministro da Defesa Nacional, Nuno Melo, anunciou que o campo de tiro de Alcochete vai ser transferido para o concelho de Alter do Chão devido à construção do novo aeroporto Luís de Camões. A zona abrangida pelo futuro campo de tiro, cerca de 7.500 hectares, deverá estender-se aos concelhos limítrofes, entre os quais Monforte, ampliando o perímetro de intervenção e os terrenos sujeitos a condicionamentos. Os processos de luto, perdas da infância e na adolescência, como a mudança de escola, perdas de amizades, divórcio, imigração e desemprego, são alguns dos temas que vão estar em destaque na 14ª edição das Jornadas da Família. A iniciativa, que vai decorrer quinta-feira, no auditório Abílio Amiguinho, na Escola Superior de Educação e Ciências Sociais do Politécnico de Porto Alegre, centra-se no tema ressignificar a perda em busca de um sentido. As jornadas vão reunir vários especialistas para debater os processos de luto e reconstrução emocional em diversas fases da vida, como disse à Rádio Porto Alegre Isabel Lourinho, do Núcleo Distrital de Porto Alegre da Rede Europeia Antipobreza, promotora desta iniciativa.
6: Já são as 14ª jornadas. Este ano vamos debater as questões da perda, que não é necessariamente o luto, são as várias perdas que nós, durante a nossa vida, no percorrer daquilo que é a história da nossa vida, vamos tendo as nossas perdas, mas também queremos nestas jornadas dar uma perspectiva de como superar estes períodos que normalmente são mais difíceis, que têm a ver exatamente com essa perda, e portanto vamos também aqui debater algumas estratégias que cada um de nós pode adotar no sentido de ultrapassar as questões da perda. Portanto, este ano penso que é um tema bastante relevante, bastante atual, porque lá está, porque todos nós acabamos por passar por momentos mais difíceis, que não se relacionam necessariamente com a morte, são várias perdas que temos ao longo da nossa vida, mas é importante debatê-las, analisá-las e arranjar estratégias para as ultrapassar.
3: Um vasto painel para debater estes temas.
6: Sim, nós convidamos temos vários convidados, muitos locais, mas também várias pessoas ligadas à academia e que já têm feito, já têm provado bastante a capacidade de trabalhar estes temas ao longo da sua vida. Portanto, estamos aqui a falar com experts que efetivamente trabalham estas questões, muitas delas ligadas, obviamente, a questões que têm a ver mais com a saúde mental.
3: De acordo com a organização, as jornadas têm início às 9:30 e encerram às 17:00. Os bombeiros voluntários de Monforte anunciaram ter lançado a campanha Missão Quartel Digno e Solidário. De renovar as camaratas e balneários do quartel e criar um espaço comunitário de venda solidária. Na sua página de Facebook, a corporação sublinha que as atuais instalações são envelhecidas e já não garantem as condições de descanso, higiene e recuperação necessárias após longas horas de serviço. A intervenção serve e prevê a melhoria das zonas de repouso, balneários e cacifos, bem como um reforço do conforto térmico e das condições de higiene. Paralelamente, será criado um espaço solidário onde a população poderá doar e adquirir produtos usados a preços acessíveis, gerando receitas para apoiar os bombeiros e ajudando famílias com maiores dificuldades. A corporação apela também ao contributo da comunidade, seja através de donativos, partilhas da iniciativa ou mobilização de novos apoios. O queijo volta a ocupar lugar de honra no Conselho de Nisa com a realização da 25ª edição da Feira do Queijo de Tolosa, que decorre este sábado no pavilhão multiusos e na área envolvente. O certame, já enraizado no calendário regional, reafirma o queijo como um dos ex-libres do território, reunindo este ano mais de 20 de expositores. Além do produto estrela, os visitantes vão encontrar também mel, bolos tradicionais e artesanato, compondo uma mostra que pretende valorizar a produção local e identidade da freguesia. Em declarações à Rádio Porto Alegre, o presidente da Junta de Freguesia de Tolosa, José Salgueiro, destacou que a feira mostra o que melhor se faz no concelho, sublinhando o reconhecimento nacional que o evento tem vindo a conquistar. José Salgueiro estima a presença de cerca de 1 milhão de visitantes provenientes de vários pontos do país.
0: Exige muito daquilo que nós fazemos aqui de muito bem em Tolosa, que são os queijos, e é especialmente isso, e é por isso mesmo que esta feira é feita e é realizada. É para mostrar a todos aquilo que aqui produzimos de muito bom, que é o queijo. Normalmente esta feira atrai aqui sempre muitos visitantes. Ainda estavam à volta de 800, 900 pessoas, sensivelmente. Não sabemos do que número exato, mas é por aí, sim. Portanto, vai decorrer junto ao multiusos, dentro do multiusos, tudo que tem a ver com os queijos, e cá fora, junto ali ao lar, que é na casa do povo, fiquem os expositores excepcionais.
3: A Feira do Queijo abre no sábado às 10:30 da manhã, meia hora depois realiza-se um concurso de vinhos produzidos em Tolosa, seguindo-se um almoço convívio pelas 13 horas. A tarde será marcada por porco no espeto e animação musical. Alter do Chão prepara-se para viver esta quinta-feira ao dia do município, coincidindo com o feriado da Ascensão. O programa abre com o hastear das bandeiras nos espaços do concelho, marcando assim, aliás, o arranque oficial das comemorações. Pelo meio, o destaque vai para a sessão solene no Castelo, onde a partir das 11 horas serão assinalados os 100 anos da Banda Municipal Alterense e também entregues medalhas aos funcionários com 25 anos de serviço. O programa fecha com um ambiente festivo no Jardim do Uau, onde a Orquestra Concorde, dirigida por Luís Caieiro, sobe ao palco acompanhada pelo grupo de cantares Belterium, pelo grupo de canto alentejano Os Cá de Cima e pelo coro de crianças do agrupamento de escolas. A equipa sub-16 do Sport Ronches e Benfica conquistou este domingo a taça da Associação de Futebol de Porto Alegre ao vencer o Monfortense por 1-0 na final disputada no Estádio Municipal Cândido de Oliveira em Fronteira.

0: O triunfo encerra uma temporada de excelência para o conjunto de Roche, que junta a taça ao título de campeão distrital, consumando uma dobradinha inédita no futebol de formação do clube. A conquista assume um significado especial. Trata-se da primeira vez que uma equipa de futebol de 11 dos escalões de formação do Sport Roche e Benfica alcança, na mesma época, o campeonato distrital e a taça da Associação de Futebol de Porto Alegre.
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12: Ora então, viva para todos. Bom dia, eu sou a Sandra e trago-lhe mais uma edição do Bom Dia Alentejo.
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12: Já vamos então à previsão do estado do tempo para esta terça-feira. Hoje é 12 de maio e, segundo o Instituto Português do Mar e da Atmosfera, temos períodos de céu muito nublado. Aguaceiros que poderão ser acompanhados de trovoada, em especial nas regiões do norte e centro. Atenção, porque o distrito de Porto Alegre está sob aviso amarelo, vai estar sob aviso amarelo até às 15 horas devido à precipitação forte, por vezes acompanhada de trovoada. Vento fraco moderado. Quanto às máximas para hoje, 17 graus para o Porto, Castelo Branco 19, Santarém 22, Lisboa 19, 22 graus também para Évora e Beja, Faro 20, Porto Alegre conta hoje com a máxima de 18 graus. 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
12: São 10 horas 19 minutos. Bom dia. 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
2: São as manhãs aqui na sua rádio, mais uma edição do Bom Dia Alentejo, terças-feiras na sua rádio, nos programas, são programas que têm a ver com a saúde, ainda para mais hoje é Dia Internacional do Enfermeiro. Na próxima hora vamos ter o Espaço Academia Win com Pedro Candeias, um espaço que faz bem à saúde. Iremos logo de seguida ter também o segundo episódio A Saúde que se Ouve. Hoje já foi ouvido a primeira parte deste programa no programa da manhã. Iremos continuar com a segunda parte, A Saúde que se Ouve, hoje com uma convidada, a professora e diretora da Escola de Saúde de Porto Alegre, a enfermeira Helena Arco. Também mais tarde, mais logo, a partir das 15 horas, mais um programa que faz bem à saúde. Sem dúvida, é mais um episódio do momento do autocuidado com a doutora Vanessa Monteiro. Quanto à saúde que se ouve, este programa irá ser ouvido na íntegra mais logo, hoje, claro, a partir das 20. Para já aqui no Bom Dia Alentejo, temos música. Temos Eduardo Santana e Pedro Ambrosio.
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1: Eduardo Santana pede ao Ambrósio. Bom dia, são 10 e praticamente 25 minutos. É mais uma edição do Bom Dia Alentejo. A música vai continuar também nesta hora mais perto do final. Iremos ter mais uma receita para o nosso almoço. 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A seguir temos Clemente por Tiamar.

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edição do Bom Dia Alentejo. São 10h28, esta é a passagem de Clemente. E hoje, Dia Internacional do Enfermeiro, temos uma terça-feira cheia de saúde na sua rádio, é verdade. Além de receita, que faz bem à saúde, já no final desta hora, na próxima vamos ter o Espaço Academia Win, que faz bem à saúde. E a saúde que se ouve, vamos ouvir a segunda parte de mais um episódio. Claro que o episódio de hoje será ouvido na íntegra a partir das 20. E mais tarde vamos ter também o momento do autocuidado com a doutora Vanessa Monteiro. Ora, aí está o Dia Internacional do Enfermeiro. Este dia visa homenagear todos os enfermeiros do mundo e relembrar a importância destes profissionais da enfermagem na prestação de cuidados de saúde à população em geral. É o dia do calendário em que todos os enfermeiros do mundo estão de parabéns, sendo que eles celebram a vida e a enfermagem todos os dias neste calendário, neste dia. 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
2: E também há sempre aquela enfermeira top. Ora, aí está. As vozes são de José Malhoa e Helena Correia. Homenagens às enfermeiras, porque não, enfermeiros também, claro. Bom dia, são 10h30. Ainda antes dos comerciais vamos ter ainda um pouco de música. Expresso 86 com Vai, Vai, Vai. Vou, mas volto.

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3: 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Estamos então com o Bom Dia Alentejo. Já a seguir temos...

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1: Muito bom dia, estamos com mais uma edição do Bom Dia Alentejo. Vamos para mais uma receita para o dia de hoje, para o nosso almoço. Hoje temos uma sopa de couve portuguesa com feijão. Quanto aos ingredientes: couve portuguesa, feijão encarnado, courgette, abóbora, cenoura, cebola, alho, batata e moura. Também azeite São Mamede. Quanto à preparação: uma panela com água, coloca a abóbora, a courgette, a batata, o alho, a cebola, o feijão, sal e também o azeite São Mamede. Deixe cozer tudo muito bem e a seguir é só triturar na varinha mágica. Adicione a couve portuguesa cortada e também a cenoura, deixe ferver e coloque a moura. Está pronta a nossa sopa de couve para o dia de hoje. Leve a moura, não se esqueça. Bom apetite para o seu almoço.
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1: Sem dúvida, bom dia, estamos a 5 minutos das 11. Vamos fechar musicalmente esta hora com Cláudia e Joana. Falam, falam, e ainda vou continuar a falar consigo na próxima hora. Então até já.

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10: E renovo os votos de uma ótima manhã de terça-feira. Sejam então muito bem-vindos para esta segunda e última hora do Bom Dia Alentejo.
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10: Para já vamos então à previsão do estado do tempo para esta terça-feira. Hoje é 12 de maio e segundo o Instituto Português do Mar e da Atmosfera, temos períodos de céu muito nublado. Há aguaceiros que podem ser acompanhados de trovoada, em especial nas regiões do norte e centro. O distrito de Porto Alegre está sob aviso amarelo até bem perto das 15 horas devido à precipitação por vezes forte, acompanhada também de trovoada. O vento para hoje será fraco por vezes moderado, quanto às máximas, 17 graus para o Porto, Castelo Branco 19, agora 22 graus para Santarém, Évora e Beja, Lisboa 19, Faro 20, Porto Alegre contou hoje com uma máxima de 18 graus. 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
10: Daqui a pouco, daqui a alguns minutinhos, iremos ter mais um espaço que faz bem à saúde, o espaço Academia WIN com Pedro Candeias. Também nesta hora iremos ter, dar continuidade, claro que a primeira parte deste programa já passou no programa da manhã com o César Azeitona. Daqui a pouco iremos ter a segunda parte de saúde que se ouve, convidada nesta segunda parte a professora e diretora da Escola de Saúde de Porto Alegre, a enfermeira Helena Arco. Também, mais tarde, não perder a doutora Vanessa Monteiro com o momento do autocuidado. E a não esquecer também que o episódio na íntegra será ouvido de A Saúde que se Ouve hoje, a partir das 20. Para já temos música com Bárbara Bandeira e Marcha, Toca a Marchar. Para esta terça-feira cheia de saúde, bom dia para si.

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1: O problema é que os ginásios atualmente seguem um modelo que prejudica toda a gente, porque um ginásio tem que ser um local onde as pessoas se sintam bem acolhidas e tenham acompanhamento permanente por parte de profissionais qualificados. Olá a todos, sou Pedro Candeias da Academia WIN e este espaço é dedicado a responder a perguntas que me surgem regularmente por parte de clientes, pais e profissionais que procuram melhorar a sua qualidade de vida e a sua saúde, ou dos seus praticantes ou dos seus filhos, através do exercício. A falta de exercício regular é responsável por muitos problemas de saúde que enfrentamos atualmente e que tentamos depois compensar com medicação, cirurgia, tratamentos alternativos, etc. E duas vezes por semana a Rádio Porto Alegre irá passar estes programas e o meu objetivo é fazer chegar a mensagem de que o exercício físico é muito mais do que simples estética, ou obsessão em bater recordes, ou mera ocupação de quem não tem nada de melhor para fazer. Hoje vou falar sobre um tema que se tornou um dos meus focos principais de atenção nos últimos dois meses, que é o exercício físico e a sua relação com a doença oncológica. É um problema que, infelizmente, é chamada doença silenciosa e que todos nós temos, ou se calhar vamos ter infelizmente alguém ao nosso lado a passar por isso, umas pessoas com maior gravidade, outras com menor gravidade, felizmente, mas eu acho que é importante começar-se a falar cada vez mais sobre o papel que o exercício físico pode ter na doença oncológica e hoje decidi começar pela fase do pré-tratamento, ou seja, quando alguém tem a infelicidade de realmente receber a notícia de que tem uma doença oncológica, seja ela de que grau for ou em que zona do corpo for, porque é que deverá iniciar o quanto antes um programa de exercício, caso ainda não seja uma pessoa que isso seria o ideal, é a pessoa ser fisicamente ativa e naturalmente isso vai se refletir positivamente no tratamento e no pós-tratamento e no pré-tratamento da doença oncológica, mas se a pessoa não tem esses hábitos, e nós sabemos que infelizmente a esmagadora maioria da população portuguesa não tem o hábito de fazer exercício físico regularmente, a estatística mostra de forma muito clara que mais de 70% dos portugueses nunca faz exercício, mas é importante que a pessoa assim que receba o diagnóstico, obviamente sempre aconselhando-se também junto do médico oncologista, porque poderá sempre haver alguma contraindicação em cada caso que tem que ser levado em conta, mas não havendo uma contraindicação clara por alguma razão que o oncologista identifique, é importante que o recém-doente oncológico inicia um programa de exercício físico ainda antes de fazer ou cirurgia ou quimioterapia ou radioterapia, dependendo do plano de tratamento que lhe está prescrito, e vamos tentar perceber porquê.

De uma maneira geral, eu ter uma condição física um pouco melhor, mesmo que sejam semanas apenas. Eu tive o diagnóstico, fui intervencionado passado poucas semanas. Mesmo assim, vale a pena começar um programa de exercício, porque isso depois também se vai refletir nas fases de tratamento e pós-tratamento. E isso irei falar noutros programas. Hoje vamos focar aqui no que deve acontecer entre o diagnóstico e a cirurgia, a primeira sessão de quimioterapia ou de radioterapia. Em primeiro lugar, vamos aumentar a nossa reserva fisiológica, ou seja, maiores níveis de resistência, força. A nível psicológico, naturalmente, vai-nos preparar de outra forma para o tratamento que eu vou fazer numa fase inicial da doença oncológica. Vai haver uma menor resposta inflamatória, coisa que é fundamental, e naturalmente se perguntar ao seu médico oncologista, ele poderá melhor do que ninguém explicar-lhe o porquê disso ser importante, e viremos ter uma maior capacidade funcional, não apenas, por exemplo, num pós-operatório. Eu já vou falar detalhadamente sobre cada um dos tratamentos em que é que o exercício pode ter benefícios e vamos ao ponto que é o mais importante. No que diz respeito à cirurgia, a evidência sobre o assunto demonstra menores complicações pós-operatórias, principalmente, ou por exemplo, infecções pulmonares menos frequentes, menor tempo de internamento, menos dias não planeados nos cuidados intensivos, porque por vezes são cirurgias bastante agressivas e que envolvem uma recuperação complicada, e levará, por norma, uma melhor cicatrização da zona que foi intervencionada. No caso da quimioterapia, não levando muito tempo porque o programa também tem poucos minutos, no caso da quimioterapia haverá uma menor incidência de fadiga e náuseas após os primeiros tratamentos, irá haver uma perda de massa muscular que é inevitável na quimioterapia, mas essa perda de massa muscular isso será mais tardia e vai-se conseguir diminuir esses efeitos. Haverá uma maior estabilidade do sistema imunitário, principalmente na contagem dos leucócitos, por exemplo, nos primeiros tratamentos, o que faz com que possa haver uma maior tolerância a maiores doses, ou que não haja um atraso na aplicação dessas doses, porque quem passa por essa situação sabe que quando o nosso imunitário está com níveis muito baixos, não pode haver o tratamento da quimioterapia. E, naturalmente, se eu me sentir melhor fisicamente e psicologicamente, os níveis de ansiedade serão menores e a minha preparação para as primeiras sessões de quimioterapia, claro que nada é transversal a 100% das pessoas, mas a probabilidade de sofrer de ansiedade pré-tratamento será menor. No caso específico da radioterapia, haverá uma maior sensibilidade ao tratamento por parte do tumor, por radioterapia, isto principalmente porque há uma maior oxigenação tecidual. Haverá uma menor fadiga após as sessões iniciais. No caso concreto de câncer da mama ou situações de câncer na cabeça ou no pescoço, irá haver uma menor perda de mobilidade nessas zonas durante as primeiras sessões, principalmente da radioterapia, e haverá uma menor resposta inflamatória aos tratamentos. Ou seja, resumindo e concluindo, quem ouviu esta lista até ao final não pode ficar indiferente à situação. Obviamente todos estes efeitos estão identificados pela evidência científica mais recente, mas naturalmente, como qualquer arma que nós usemos contra a doença oncológica, não é 100% infalível. Obviamente que haverá pessoas que terão uma melhor resposta com o exercício físico do que outras, isto tal como acontece com a medicação, com a quimioterapia, etc. Naturalmente esses são os tratamentos centrais e nem há uma comparação, obviamente, com o efeito do exercício físico, mas alguém que sofre uma doença oncológica, na minha ótica pessoal, realmente deveria tentar, tal como a alimentação, o combate do stress, etc., deveria incluir uma rotina de exercício físico o quanto antes, assim que recebe o diagnóstico, se não for uma pessoa já fisicamente ativa de forma regular, e os efeitos potenciais estão mais do que identificados, não apenas no bem-estar, porque às vezes fala-se muito, mas o bem-estar fica melhor, psicologicamente estamos mais bem dispostos, porque a capacidade funcional se mantém, tudo isso por si só já compensa, mas o que a evidência demonstra vai muito para além disso. É que realmente há um apoio do exercício físico, quando é bem direcionado e bem supervisionado, obviamente, há um apoio do exercício físico ao próprio tratamento central da doença oncológica, que é cirurgia, quimioterapia, radioterapia, naturalmente, imunoterapia, hormonoterapia, que são coisas que não falámos hoje, porque são tratamentos que não são os mais centrais ainda hoje em dia. Hoje foquei-me nestes três que são os mais habituais, mas em qualquer situação o que eu recomendo sempre é falar com o médico oncologista,
falar na situação.

0: são do exercício físico, ver quais são as recomendações que ele faz, se há alguma contraindicação específica, mas que não impeça a prática de exercício, é enviar um relatório para o profissional de exercício físico, que naturalmente, tendo a formação adequada, irá dar uma boa resposta àquilo que é a necessidade do doente oncológico, se está a preparar-se para uma cirurgia, quimio, rádio ou qualquer outro tipo de tratamento, e naturalmente, pois, o objetivo é preparar uma base para que durante a fase do tratamento, ou no caso da cirurgia, num pós-cirúrgico, haja uma adequação novamente à situação do paciente e a partir daí haver um acompanhamento constante para que a pessoa torne o exercício como uma arma permanente do combate à doença oncológica e não apenas como uma coisa que se faz porque é giro, porque está motivado, porque alguém disse que até fazia bem à cabeça. É muito mais do que isso. Portanto, o que eu recomendo é realmente seguir os passos que eu disse agora e aproveitar ao máximo aquilo que a ciência tem para nos dar quando, infelizmente, passamos por uma doença tão complicada de gerir muitas vezes como a doença oncológica. Obrigado a todos por ouvirem e cá nos encontramos no próximo programa.
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2: Foi mais um Espaço Academia WIN com Pedro Candeias, mas já temos um intervalo para a música, temos os À Toa com os Azeitonas e este tema chama-se Drama. Não é drama nenhum, porque hoje é Dia da Saúde, além de ser Dia Internacional do Enfermeiro. Já a seguir, vamos ter a segunda parte, porque a primeira parte já passou no programa da manhã. Agora a seguir, daqui a precisamente a 3 minutos, vamos ter a segunda parte do programa A Saúde, que se ouve neste episódio, a convidada professora e diretora da Escola de Saúde de Porto Alegre, a enfermeira Helena Arco. A não esquecer que o episódio na íntegra irá passar hoje a partir das 20. Tenha um bom dia, logo a seguir temos intervalo.

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1: 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No mês em que se celebra a enfermagem, damos voz a quem faz do cuidar uma verdadeira arte todos os dias, em todos os contextos. Neste episódio da Saúde que se Ouve, refletimos sobre o passado, o presente e o futuro da profissão, com dois olhares complementares, a experiência de uma carreira dedicada ao cuidado e a visão académica que prepara as novas gerações. Porque cuidar vai muito para além da técnica, é presença, é conhecimento e, acima de tudo, é humanidade. Enfermeira Telma Calisto.
2: Hoje, no nosso podcast, recebemos então a nossa enfermeira diretora da Escola de Saúde de Porto Alegre, a professora Helena Arco. Bem-vinda ao nosso podcast. Sendo então a enfermagem um pilar dentro do Sistema Nacional de Saúde, como é que define o estado de saúde neste momento dentro do Sistema Nacional de Saúde para o ano 2026 e também com a visão daquilo que é ser diretora de uma escola de saúde?
3: Antes de mais, agradeço aqui a possibilidade de estar aqui a partilhar este momento relativamente à pergunta. O estado da saúde neste momento em Portugal preocupa-me um pouco, não é? Nós temos aqui todos os dias, somos assaltados pelas notícias que vêm das mais diversas formas, que falam essencialmente naquilo que é a escassez de profissionais de saúde qualificados para responder às necessidades da população. Eu, no ensino, vivencio isso de uma forma indireta. Todos sabemos que as profissões de saúde, os alunos, para fazerem os seus cursos de licenciatura e também na formação pós-graduada, nomeadamente mestrados, nós precisamos de uma parte do curso, que são cerca de 50%, seja realizada no âmbito prático. Claro que temos que fazer aqui alguma prática laboratorial, mas essencialmente temos necessidade dos contextos clínicos para realizar os ensinos clínicos, as práticas clínicas, os estágios, conforme o grau que o aluno está realmente a frequentar. E cada vez é mais difícil encontrarmos vagas para todos os alunos que nós temos nas escolas. Isto não é um problema da Escola Superior de Saúde de Porto Alegre, é um problema transversal a todas as escolas do país, porque debatemos isso inclusivamente na Comissão Nacional. Portanto, é preocupante. Nós estamos realmente e formamos profissionais, temos esta preocupação que é realmente a escassez de vagas para a realização destas práticas e também me preocupa um pouco aquilo que é a saída dos nossos licenciados para fora de Portugal. Eu não impeço ninguém de tal. E sempre que, aliás, nós fazemos a Feira da Saúde no final do ano letivo, este ano, à semelhança dos anteriores, decorrerá em julho, faço coincidir essa Feira da Saúde com a vinda, nomeadamente, da Ordem dos Enfermeiros, para facilitarem o acesso à cédula dos alunos que já obtiveram o grau de licenciatura, mas realmente durante essa feira nós temos sempre muitas empresas estrangeiras que querem recrutar os nossos profissionais, não só os enfermeiros, mas também os outros profissionais que nós formamos na Escola Superior de Saúde. Como digo, vêm muitas entidades nacionais, mas também estrangeiras, e penso que isso é uma opção de cada um. Mas, de qualquer forma, eu faço sempre muita questão que estejam presentes também entidades nacionais e a própria Ordem, no sentido de também mostrarmos aquilo que há de bom em Portugal e também para contribuir, sim, para a retenção destes profissionais, porque nós formamos, Portugal forma muito bem enfermeiros, não só, é transversal, a nossa formação é boa e por isso é que vem buscar

0: realmente os nossos licenciados. E de certa forma, nós estamos a formar profissionais que uma percentagem significativa vão
1: do nosso país. E também é muito importante a Ordem vir junto de nós, não é?
0: Sim.
1: Dar-nos também um carinho, um abraço, como nós estamos aqui também, então estamos próximos de Lisboa, mas acabamos também por estar longe, não é? E para muitos dos nossos alunos que vêm para cá, alguns com algumas dificuldades económicas, terem que fazer esta inscrição em Lisboa, às vezes até mandar os próprios documentos, mesmo que validados, acaba por também ser bom para eles sentir este carinho da Ordem e desta proximidade, não é?
0: Sim, é extremamente importante. É uma proximidade, é um primeiro contacto.
1: Com a...
0: E a Secção Regional do Saúde tem feito isso de uma forma grandiosa.
1: Ainda bem, ficamos mesmo felizes com esses atos. Pronto, temos também falado, acho que hoje em dia temos que debater muito a inteligência artificial. Sei que a escola já se vai adaptando, mas vou-lhe dar a honra de poder falar sobre esta adaptação por parte da escola de forma também por causa... Temos que falar também daqui do o toque humano, não é? O enfermeiro, cara, é a mais-valia dele, é o toque, é o nós ainda podemos dar um abraço, um beijinho, o nosso cuidado, a humanização dos cuidados, não é? Mas a inteligência artificial, no fundo, está cada vez a tomar mais terreno e como é que a escola tem-se vindo a adaptar?
0: Bem, então, pegando nesse ponto e também ali em algumas palavras que tive a honra de ouvir do senhor enfermeiro Palhita Mendes, com quem também eu nunca trabalhei ao lado, mas enquanto aluna ainda foi meu orientador no serviço de medicina. Então, inteligência artificial, novas tecnologias, eu penso que desde que se faça bom uso, elas vêm ajudarem muito o nosso trabalho, não só na docência, como também, inclusivamente, poderá ser bem utilizado naquilo que é a prestação de cuidados. Não vamos mais longe, as teleconsultas, a possibilidade de se fazer ensino à distância, por exemplo, como quando ocorreu o Covid,
1: sim,
0: eu penso que foi uma mais-valia. E neste momento é a forma, por exemplo, de chegar a quem está isolado,
1: claro,
0: de alguma forma. E desde que bem utilizada, eu penso que devemos fazer recurso a tudo o que temos. Relativamente à inteligência artificial, eu lembro-me, quando chegaram as enciclopédias, os nossos trabalhos eram verificados, escrutinados, no sentido de percebermos se nós utilizámos as enciclopédias em detrimento daquilo que eram outras fontes bibliográficas. E depois, digamos que o recurso, não é, à enciclopédia, acabou por se tornar banal. Digamos assim, qual é a importância desta evolução? Tem a ver o mesmo com as novas tecnologias e com a IA. Eu penso que a IA, inclusivamente, é uma mais-valia. Eu muitas vezes faço recurso da IA, desde que nós consigamos. Agora, não se pode recorrer à IA, por exemplo, e o mais usual é o ChatGPT, sem sabermos qual é o prompt ou diretiva acertada que lhe damos, porque ele admite tudo. Nós podemos escrever a pergunta, eu costumo dizer aos alunos, vocês podem escrever a maior barbaridade, ele vai-vos responder na mesma. Temos é que saber aquilo que estamos a perguntar e como estamos a perguntar. E por isso é que, inclusivamente, no ensino superior, nós próprios professores temos neste momento formação
1: já em
0: inteligência artificial para o ensino superior. E o que é que essa formação nos proporciona? Proporciona-nos realmente a melhor forma de nós utilizarmos a IA e de fazermos essa transversalidade para os estudantes. E é isso que nós estamos a procurar fazer. A IA não vem substituir nunca aquilo que o enfermeiro Palheta chamou de olhar clínico. Eu chamo e digo aos meus alunos o raciocínio clínico, que pressupõe uma observação realmente como nós aprendemos a observar, não é só olhar, não é só ver, é observar, e depois com os conhecimentos que temos, com a evidência científica que há disponível, realmente trabalharmos o raciocínio clínico. Porque a IA pode-nos, por exemplo, retornar a evidência, mas o raciocínio, o adaptar aquela situação, aquela resposta às diferentes pessoas que nós temos ao nosso cuidado, isso nada substitui o profissional de saúde, não é? Fazer esse raciocínio, o melhor cuidado a prestar àquela pessoa naquela situação que nos apresenta. E depois também, claro que nunca descurando aquilo que é o nosso cuidar com a empatia, com a relação de ajuda, com todas essas premissas que nós procuramos transmitir.
1: E que no fundo caracteriza o que é ser enfermeiro.
0: Claro.
1: Professora Helena, olha, foi um gosto tê-la cá connosco, o enfermeiro António Palheta também. Quero só muito brevemente deixar uma mensagem a todos os estudantes de enfermagem neste momento.
0: Sim, a enfermagem tem um passado que muito se orgulha e penso que também tem um futuro promissor. Depende de todos nós, dos que estamos aqui hoje, e deles, dos futuros enfermeiros, que serão certamente a esperança num amanhã promissor.
1: É verdade. Muito obrigada então a todos os ouvintes. Cá vos aguardamos para o próximo podcast de Saúde que se Ouve.
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0: Estamos então a fechar mais uma edição do Bom Dia Alentejo. Fechamos com o Emanuel e Quando Fui ao Alentejo. A seguir temos o Jornal do Meio-Dia com a jornalista Carla Guiam. Quando consigo, mais logo a partir das 2, com as tardes da RP. Até mais logo. Na primeira parte, não se esqueça, é você quem escolhe.

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Um incêndio no exaustor e na chaminé da churrasqueira do Rocio, na rua Dom Nuno Álvares Pereira, em Porto Alegre, provocou danos ainda não contabilizados neste estabelecimento comercial. Segundo fonte da Proteção Civil, duas pessoas foram assistidas no local por inalação de fumo. O presidente

O presidente da Câmara de Monforte, Miguel Rasquinho, afirmou que não pode ser favorável à instalação do campo de tiro da Força Aérea no Alto Alentejo, defendendo que, para o seu concelho, não há nada de benéfico associado a este projeto. Pedro Belo Coelho é o novo presidente do Grupo Desportivo e Recreativo Gafetense, sucedendo na liderança a Armando Coelho, que durante mais de duas décadas serviu aquele clube em cargos diretivos. Todos os distritos de Portugal continental estão hoje sob aviso amarelo devido à previsão de chuva, por vezes forte e acompanhada de trovoada.

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5: Um incêndio no exaustor e na chaminé da churrasqueira do Rocio, na rua Dom Nuno Álvares Pereira, em Porto Alegre, provocou danos ainda não contabilizados neste estabelecimento comercial. Fonte do Comando Sub-Regional de Emergência e Proteção Civil do Alto Alentejo, disse à Rádio Porto Alegre que duas pessoas, uma mulher de 55 anos e um homem de 45, foram assistidos no local por inalação de fumo. Segundo a mesma fonte, o alerta foi recebido às 10h26 desta terça-feira. O incêndio ficou extinto pelas 10h50. Para o local foram mobilizados 9 operacionais apoiados por 3 veículos. O presidente da Câmara de Monforte, Miguel Rasquinha, afirmou esta segunda-feira que não pode ser favorável à instalação do novo campo de tiro da Força Aérea no Alto Alentejo, defendendo que, para o seu concelho, não há nada de benéfico associado ao projeto. Em declarações à Rádio Porto Alegre, o autarca sublinhou os impactos mais negativos que recaem diretamente sobre o território de Monforte, destacando a perda de terrenos agrícolas, de particulares e zonas de caça como uma das principais preocupações. Miguel Rasquinho acrescenta que continua por esclarecer como é que se vai resolver a questão do gasoduto de alta pressão que atravessa o concelho de Monforte, elemento que considera determinante na avaliação da localização proposta pelo Governo.
6: De benéfico para o concelho de Monforte, neste momento, não há nada. Aquilo que posso verificar é que há uma imensidão de terrenos de privados, de particulares, que vão deixar de ser, naturalmente. Vamos perder terrenos agrícolas, vamos perder terrenos de caça. Não sei como vai ser resolvida a questão do gasoduto e, por isso, neste momento, não tenho nada que possa dizer que sim, que é favorável para o concelho de Monforte.
7: Miguel Rasquinho, colocando os prós e os contras de um lado e de outro da balança, é contra a instalação do campo de tiro para a localização onde está previsto?
6: Sim, neste momento a minha posição começa a evoluir nesse sentido. Enfim, outros concelhos terão outras posições, serão benéficos eventualmente para esses outros concelhos, os seus autarcas e os seus decisores o dirão, mas eu neste momento para o Concelho de Monforte não vejo qualquer ponto positivo. Ainda há uns dias o Sr. Ministro da Economia falava na aposta que tem que ser feita no turismo na região Alentejo, claro que sim, olha, uma aposta grande que está a ser feita no Concelho de Monforte e não sei se, tendo, enfim, um campo de tiro com estas características aqui próximo, isso venha a ser benéfico. De qualquer forma, como costuma dizer, terão que me convencer, terão que apresentar esses dados, terão que me dizer que não há qualquer prejuízo para o concelho, porque eu, neste momento, benefícios não vejo nenhum, nem me foi apresentado nenhum. Por isso, não tendo ainda uma posição definitiva, quero dizer que não vejo qualquer benefício para o concelho de Monforte neste momento.
7: Só para clarificar, é contra ou a favor?
6: Eu continuo a dizer que neste momento a minha posição evolui para não ser a favor do campo. Neste momento não posso ser a favor de um campo de tiro quando essa instalação desse campo não traz qualquer

0: quer benefício para o meu concelho. Mas não é uma posição definitiva de momento. Mas neste momento não posso ser a favor de uma coisa que não traz benefícios para o Conselho de Monforte.
1: A 11 de março, o Ministro da Defesa Nacional, Nuno Melo, anunciou que o campo de tiro de Alcochete vai ser transferido para o Conselho de Alter do Chão, devido à construção do novo aeroporto Luís de Camões. A zona, abrangida pelo futuro campo de tiro, cerca de 7.500 hectares, deverá estender-se aos concelhos limítrofes, entre os quais Monforte, ampliando o perímetro de intervenção e os terrenos sujeitos a condicionamentos. Pedro Belo Coelho é o novo presidente do Grupo Desportivo e Recreativo Gafetense, sucedendo na liderança a Armando Coelho, que durante mais de duas décadas serviu aquele clube em cargos diretivos. Em declarações à Rádio Porto Alegre, Pedro Belo Coelho, eleito mediante apresentação de lista única, aprovada por unanimidade, traçou como objetivos do seu mandato a certificação do clube, aumentar o número de sócios e, acima de tudo, como grande desafio para o futuro, uma aposta na formação. O dirigente desportivo e vereador na Câmara do Crato recordou ainda que o Gafetense é o único clube da região que participou nos 47 campeonatos distritais da Associação de Futebol de Porto Alegre.
2: Será uma transição absolutamente tranquila, onde é legítimo e ao fim de tantos anos respeitar a não continuidade do Armando, e as minhas primeiras palavras vão certamente para o Armando, pelo o compromisso, a responsabilidade, a seriedade com que comandou os destinos do Gafetense nos últimos 10 anos, e hoje o Grupo Desportivo Recreativo Gafetense é um clube que tem, de facto, todas as condições para continuar o seu caminho. Será uma equipa, esta que irá tomar posse ainda durante o mês de maio, uma equipa renovada, uma equipa mais jovem, que tem 3-4 desafios que eu julgo que são absolutamente fundamentais pela frente. Primeiro, é a certificação do clube. Hoje, essa certificação das associações desportivas, elas são quase que obrigatórias. Elas poderão ser feitas de uma ou outra forma, mas claramente será este o nosso compromisso para o próximo, para os próximos 2 anos. Outro ponto que considero também importante é valorizar o papel dos sócios. O clube tem cerca de 70, 80 sócios pagantes, que vão pagando as suas cotas, vão ao estádio. Felizmente ainda temos muita gente no estádio, no Blue Arena, no Municipal de Gaspe, aos domingos a ver o Gafetense, e será também esse desafio incentivar, chamar a nós, não colocar o clube numa ilha, mas abri-lo claramente à comunidade, aumentando o número de sócios e aumentando a participação da comunidade. Outro desafio será, e penso que aqui vai ser difícil, mas não fecharei claramente a porta àquilo que é a formação no clube. Ele não será fácil, mas julgo que seja esse o grande desafio desta direção, é criar condições para que possamos ter 1-2 escalões de formação para juntarmos à equipa sénior, que é que terá obviamente todas as condições para continuar, mas irá continuar muito naquilo que tem sido a senda, o desígnio destes últimos anos, com os pés bem assentes na terra. É um clube com 47 anos de história, que não falhou a uma competição, é o único clube da nossa associação que participou dos 47 distritais desde a sua fundação. Certamente teremos todas as condições para entrar na prova rainha, na prova sénior, no próximo ano.
1: Com uma equipa jovem a acompanhar a sua liderança, Pedro Belo Coelho, de 45 anos, deverá tomar posse como presidente do Gafetense ainda durante este mês de maio. Os processos de luto, perdas na infância e na adolescência são alguns dos temas que vão estar em destaque na 14ª edição das Jornadas da Família, iniciativa que vai decorrer na próxima quinta-feira no Auditório Abílio Amiguinho, na Escola Superior de Educação e Ciências Sociais do Politécnico de Porto Alegre. As jornadas vão reunir vários especialistas para debater precisamente os processos de luto e reconstrução emocional em diversas fases da vida. Conforme disse à Rádio Porto Alegre, Isabel Lourinho é coordenadora do Núcleo Distrital de Porto Alegre da Rede Europeia Antipobreza, que promove as Jornadas da Família.
3: Já são as 14ª jornadas. Este ano vamos debater

0: ter as questões da perda, que não é necessariamente o luto, são as várias perdas que nós, durante a nossa vida, no percorrer daquilo que é a história da nossa vida, vamos tendo as nossas perdas, mas também queremos, nestas jornadas, dar uma perspectiva de como superar estes períodos que normalmente são mais difíceis, que têm a ver exatamente com essa perda, e portanto vamos também aqui debater algumas estratégias que cada um de nós pode adotar no sentido de ultrapassar as questões da perda. Portanto, este ano penso que é um tema bastante relevante, bastante atual, porque lá está, porque todos nós acabamos por passar por momentos mais difíceis, que não se relacionam necessariamente com a morte, são várias perdas que temos ao longo da nossa vida, mas é importante debatê-las, analisá-las e arranjar estratégias para as ultrapassar.
1: Um vasto painel para debater estes temas.
0: Sim, nós convidamos temos vários convidados, muitos locais, mas também várias pessoas ligadas à academia e que já têm feito, já têm provado bastante a capacidade de trabalhar estes temas ao longo da sua vida. Portanto, estamos aqui a falar com experts que efetivamente trabalham estas questões, muitas delas ligadas, obviamente, a questões que têm a ver mais com a saúde mental.
2: Ressignificar a perda em busca de um sentido é o tema central desta que é a 14ª edição das Jornadas de Família, promovidas pelo Núcleo Distrital de Porto Alegre da Rede Europeia Antipobreza e agendadas para a próxima quinta-feira no Auditório Abílio Amiguinho, na ESEX, em Porto Alegre, entre as 9h30 e as 17h. A Unidade Local de Saúde do Alto Alentejo e o Município de Castelo de Vide promovem esta quinta e sexta-feira duas sessões de informação sobre a víbora cornuda. Depois de Marvão, Castelo de Vide é o segundo concelho a receber estas sessões que visam esclarecer a população sobre esta espécie de cobra venenosa presente na Serra de São Mamete. Para além de explicações sobre a espécie, são ainda divulgados conselhos e modos de atuação em caso de contacto ou mordidas. Nota ainda para o facto da ULS do Alto Alentejo já ter adquirido antídoto para mordidas de víbora cornuda, o que garante tratamento rápido e eficaz a eventuais casos que surjam neste território. As sessões de informação vão decorrer quinta-feira pelas 18 horas no Museu de Povo e Miadas e sexta-feira no Salão Nobre dos Passos do Conselho, em Castelo de Vide, pelas 11 horas. O queijo volta a ocupar lugar de honra no Conselho de Nisa com a realização da 25ª edição da Feira do Queijo de Tolosa, que decorre sábado no pavilhão multiusos e na área envolvente. O certame, já enraizado no calendário regional, reafirma o queijo como um dos ex-libris do território, reunindo este ano mais de 20 de expositores. Em declarações à Rádio Porto Alegre, o presidente da Junta de Freguesia de Tolosa, José Salgueiro, destacou que a feira mostra o que de melhor se faz no Conselho de Nisa, sublinhando o reconhecimento nacional que o evento tem vindo a conquistar. José Salgueiro estima a presença de cerca de 1 milhão de visitantes vindos de vários pontos do país.
3: Diz muito daquilo que nós fazemos aqui de muito bem em Tolosa, que são os queijos, e é especialmente isso, e é por isso mesmo que esta feira é feita e é realizada. É para mostrar a todos aquilo que aqui produzimos de muito bom, que é o queijo. Normalmente esta feira atrai aqui sempre muitos visitantes. Ainda estão à volta de 800, 900 pessoas, sensivelmente. Não sabemos do que numerizar, mas é por aí, sim. Portanto, vai decorrer junto ao multiusos, dentro do multiusos, tudo que tem a ver com os queijos, e cá fora, junto ali ao lar, que é a casa do povo, fiquem os expositores decepcionados.
2: A Feira do Queijo de Tolosa abre portas às 10h30, sábado. Meia hora mais tarde realiza-se um concurso de vinhos produzidos em Tolosa, seguindo-se o almoço às 13. A tarde será marcada por porco no espeto e animação musical.

0: Todos os distritos de Portugal continental estão hoje sob aviso amarelo. Em Porto Alegre, devido à previsão de chuva, por vezes forte e acompanhada de trovoada. O aviso emitido pelo Instituto Português do Mar e da Atmosfera está em vigor no distrito de Porto Alegre até às 15 horas. De acordo com a previsão para esta semana, quarta-feira será o último dia de chuva no Alto Alentejo. Quanto às temperaturas, não sofrem grandes alterações, com máximas a rondar os 20 graus e mínimas de 10 graus Celsius. Ponto final na informação. A atualização das notícias é às 15 horas.
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1: Olá, bom dia. Eu sou a Cristina, a voluntária coordenadora do Grupo de Apoio de Porto Alegre da Liga Portuguesa contra o Cancro. E encontro-me aqui mais uma vez para vos ir divulgando aquilo que nós achamos que é muito importante. Não vamos parar a divulgação até haver uma pessoa que não saiba que nós existimos, que não saiba que a nossa missão é apoiar o doente oncológico e a sua família. Mas porquê o apoio ao doente oncológico, podem perguntar, e eu digo sempre com todo o respeito por todos os outros doentes, mas a verdade é que o doente oncológico, ao ficar doente, ou seja, ao ser detectado o cancro, normalmente logo a seguir entra de baixa, quando está no mercado de trabalho, e então nos primeiros meses o corte no seu orçamento é um corte muito significativo. De tal maneira que muitas vezes, além de terem que enfrentar a doença, que já é algo importante e que requer esforço e foco, também têm que enfrentar problemas económicos. E nós o que tentamos fazer é minimizar isso, é tentar que o doente se foque no seu tratamento, na sua recuperação e que não tenha tanta essa preocupação que lhe vai provocar ainda mais stress por não ter dinheiro. Nós portugueses, a grande maioria, vivemos, se ganhamos 100, gastamos 100, e portanto a maior parte de nós não tem o chamado almofada de conforto, não tem onde ir buscar. E apesar de haver pessoas que até são organizadas e até têm esse dinheiro, quando começa a sair e não há nada que entre, ele vai-se gastando. E, portanto, cada vez mais nós temos pessoas com grandes dificuldades económicas. Porquê? Porque lá está, porque temos famílias em que só um dos dois do casal é que trabalha, em que o facto de estar de baixa o corte é grande, mas continuam a ter as mesmas responsabilidades. Continuam a ter renda de casa ou empréstimo para pagar, continuam a ter a conta da água, da eletricidade, do gás, em alguns casos o condomínio, e depois todas as despesas inerentes ao transporte, que muitas vezes têm que usar, à medicação, aos filhos, e portanto há toda uma panóplia de gastos em que nós tentamos apoiar. E através de quê? Há um documento de identificação do utente, que é um documento

0: que se pode pedir, e qualquer um de nós tem direito a pedi-lo, num hospital, num centro de saúde, portanto ao balcão dos serviços administrativos, e em que se vem lá assinalado que a pessoa tem uma insuficiência económica, aí o apoio é automático. E o nosso apoio, atrevemos-nos a dizer que apoiamos o doente em tudo aquilo que ele precisa. No caso de esse documento não ter sinalizado que a pessoa tem insuficiência económica, então aí nós temos que pedir alguns documentos e é feita uma avaliação pela assistente social ou pelas assistentes sociais, que também têm o seu papel de voluntariado na Liga, e em que, depois de analisarmos e de aplicarmos uma fórmula, é decidido se podemos apoiar, ou se é justo apoiarmos ou não. Volto a relembrar que isto é aquilo que envolve dinheiro, mas depois a Liga tem uma série de apoios que são e de atividades que são totalmente grátis. Relembro que temos o rastreio do cancro da mama, conhecido por toda a gente, através daquilo que vulgarmente se chama o carrão, que são as unidades móveis. Temos os rastreios do cancro da pele, o rastreio do cancro oral, e depois, além disso, temos todo o apoio que é dado através de consultas de psicologia, através de reiki, através da consultadoria dos direitos do doente oncológico. Temos as manualidades, que são momentos em que as senhoras, porque por acaso são só senhoras, enquanto vão fazendo algumas coisas de manualidades, podem ser as almofadas, os sacos, entre elas há a brincadeira, o passar bem, e portanto aquela regra do para mãos ocupadas haver um pensamento mais leve ou uma cabeça mais leve. E portanto tudo isto é importante, porque tudo isto é o apoio que nós podemos dar. Estamos no Dia Internacional do Doente Oncológico. É um dia como os outros, mas que para todos os efeitos é um dia em que nos vamos lembrar do doente oncológico e da sua família. Relembro que esta doença normalmente afeta a família toda e muitas vezes a família está pior que o doente. E portanto o nosso apoio também é para o familiar e para o cuidador. Se realmente veem que precisam de um apoio, precisam de uma consulta de psicologia, é o momento de perdermos algum preconceito acerca da psicologia e da terapia. Ainda bem que há psicologia, ainda bem que há psicólogos que trabalham connosco, ainda bem que há apoio. Não é nenhuma fraqueza precisar de apoio. Aliás, é exatamente o contrário. É preciso ser-se forte para se reconhecer que é preciso apoio. Obrigada.
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5: Muito boa tarde. Para já vamos à previsão do estado do tempo para esta terça-feira, 12 de maio. Temos períodos de céu muito nublado, aguaceiros que podem ser acompanhados de trovoada, em especial nas regiões do norte e centro. O distrito de Porto Alegre até às 3 está sob aviso amarelo. Temos vento fraco por vezes moderado, máximas para hoje 17 graus para o Porto, Castelo Branco 19, Santarém 22, 22 também para Évora e Beja, Lisboa 19, Faro 20, Porto Alegre conta hoje com uma máxima acima de 18 graus. 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
5: 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Volto à antena daqui a 5 minutos e meio, até já.
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5: Boa tarde, bem-vindos a mais uma edição das Tardes da RP.
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5: E nesta primeira parte temos então discos pedidos por telefone. Estamos na hora do seu almoço, se já almoçou.

0: Oh, bom proveito, se estiver ainda a almoçar, bom apetite. E claro, esta é a hora de descansar um bocadinho, de ligar para a rádio, ouvir a música da sua preferência. 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
0: Estamos então na hora de discos pedidos por telefone e nesta hora há sempre um pequeno desafio para o ouvinte que liga. Portanto, é só dizer a frase mágica. 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São 2:09, vamos já seguir para a primeira participação. Ora, viva, boa tarde.
3: Olá, boa tarde, Sol.
0: Olá, boa tarde, eu estou a falar com...
3: Com Balbina de Ramila.
0: E como é que está a Balbina? Está bem disposta?
3: Estou a descansar, vou descansar depois um bocadinho.
0: Ah, faz bem. Por isso agora já está na hora de relaxar, está na hora do descanso, esta hora aqui na Rádio Porto Alegre com o Graviola com Mangostão. Ó, Balbina, como é que é a frase mágica?
3: Tenho que me dar uma ajudinha, se faz favor.
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0: 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Está certíssimo. E vamos ouvir o quê, Balbina?
3: O Emanuel ao Senhor Guarda.
0: Então, e é para dedicar?
3: Olha, é para dedicar já para os meus filhotes, para os meus filhos netinhos, para um dentinho que foi ali para a beira, agora vai agora às 2:00. Temos nosso amigo. E vai para a Dona Jaquina Jacó, não sei se é disso. Um grande beijinho, vai para a Dona Ana Gouveia do Monte da Pedra. Vai para o Sr. Pedro Miguel, que outro dia ligou-me também para mim. Vai para o Sr. Paulo Januário dos Valhascos. Vai para o Sr. António de Matos para a Alemanha e para a filhota e para a família. Vai para... Ai.
0: Sim, Balbina.
3: Vai para os meus primos, para a minha prima e para os assentes. Olha, vai para a Dona Gracinda.
0: Sim, sim, Balbina.
3: Lá de Porto Alegre. Para a Fernanda. Natal, eu vi, mas é, fica aí atenção.
0: Sim, senhor.
3: Para a família.
0: Sim, senhor. Balbina.
3: Para a Dona Amália, que eu gosto muito, eu vi cá fazer sempre a primeira. Um beijinho também para ela.
0: Uhum.
3: E é para si, por um e para o César e para a sua família toda. E para todos os ouvintes que venham ouvir.
0: Sim, senhor, tudo a correr bem consigo, volte sempre, Balbina.
3: E aí para os seus colegas todos.
0: Sim, senhor, tudo a correr bem, muito obrigada, a continuação de uma boa semana.
3: Obrigada, beijinho. Igualmente para si também.
0: Tudo bom, muito obrigada. Temos Emanuel com o tema Ó Senhor Guarda e o telefone já está novamente ao seu dispor, 245-300-568, aproveite para ligar.

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0: São 2h16, temos mais uma participação em linha. Ora viva, boa tarde.
3: Boa tarde, São.
0: Olá, boa tarde, eu estou a falar com...
3: Olá, Amália de Estremoz.
0: E como é que está a Amália? Está bem disposta?
3: Bem disposta, graças a Deus e a São.
0: Também bem disposta, muito obrigada. Amália, como é que está o tempo aí por Estremoz?
3: Olha, hoje tem estado... De manhã esteve a chover, mas agora tem estado de casa no voado e sol.
0: São temperaturas e tempo, sol, chuva, para todos os gostos. É para todos os gostos, muito bem.
3: Pois.
0: E agora vamos até ao Graviola com mangostão, à repleta de vida, aliás.
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0: Muito bem, vamos ouvir o quê?
3: Vou ouvir a Micaela, vou pedir ao Santo.
0: Eu também. E é para dedicar?
3: É para dedicar com um beijinho de parabéns ao meu sobrinho Tiago, que faz 2 anos.
0: Então parabéns para o seu sobrinho.
3: Obrigado. À neta do primo Mendes, Emília, e ao neto do meu primo António Matos, da Alemanha. Para eles, muitos parabéns, façam muitos com muita saúde na companhia das famílias e que tenham um dia muito feliz. E se mais alguém fizer anos, fica o meu beijinho, parabéns. E agora vai com um beijinho para o Ricardo Taxista, para os filmes António Tangani e Barba, para a Isabelinha, para o António Cachapim, para a Sónia Ricardo, para o José Carrilho, para a Paula de Estremoz, para o

0: Agostinho Batista, para o Fernando Bragança, para a Mãe José Igreja, para a família Margarido, para o professor Ribeirinho Miali, para o António Clarel, para o Justino, para o Alcides, para a Ana Gouveia, para o João Miranda, para a Lisete Flores e para a Balbina, também vai também um beijinho. E para todos os amigos que estejam na escuta, para todos os amigos restantes da minha lista, para toda a equipa da Rádio Porto Alegre, para si e para a sua família, um grande beijinho, tudo de bom. O resto, um bom dia de trabalho e até amanhã, se Deus quiser.
1: Muito obrigada, tudo a correr bem consigo e volto sempre. Um ótimo dia também para si.
0: Obrigada, beijinho.
1: Beijinho, até logo. Até amanhã, aliás. Temos Micael com o tema Vou Pedir aos Santos e o telefone já está disponível, aproveite. Para ligar até às 3 é o 245-300-568. Aproveita agora.

0: Micaela, e o tema vou pedir aos santos e vamos ligar para o 800-215-216. Ao ligar, diga que ouviu na Rádio Porto Alegre.
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0: E vamos já seguir trazer à antena mais uma participação. Muito boa tarde.
3: Boa tarde,
0: Sol. Olá, boa tarde. Eu estou a falar com
3: a Gracinda Castelo.
0: Como é que está a Gracinda? Está bem disposta?
3: Sim, bem disposta.
0: Também bem disposta. Muito obrigada. Gracinda, vamos agora à frase?
3: Sim.

0: Recordo do chão, do crédito de vida, o centro entre 15 e 16.
1: Muito bem. E vamos ouvir o quê?
0: Marco Paulo Cruz, maravilhoso coração.
1: E é para dedicar.
0: É para todos. Quer dizer, antes, muito parabéns e tudo bom para a Rádio Porto Alegre.
1: Muito obrigada.
0: Muito obrigada a todos.
1: Muito obrigada, Gracinda. Volto sempre. Um beijinho para si. Tudo bom. Muito obrigada. Temos então Marco Paulo com o maravilhoso coração, é o que vamos ouvir. São 2:23. Pode continuar, pode e deve ligar o 245-300-568, que está ao seu dispor até às 3.

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0: Antes do próximo intervalo, temos a linha ocupada com mais uma participação. Vamos já a seguir saber quem está do outro lado. Muito boa tarde.
3: Boa tarde, Minação.
0: Olá.
3: Estou bem?
0: Eu estou bem, muito obrigada. E eu estou a falar com quem?
3: Com o Luciano, da Ponte Sur, Torre das Vargens.
0: Sim, senhor.
3: De Porto Alegre.
0: E como é que está o Luciano? Está bem disposto?
3: O Luciano está bem disposto a ouvir esta rádio, que é um espetáculo. Dá-nos
0: espetáculo,
3: um
0: como diz o gordo, não é?
3: Ele não é bom.
0: Sim, senhor. Luciano, agora a frase mágica, como é que é?
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0: De repleto de vida, sim, senhores. E vamos ouvir o quê?
3: Vamos ouvir Sol de Torrão, Uma Rosa no Jardim. Vamos dançar.
0: Sim, senhor. E vamos dedicar ou não?
3: Vamos dedicar em primeiro lugar já para si, Nina.
0: Muito obrigada.
3: E para todos os seus colegas e o César Zantona, que ouço também todos, gosto muito de os ouvir. Vai ser para a minha família em Ponte Sor, e aqui para os meus vizinhos da Torre das Vargens, e para a minha prima que está no centro de dia de Valdeçora. E vai ser aqui para toda a gente que me esteja a ouvir, para ouvintes e participantes. E até à próxima. Muito obrigado, Nação, e boa continuação. Obrigado.
0: Muito obrigada. Tudo a correr bem consigo e volto sempre, Luciano.
3: Muito obrigado.
0: Deus, um ótimo dia. Antes do próximo intervalo, vamos ficar então com o grupo Sol do Torrão, o tema Uma Rosa no Jardim. O telefone está disponível. Aproveite-se, liga agora. Volto daqui a uns 4 minutos, mais a música. Até já.

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3: 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Boa tarde. Estamos a 21 minutos das 3. Estamos na primeira parte das tardes de ERP com a frase mágica. 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
3: 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Vamos já seguir para mais uma participação antes do próximo intervalo. Boa tarde.
6: Olá, São, boa tarde.
3: Olá, boa tarde. Eu estou a falar com...
6: É a Gracinda Margarido, que fala da Serra Porto Alegre.
3: Como é que está a Gracinda? Está bem disposta?
6: Estou buereré, bem disposta.
3: Buereré, já há muito tempo que não havia essa frase, não é?
6: Eu que não
3: essa palavra,
6: buereré,
3: aliás. Buereré da fixe, não é? É buereré da fixe. Ok, da fixe pode ser carne também. Muito bem, Gracinda, neste caso é graviola com mangostão. Como é que é a frase mágica?
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3: Está certíssimo. E vamos então ouvir o quê?
6: Vamos ouvir My Heart Will Go On.
3: Maravilha, de Celine Dion. Espetáculo. E é para dedicar, Gracinda?
6: Sim, só vou dedicar a todo o auditório Rádio Porto Alegre. Todos estejam o melhor possível. Os aniversariantes do dia de hoje. Sei que é um familiar da Dona Amália de Estremoz. Beijinho para o familiar.
3: Acho que é o sobrinho, sim.
6: Ah, pronto, até o sobrinho. Eu, neste caso, não tinha a certeza e parecia-me que sim, mas para não...
3: Eu também não tenho a certeza, mas parece-me que sim.
6: Mas agora ocorreu-me que sim, porque eu ouvi a senhora a falar, mas...
3: Exato.
6: Digo assim, estou indecisa, não sei se é sobrinho, se é neto, e estou mais bem. Mas pronto,
3: exato.
6: Então parabéns para esse sobrinho. Um beijinho para a pessoa em questão e também para a Dona Amália. Quero deixar aqui um grande beijinho para a Balbina, uma vez que falou... e que eu ouvi falar, então também lhe deixo aqui um beijinho para ela. E quero deixar um grande beijinho e dedicar esta música, a minha família está toda ela incluída, mas é muito em especial para todos os peregrinos, alguns já chegaram ao Santuário de Fátima e outros estão mesmo na iminência de chegarem, ainda bem que conseguiram. Um grande beijinho em especial para todos os meus familiares e amigos que estão em diversos grupos de peregrinos. É um grande beijinho para si, São. Obrigada por estar aí desse lado. E aos tais dois beijinhos para a Dona Joaquina Jacoba. e até amanhã, se Deus quiser.
3: Muito obrigada, Gracinda, tudo a correr bem consigo e volte sempre. Um ótimo
6: muito
3: dia
6: obrigada,
3: na nossa companhia.
6: Com licença.
3: Muito obrigada. Seguimos então com a grande voz inconfundível de Celine Dion com este sucesso de 97, My Heart Will Go On. A seguir, temos intervalo, mas aproveite para ligar agora. Até já.

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7: 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Vamos, provavelmente será a última participação. Muito boa tarde.
9: Boa tarde, São.
7: Olá, boa tarde. Eu estou a falar com...
9: É o Sr. Luís Alfredo do Chão.
7: E como é que está?

0: Oh, Luís, está bem disposto?
1: Sempre bem disposto.
0: Ótimo. Luís, como é que é a frase mágica?
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0: 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Vamos ouvir...
1: Aconselhado para lá de Porto Alegre.
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1: Aconselhado para lá de Porto Alegre.
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1: Exatamente.
0: Ora, está. 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

de Luís Capão. O fado chama-se Alter Vila Alentejana. A seguir, vamos ter as notícias e um volto depois. Não se esqueça do Pulsar Económico com Rui Anacleto. Fica a saber que o pequeno comércio pode recusar embalagens de plástico e o reembolso de 10 cêntimos. E um mês depois da entrega em vigor, o sistema de reciclagem de embalagens está longe de funcionar em pleno. Tudo isto e muito mais no Pulsar Económico já daqui a pouco. Também na próxima hora vamos ter mais um momento de saúde, hoje porque é o Dia Internacional do Enfermeiro. É o momento do autocuidado com a doutora Vanessa Monteiro. Boa tarde, até já.

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1: 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Desapareceu tudo, e agora estou com as pernas, que é uma maravilha, abaixo-me bem. É um espetáculo, eu nunca vi nada assim, eu estou admirada. E é o que eu tenho a dizer, que é uma maravilha para mim, tem 5 estrelas.
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1: Senhoras e senhores, peço a vossa máxima atenção para esta inegável obra de arte. Com tons vibrantes, uma intensidade e presença que invadem os nossos sentidos.
2: Já percebemos, Rui, já percebemos. Bebes a tua obra-prima com ou sem açúcar?
1: Não.

0: 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Um incêndio no exaustor e na chaminé da churrasqueira do Rocio, na rua Dom Nuno Álvares Pereira, em Porto Alegre, provocou danos ainda não contabilizados neste estabelecimento comercial. Fonte do Comando Subregional de Emergência e Proteção Civil do Alto Alentejo disse à Rádio Porto Alegre que duas pessoas, uma mulher de 55 anos e um homem de 45, foram assistidos no local por inalação de fumo. Segundo a mesma fonte, o alerta foi recebido às 10h26. Desta terça-feira, o incêndio ficou extinto pelas 10h50. Para o local foram mobilizados 9 operacionais, apoiados por 3 veículos. O presidente da Câmara de Monforte, Miguel Rasquinho, afirmou que não pode ser favorável à instalação do novo campo de tiro da Força Aérea no Alto Alentejo, defendendo que para o seu concelho não há nada de benéfico associado ao projeto. Em declarações à Rádio Porto Alegre, o autarca sublinhou os impactos mais negativos que recaem diretamente sobre o território de Monforte, destacando a perda de terrenos agrícolas de particulares e zonas de caça como uma das principais preocupações.
1: De benéfico para o Conselho de Monforte, neste momento, não há nada. Aquilo que posso verificar é que há uma imensidão de terrenos de privados, de particulares, que vão deixar de ser, naturalmente. Vamos perder terrenos agrícolas, vamos perder terrenos de caça. Não sei como vai ser resolvida a questão do gasoduto e, por isso, neste momento, não tenho nada que possa dizer que sim, que é favorável para o Conselho de Monforte.
2: Miguel Rasquinho, colocando os prós e os contras de um lado e de outro da balança, é contra a instalação do campo de tiro para a localização onde está previsto?
1: Sim, neste momento a minha posição começa a evoluir nesse sentido. Enfim, outros conselhos terão outras posições, serão benéficos eventualmente para esses outros conselhos, os seus autarcas e os seus decisores o dirão, mas eu neste momento para o Conselho de Monforte não vejo qualquer ponto positivo. Ainda há uns dias o Sr. Ministro da Economia falava na aposta que tem que ser feita no turismo na região Alentejo, claro que sim, olha, uma aposta grande que está a ser feita no Conselho de Monforte e não sei se, tendo, enfim, um campo de tiro com estas características aqui próximo, isso venha a ser benéfico. De qualquer forma, como costuma dizer, terão que me convencer, terão que apresentar esses dados, terão que me dizer que não há qualquer prejuízo para o Conselho, porque eu, neste momento, benefícios não vejo nenhum, nem me foi apresentado nenhum. Por isso, não tendo ainda uma posição definitiva, quero dizer que não vejo qualquer

0: qualquer benefício para o Conselho de Monforte neste momento.
1: Só para clarificar, é contra ou a favor?
0: Eu continuo a dizer que neste momento a minha posição evolui para não ser a favor do campo. Não posso, neste momento não posso ser a favor de um campo de tiro quando essa instalação desse campo não traz qualquer benefício para o meu concelho. Mas não é uma posição definitiva de momento. Mas neste momento não posso ser a favor de uma coisa que não traz benefícios para o Conselho de Monforte.
2: A 11 de março deste ano, o Ministro da Defesa Nacional, Nuno Melo, anunciou que o campo de tiro de Alcochete vai ser transferido para o Conselho de Alter do Chão devido à construção do novo aeroporto Luís de Camões. A zona abrangida pelo futuro campo de tiro, cerca de 7.500 hectares, deverá estender-se aos concelhos limítrofes, entre os quais Monforte. Pedro Belo Coelho é o novo presidente do Grupo Desportivo e Recreativo Gafetense, sucedendo na liderança a Armando Coelho, que durante mais de duas décadas serviu aquele clube em cargos diretivos. Em declarações à Rádio Porto Alegre, Pedro Belo Coelho, eleito mediante apresentação de lista única, aprovada por unanimidade, traçou como objetivos do seu mandato a certificação do clube, aumentar o número de sócios e, acima de tudo, como grande desafio para o futuro, uma aposta na formação. Em comunicado, a Direção Regional do Alentejo do PCP revela que reuniu na terça-feira e, sobre o caso do campo de tiro, importa verificar se tal decisão não põe em causa áreas e atividades agrícolas ou pecuárias já existentes. O PCP quer também que seja apurado se o campo de tiro não interfere com projetos de desenvolvimento industrial ou turístico ou ainda se não compromete projetos de desenvolvimento futuros e relevantes, como áreas de expansão urbana ou infraestruturas designadamente rodoviárias, uma vez que os terrenos previstos se situam entre dois eixos rodoviários principais, nomeadamente o IC13 e o IP2. Os comunistas alertam ainda que é fundamental que tal decisão seja precedida e condicionada a um debate e participação públicos envolvendo o poder local e outras entidades e estruturas da comunidade. A estrutura partidária defende ainda que devem ser efetuados rigorosos estudos de impacto ambiental sobre a flora e fauna da região e sobre aquíferos existentes, designadamente aquele que alimenta as águas termais de Cabeça de Vide. É igualmente necessário proceder a um trabalho de informação e debate com a população, segundo os comunistas. No entanto, a Direção Regional do Alentejo do PCP afirma que, infelizmente e até agora, essa questão tem sido tratada à margem e em claro desrespeito pelo papel e importância das instituições locais e regionais, tendo apanhado de surpresa as populações, eleitos locais, agentes económicos e sociais e outras entidades. Com uma equipa jovem a acompanhar a sua liderança, Pedro Belo Coelho, de 45 anos e vereador na Câmara do Crato, deverá tomar posse como presidente do Gafetense ainda durante este mês de maio. A Unidade Local de Saúde do Alto Alentejo e o município de Castelo de Vide promovem esta quinta e sexta-feira duas sessões de informação sobre a víbora cornuda. Depois de Marvão, Castelo de Vide é o segundo concelho a receber estas sessões que visam esclarecer a população sobre esta espécie de cobra venenosa presente na Serra de São Mamete. Para além de explicações sobre a espécie, são ainda divulgados conselhos e modos de atuação em caso de contacto ou mordidas. Nota ainda para o facto da ULS do Alto Alentejo já ter adquirido o antídoto para mordidas de víbora cornuda, o que garante tratamento rápido e eficaz a eventuais casos que surjam neste território. As sessões de informação vão decorrer quinta-feira pelas 18 horas no Museu de Póvoa e Meadas e sexta-feira no Salão Nobre dos Passos do Conselho em Castelo de Vide pelas 11 horas.
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0: Boa tarde e já a seguir vamos então à previsão do estado do tempo ainda para esta terça-feira.
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0: Hoje é 12 de maio, temos o segundo Instituto Português do Mar e da Atmosfera, períodos de céu muito nublado, aguaceiros que podem ser acompanhados de trovoada, em especial nas regiões do norte e centro. Ainda há previsão para esta tarde, vento fraco a moderado em Porto Alegre, são 18 graus de máxima. 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
0: Tardes da ERP, vamos continuar.
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0: Agora temos um pouco de música, mas não se esqueça de ouvir já daqui a alguns minutos o Pulsar Económico com o Rui Anacleto. Além de muitos outros destaques, fique a saber que o pequeno comércio pode recusar embalagens de plástico e o reembolso de 10 cêntimos. Um mês depois da entrada em vigor, o sistema de reciclagem de embalagens está longe de funcionar em pleno. E ainda fique a saber que entrar no site da Segurança Social tem novas medidas de segurança a partir de hoje. E muito mais. Pulsar Económico já a seguir com o Rui Nacolé. Fique a saber, temos música. Micael Carreira com o beijo, com Anselmo Ralph, Tony Carreira e o Toy.

0: sua filha. Como um bom português, não recuse ao Dona Inês. Um beijinho também para si.
1: Ó Dona Inês, veja lá, ele é um rapaz.
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4: O número de reformados no setor público atinge máximos históricos. É o destaque desta edição do Pulsar Económico.

O número de reformados da função pública em Portugal atingiu um nível máximo histórico, com os dados da Caixa Geral de Aposentações a registarem a existência de quase 500.000 de pensionistas, mais precisamente 499.878 aposentados. As estatísticas indicam que a idade média de entrada na reforma por parte destes trabalhadores do Estado está fixada atualmente nos 65 anos, sendo que a duração média do pagamento das pensões, ou seja, o tempo estimado de vida na condição de reformado, é bastante prolongada, situando-se nos 23 anos. A análise à distribuição dos valores destas pensões revela um cenário de grande disparidade nos rendimentos. Por um lado, destaca-se uma fatia considerável de reformas elevadas, havendo mais de 54 mil aposentados a oferir entre 3 mil e 4 mil euros mensais e mais de 16 mil a receber pensões superiores a 4 mil euros. Por outro lado, subsiste uma base muito larga de reformados com rendimentos mais baixos, com dezenas de milhares de ex-funcionários públicos concentrados nos escalões que vão dos 500 aos 1.000 euros mensais, o que espelha as grandes assimetrias salariais e o forte impacto orçamental do sistema de aposentações do Estado. Os certificados de aforro continuam a destacar-se como a opção de poupança mais rentável e segura para os portugueses, superando os depósitos a prazo tradicionais disponibilizados pela esmagadora maioria dos bancos comerciais. Apesar dos ajustamentos recentes nas taxas de juro, os títulos do Estado mantêm retornos mais apelativos para a generalidade dos prazos. Em maio, a remuneração dos certificados de aforro está nos 2,195%, o valor mais elevado do último ano e que contrasta com a descida das taxas médias oferecidas pelo setor bancário. Para conseguirem competir com a oferta do Estado, os bancos dependem maioritariamente de campanhas promocionais restritas e condições exigentes, como a captação de novos clientes, o uso exclusivo de canais digitais ou a existência de montantes mínimos de investimento mais elevados. Sem estas condições, os certificados de aforro mantêm a vantagem competitiva, reforçada pela sua enorme acessibilidade, com subscrições a partir de valores baixos e a ausência de comissões, consolidadas dando-se como o refúgio de eleição para os aforradores. O novo sistema de depósito e reembolso de embalagens de plástico em Portugal, associado à marca Volta, determina que os consumidores paguem uma caução de 10 cêntimos na compra de bebidas em garrafas de plástico ou latas. Este valor é posteriormente devolvido quando a embalagem vazia e intacta é entregue num ponto de recolha. No entanto, o pequeno comércio está legalmente isento desta obrigatoriedade, o que significa que as lojas de menor dimensão podem recusar-se a aceitar as embalagens usadas e a efetuar o respectivo reembolso aos clientes. Esta exclusão tem como principal objetivo proteger os pequenos comerciantes de encargos operacionais e logísticos que seriam difíceis de suportar, como a falta de espaço para armazenar os resíduos ou os custos associados à instalação de máquinas automáticas. Assim, embora os pequenos negócios se possam associar à iniciativa de forma voluntária, o dever de recolha e de devolução dos 10 cêntimos fica, na prática, centralizado nos grandes supermercados e nas superfícies comerciais de maior dimensão que dispõem da infraestrutura necessária para o efeito. Um mês após a sua entrada em vigor, o novo sistema de reciclagem de embalagens com depósito em Portugal, gerido pela marca Volta, continua a funcionar a meio gás. Embora a entidade responsável garanta que a infraestrutura de recolha está quase concluída, contando já com cerca de 2.500 máquinas instaladas pelo país, o principal obstáculo atual prende-se com a transição do mercado. A grande maioria das garrafas e latas atualmente à venda ainda não dispõe do selo oficial do sistema, o que as torna incompatíveis com os equipamentos e impede os consumidores de as devolverem em troca do reembolso da caução. Devido a este desfasamento tecnológico e de stocks, existem relatos de estabelecimentos comerciais e funcionários que ainda não cobram os 10 cêntimos de depósito aos clientes, precisamente porque os produtos que têm na prateleira não possuem o símbolo exigido. Trata-se de uma fase de adaptação e de escoamento de inventário antigo que está a atrasar a eficácia da medida. Apesar destes constrangimentos iniciais, o sistema deverá normalizar-se à medida que as novas embalagens forem distribuídas, mantendo-se a ambição.

Eles a meta de reciclar 90% dos produtos abrangidos até 2029. A partir de hoje, o acesso ao portal da Segurança Social passa a exigir obrigatoriamente a autenticação de dois fatores para quem efetua o login com o número de identificação da Segurança Social e a palavra passe. Esta alteração foi implementada com o propósito de reforçar a segurança das plataformas digitais do Estado, garantindo uma maior proteção dos dados dos cidadãos e prevenindo acessos indevidos e potenciais situações de fraude. Com este novo método, não bastará apenas introduzir a palavra passe para aceder à conta pessoal, será também exigida a inserção de um código de verificação temporário enviado nesse instante para o telemóvel ou e-mail do utilizador. Para evitar constrangimentos, falhas no acesso ou a sobrecarga dos serviços de apoio técnico na data de entrada em vigor da medida, a Segurança Social recomendou a todos os utilizadores a atualização atempada dos seus dados na plataforma.

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1: 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São 13h24, continuação para si, em especial de uma ótima tarde. Temos música para já. E já está no ar Diogo Pissarra com Continuo de Pé. E temos também Pedro Abrunhosa, se eu voltar. Logo seguirão os comerciais. Vamos ter também mais um episódio do Momento do Autocuidado com a doutora Vanessa Monteiro. Um tema que faz bem à saúde. Um convite que lhe faço. Fique para ouvir. E hoje, 12 de maio, é Dia Internacional do Enfermeiro. Podemos até dizer que são terças de saúde na Rádio Porto Alegre. Até já.

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6: O corpo lembra, mesmo quando a sua mente esquece. E muitas das suas reações hoje não são exagero, são memória. Olá, eu sou a psicóloga Vanessa Monteiro e esse é o nosso Momento do Autocuidado, que você escuta aqui na rádio e também no meu Spotify. E hoje a gente vai falar sobre uma ideia que parece poética, mas tem base científica. O corpo tem memória e isso muda completamente a forma como entendemos emoções, reações e até alguns sofrimentos que parecem sem explicação. E eu quero começar ampliando um pouco essa ideia, porque talvez você já tenha me ouvido dizer em outro momento do autocuidado que as células do corpo têm memória. Isso não é uma metáfora vazia, mas também precisa ser bem compreendido. Não significa que cada célula guarda uma lembrança como se fosse um cérebro em miniatura, mas significa que o nosso corpo, em nível celular e biológico, registra experiências e se adapta a elas. Um exemplo clássico disso vem da própria pele. Células da pele, especialmente do sistema imunológico, conseguem lembrar de agressões anteriores, como inflamações, alergias ou infecções, e responder de forma mais rápida quando o corpo entra em contato com algo semelhante de novo. Isso é estudado dentro do conceito de memória imunológica e é também muito estudado quando a gente trabalha sobre traumas. Ou seja, o corpo aprende, e esse aprendizado fica registrado biologicamente. Agora, quando a gente junta isso com o funcionamento do sistema nervoso, a ideia de memória corporal ganha ainda mais força. Quando falamos em memória, muita gente pensa logo em lembrar de histórias, infância, escola, momentos marcantes, mas essa é só uma parte. Existe um outro tipo de memória, menos consciente, mas extremamente poderoso, que é a chamada memória implícita. A memória implícita não é aquela que você conta, é aquela que você sente. Ela está no corpo, no sistema nervoso, nas respostas automáticas. Por exemplo, você não precisa pensar para retirar a mão de algo quente. Você não precisa racionalizar para sentir o coração acelerar diante de uma situação que te lembra um perigo. E isso acontece porque o cérebro, especialmente estruturas no cérebro como a amígdala e o sistema límbico, registra experiências emocionais e cria padrões de resposta. E aqui entra uma coisa muito importante. Nem toda memória precisa ser consciente para continuar ativa. As experiências repetidas, principalmente na infância ou em momentos de alta intensidade emocional, vão moldando o nosso corpo. Um ambiente com tensão constante, com críticas, medo ou imprevisibilidade, por exemplo, pode ensinar o corpo a viver em estado

de alerta. E mesmo anos depois, a pessoa pode reagir com ansiedade, defesa ou evitação diante de alguma situação semelhante e sem saber exatamente o porquê. Na prática clínica, isso aparece o tempo todo. A pessoa diz: eu sei que não é nada demais, mas eu travo, eu paraliso. Ou então: eu sei que eu tô segura aqui, mas o meu corpo não acredita. Ou então também pode dizer: eu não entendo porque eu reajo desse modo. E a resposta, a explicação, muitas vezes está aí. O corpo está reagindo com base em memórias emocionais antigas. E isso, como eu sempre digo, não é fraqueza. É o funcionamento do sistema nervoso. O corpo aprende por repetição e por intensidade. Ele registra esses padrões. E se ao longo da vida você precisou se adaptar a contextos difíceis, sendo muito forte, muito responsável, muito vigilante, por exemplo, o seu corpo pode ter aprendido que relaxar não é uma experiência segura. E aqui vai fazer sentido a gente voltar à ideia das células, porque quando você vive repetidamente sob estresse, o corpo inteiro entra nesse padrão, incluindo sistemas hormonais, inflamatórios e até respostas celulares. Por exemplo, níveis elevados e prolongados de cortisol, que é o hormônio do estresse, podem alterar o funcionamento de vários sistemas do corpo, incluindo as relações de imunidade e inflamação do organismo. Ou seja, não é só emocional, o corpo inteiro participa dessa memória. E aí vem outro ponto delicado. Muita gente tenta resolver isso só no pensamento. Mas o pensamento não acessa tudo, porque essa memória não está só na linguagem, ela está no corpo. E é por isso que, na psicologia, a gente fala cada vez mais da importância de trabalhar não só aquilo que você pensa, embora isso seja muito importante, mas também como você sente o corpo. Respiração, percepção corporal, consciência emocional, exposição gradual a situações evitadas, a construção de uma segurança interna, tudo isso ajuda o sistema nervoso a reaprender. E aqui entra um conceito fundamental, que é a neuroplasticidade, um conceito do qual a gente já conversou em outros episódios. O cérebro e o corpo podem mudar, podem aprender novas respostas, criar novos caminhos. Mas isso não acontece só com insight, acontece com experiência. Por exemplo, uma pessoa que sempre evitou conflitos pode aos poucos aprender a se posicionar. E o corpo vai deixando de reagir como se aquilo fosse perigoso. Ou alguém que vive em tensão pode treinar o corpo a reconhecer momentos de segurança e aos poucos diminuir o estado de alerta constante. É como ensinar o corpo que o presente não é igual ao passado. E isso leva tempo. Porque assim como o corpo aprendeu um padrão, ele também precisa de tempo e de repetição para desaprender ou para aprender novos padrões mais saudáveis. Outro ponto importante aqui, o corpo também guarda memórias positivas, não só as negativas. Isso também pode ser pensado em nível biológico. Experiências de bem-estar, vínculo e segurança ajudam a regular sistemas como o sistema nervoso e o sistema imunológico, criando respostas mais equilibradas ao longo do tempo. Então, sensações de acolhimento, segurança, prazer, conexão, tudo isso também fica registrado. E muitas vezes, no meio de uma rotina acelerada, a gente deixa de alimentar essas experiências. Por isso que cuidar da saúde mental também é criar momentos em que o corpo possa sentir que está tudo bem e reforçar isso no dia a dia. Pode ser numa conversa tranquila, num momento de descanso, numa caminhada, numa música que te acalma. Pequenos sinais de segurança vão reeducando o seu sistema nervoso e têm efeitos muito além daquele momento. Então, quando falamos que o corpo tem memória, e até que as células têm memória, não é no sentido místico. É biologia, é neurociência, é adaptação. O seu corpo está constantemente tentando te proteger, mesmo que às vezes use estratégias que já não fazem sentido hoje. Por isso, em vez de lutar contra as tuas reações, talvez o caminho seja começar a perguntar: o que o meu corpo está tentando me dizer? De onde essa reação que é padronizada em mim pode ter começado? Como foi que eu aprendi? Como foi que eu fiz com que ela passasse a existir em mim como um padrão de fato? Como eu posso me ensinar, com gentileza, novas formas de responder? Porque, no fundo, cuidar da saúde mental não é só mudar pensamentos. Isso também é importante. Mas é também reconstruir a relação com o próprio corpo. Eu sou a psicóloga Vanessa Monteiro e esse foi mais um momento do autocuidado.
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0: 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Um incêndio no exaustor e na chaminé da churrasqueira do Rocio, na rua Dom Nuno Álvares Pereira, em Porto Alegre, provocou danos ainda não contabilizados neste estabelecimento comercial. Fonte do Comando Subregional de Emergência e Proteção Civil do Alto Alentejo disse à Rádio Porto Alegre que duas pessoas, uma mulher de 55 anos e um homem de 45, foram assistidos no local por inalação de fumo. Segundo a mesma fonte, o alerta foi recebido às 10h26. Desta terça-feira, o incêndio ficou extinto pelas 10h50. Para o local foram mobilizados 9 operacionais, apoiados por 3 veículos. O presidente da Câmara de Monforte, Miguel Rasquinho, afirmou que não pode ser favorável à instalação do novo campo de tiro da Força Aérea no Alto Alentejo, defendendo que para o seu concelho não há nada de benéfico associado ao projeto. Em declarações à Rádio Porto Alegre, o autarca sublinhou os impactos mais negativos que recaem diretamente sobre o território de Monforte, destacando a perda de terrenos agrícolas de particulares e zonas de caça como uma das principais preocupações.
1: De benéfico para o Conselho de Monforte, neste momento, não há nada. Aquilo que posso verificar é que há uma imensidão de terrenos de privados, de particulares, que vão deixar de ser, naturalmente. Vamos perder terrenos agrícolas, vamos perder terrenos de caça. Não sei como vai ser resolvida a questão do gasoduto e, por isso, neste momento, não tenho nada que possa dizer que sim, que é favorável para o Conselho de Monforte.
2: Miguel Rasquinho, colocando os prós e os contras de um lado e de outro da balança, é contra a instalação do campo de tiro para a localização onde está previsto?
1: Sim, neste momento a minha posição começa a evoluir nesse sentido. Enfim, outros conselhos terão outras posições, serão benéficos eventualmente para esses outros conselhos, os seus autarcas e os seus decisores o dirão, mas eu neste momento para o Conselho de Monforte não vejo qualquer ponto positivo. Ainda há uns dias o Sr. Ministro da Economia falava na aposta que tem que ser feita no turismo na região Alentejo, claro que sim, olha, uma aposta grande que está a ser feita no Conselho de Monforte e não sei se, tendo, enfim, um campo de tiro com estas características aqui próximo, isso venha a ser benéfico. De qualquer forma, como costuma dizer, terão que me convencer, terão que apresentar esses dados, terão que me dizer que não há qualquer prejuízo para o Conselho, porque eu, neste momento, benefícios não vejo nenhum, nem me foi apresentado nenhum. Por isso, não tendo ainda uma posição definitiva, quero dizer que não vejo qualquer benefício para o Conselho de Monforte neste momento.
2: Só para clarificar, é contra ou a favor?
1: Eu continuo a dizer que neste momento a minha posição evolui para não ser a favor do campo. Não posso, neste momento não posso ser a favor de um campo de tiro quando essa instalação desse campo não traz qualquer benefício para o meu concelho. Mas não é uma posição definitiva de momento. Mas neste momento não posso ser a favor de uma coisa que não traz benefícios para o Conselho de Monforte.
0: A 11 de março deste ano, o Ministro da Defesa Nacional, Nuno

0: Mel anunciou que o campo de tiro de Alcochete vai ser transferido para o Conselho de Alter do Chão devido à construção do novo aeroporto Luís de Camões. A zona abrangida pelo futuro campo de tiro, cerca de 7.500 hectares, deverá estender-se aos concelhos limítrofes, entre os quais Monforte. Pedro Belo Coelho é o novo presidente do Grupo Desportivo e Recreativo Gafetense, sucedendo na liderança a Armando Coelho, que durante mais de duas décadas serviu aquele clube em cargos diretivos. Em declarações à Rádio Porto Alegre, Pedro Belo Coelho, eleito mediante apresentação de lista única, aprovada por unanimidade, traçou como objetivos do seu mandato a certificação do clube, aumentar o número de sócios e, acima de tudo, como grande desafio para o futuro, uma aposta na formação. Em comunicado, a Direção Regional do Alentejo do PCP revela que reuniu na terça-feira e, sobre o caso do campo de tiro, importa verificar se tal decisão não põe em causa áreas e atividades agrícolas ou pecuárias já existentes. O PCP quer também que seja apurado se o campo de tiro não interfere com projetos de desenvolvimento industrial ou turístico, ou ainda se não compromete projetos de desenvolvimento futuros e relevantes, como áreas de expansão urbana ou infraestruturas designadamente rodoviárias, uma vez que os terrenos previstos se situam entre dois eixos rodoviários principais, nomeadamente o IC13 e o IP2. Os comunistas alertam ainda que é fundamental que tal decisão seja precedida e condicionada a um debate e participação públicos envolvendo o poder local e outras entidades e estruturas da comunidade. A estrutura partidária defende ainda que devem ser efetuados rigorosos estudos de impacto ambiental sobre a flora e fauna da região e sobre aquíferos existentes, designadamente aquele que alimenta as águas termais de Cabeça de Vide. É igualmente necessário proceder a um trabalho de informação e debate com a população, segundo os comunistas. No entanto, a Direção Regional do Alentejo do PCP afirma que, infelizmente e até agora, essa questão tem sido tratada à margem e em claro desrespeito pelo papel e importância das instituições locais e regionais, tendo apanhado de surpresa as populações, eleitos locais, agentes económicos e sociais e outras entidades. Com uma equipa jovem a acompanhar a sua liderança, Pedro Belo Coelho, de 45 anos e vereador na Câmara do Crato, deverá tomar posse como presidente do Gafetense ainda durante este mês de maio. A Unidade Local de Saúde do Alto Alentejo e o município de Castelo de Vide promovem esta quinta e sexta-feira duas sessões de informação sobre a víbora cornuda. Depois de Marvão, Castelo de Vide é o segundo concelho a receber estas sessões que visam esclarecer a população sobre esta espécie de cobra venenosa presente na Serra de São Mamede. Para além de explicações sobre a espécie, são ainda divulgados conselhos e modos de atuação em caso de contacto ou mordidas. Nota ainda para o facto da ULS do Alto Alentejo já ter adquirido o antídoto para mordidas de víbora cornuda, o que garante tratamento rápido e eficaz a eventuais casos que surjam neste território. As sessões de informação vão decorrer quinta-feira pelas 18 horas no Museu de Póvoa e Meadas e sexta-feira no Salão Nobre dos Passos do Conselho em Castelo de Vide pelas 11 horas.
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7: Boa tarde na Rádio Porto Alegre. Já a seguir, vamos então à previsão do estado do tempo para amanhã, quarta-feira.
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7: E segundo o Instituto Português do Mar e da Atmosfera, para amanhã, quarta-feira, 13 de maio, espera-se períodos de céu muito nublado, diminuindo de nebulosidade a partir do final da tarde. Há também previsão de aguaceiros mais frequentes durante a tarde, vento fraco a moderado. Vamos ter uma pequena subida de temperatura máxima. 18 graus para o Porto, Castelo Branco 21, Santarém 22, Lisboa 20, Évora 23, Beja 22, Faro 20, Porto Alegre. Amanhã espera uma máxima de 19, mínima de 10. 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
7: Terceira hora das tardes da RP, já a seguir tenho mais música para si.
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2: Temos então a música com os Calemas. Muito mais são as tardes até às 6. Boa tarde, são 4h18.

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Imperial é fino. As vozes de Ana Bacalhau e Cláudia Pascoal. Atrás deixamos também Micael Carreira, Se Não Houvesse Amor. Boa tarde. Estamos então com as tardes da ERP, das quatro passam neste momento 33 minutos. 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A música também continua e já a seguir temos Ivo Lucas e Nona.

0: Navarro. Depois dos comerciais, vamos continuar. São as tardes da RP, até já.
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4: 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Volta à música, estamos a 15 minutos das 5. A continuação de uma ótima tarde, temos o dueto Tim e Maritza com este fado do encontro fantástico. Logo a seguir aos comerciais, há mais. Mas não esqueça que vou continuar.

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2: 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Fechamos então esta terceira hora das tardes da RP com os Diva. Recuamos para preparar já a próxima hora, recuamos no tempo. Vamos até 1997 com este Mariana. Assim fechamos então esta hora, a promessa de voltar já daqui a pouco, daqui a alguns minutinhos, com músicas que marcaram gerações. Vamos continuar a regressar ao passado na próxima hora, até às 18h. Até já.

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1: Boa tarde, já a seguir vamos então à previsão do estado do tempo para amanhã, quarta-feira.
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1: E segundo o Instituto Português do Mar e da Atmosfera, para amanhã, quarta-feira, 13 de maio, espera-se períodos de céu muito nublado, diminuindo de nebulosidade a partir do final da tarde. Também há previsão de aguaceiros mais frequentes durante a tarde, vento fraco a moderado. Para amanhã vamos ter uma ligeira subida da temperatura máxima. Máximas previstas, 18 graus para o Porto, Castelo Branco 21, Santarém 22, Lisboa 20, Évora 23, Beja 22, Faro 20, Porto Alegre. Amanhã espera uma máxima de 19, mínima de 10. 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
1: Músicas que marcaram gerações já a seguir. Uma ótima tarde.
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1: Sem dúvida, e ela passa aqui de certeza absoluta. Tenha a continuação de uma ótima tarde de terça-feira. Vamos então à música. Temos para já os Alphaville. Quem é que não se recorda deste Big in Japan? Entre aspas, em português também com Pedro Brunhosa, os é verdade. Contem com me, também os Bee Gees. Maravilha. Quando consigo até às 6, boa tarde.

excelente esta criatura da noite com os entre aspas. Boa tarde, são 5h18. Vamos continuar com o melhor da música, as grandes recordações, os grandes clássicos, a passar por aqui nesta última hora das tardes da RP. Imagine só, a seguir vamos ter os noruegueses, os Aha, quem não se recorda deste grande sucesso dos anos 80. Take On Me, deles não foi só este, muitos mais sucessos desta banda de, posso dizer que é uma banda de synth-pop dos anos 80. Logo a seguir teremos também Pedro Brunhosa com Socorro. Bee Gees, ainda vão passar.

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3: 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Temos música. Continuamos com Luís Represas, da próxima vez, logo a seguir também, ainda em português, com Mafalda Veiga. Espero que esteja então a passar uma excelente tarde de terça-feira na companhia da Rádio Porto Alegre. Há mais música a seguir aos comerciais. Até já.

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simplesmente fantástico. Michael Jackson, Earth Song. Assim, para fechar mais uma tarde cheia de música, não se esqueça, a seguir vamos ter o Jornal das 18 e nós marcamos encontro para amanhã, a partir das 10. Continuação de uma ótima tarde. Fica então com Michael Jackson.

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A construção da ponte internacional sobre o Rio Severo no concelho de Nisa ainda não avançou por questões relacionadas com a avaliação de impacto ambiental. O Programa Regional Alentejo 2030 abriu um concurso de 1,5 milhões de euros para apoiar projetos inovadores de combate ao despovoamento. Um incêndio no exaustor e na chaminé da churrasqueira do Rocio, em Porto Alegre, provocou danos no estabelecimento comercial. Duas pessoas foram assistidas no local. Pedro Belo Coelho é o novo presidente do Gafetense. Castelo de Vide recebe sessões de informação sobre a víbora cornuda esta quarta e quinta-feira. Notícias para ouvir dentro de poucos minutos.

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6: A construção da ponte internacional sobre o rio Severo, no concelho de Nisa e Cedilho, ainda não avançou por questões relacionadas com a avaliação de impacto ambiental. A consignação da obra e respectivas acessibilidades entre Montalvão, no concelho de Nisa e Cedilho, em Espanha,

0: efetuada a 29 de dezembro do ano passado, num investimento de 19,5 milhões de euros. A ponte é um projeto financiado pelo PRR e foi acordada entre Portugal e Espanha na 25ª Cimeira Ibérica, realizada em Faro, a 23 de outubro de 2024. O presidente da Câmara de Nisa, José Diniz Serra, explicou à Rádio Porto Alegre que a obra não arrancou porque subsistem pendências administrativas que estão associadas ao procedimento da avaliação de impacto ambiental, designadamente as pronúncias da Agência Portuguesa do Ambiente. O autarca que garantiu que neste processo existe um profundo alinhamento entre o município, o Ministério da Economia e da Coesão Territorial e a Comissão de Coordenação e Desenvolvimento Regional do Alentejo, espera em breve obter luz verde por parte da APA para iniciar a obra.
1: Bem sabemos que a empreitada foi formalmente consignada em dezembro do último ano, mas ainda subsistem pendências administrativas que estão associadas ao procedimento de avaliação de impacto ambiental, designadamente as pronúncias da APA, relativamente aos elementos que, nos termos legais, devem ser apresentados em várias fases, e esta que nós estamos a falar concretamente são aquelas que dizem respeito previamente ao início da execução da obra. Confesso, portanto, que desde outubro que estamos a responder não apenas àquelas condicionantes que podiam ser logo respondidas, mas outras que já obrigavam, portanto, em sede de exploração inicial no terreno. Isto para concretizar que se essa pronúncia formal e global da entidade competente de AIA, naturalmente não pode existir um início efetivo da obra. Portanto, este é sem dúvida o cenário presente. Mas também quero acrescentar, como qualquer projeto de ampla envergadura e sensibilidade, sem querer estar a falar aqui sobre as condicionantes diversas deste projeto. Estamos efetivamente perante um processo que é complexo, com uma tramitação administrativa e ambiental que, deixe-me desabafar, já decorre há praticamente 5 anos para uma obra que é previsível de execução em pouco mais de um ano e meio. O que demonstra, isso sem dúvida, a dimensão técnica, jurídica e, podemos lhe dizer, institucional deste projeto em empresa. Sem dúvida também, é verdade que a nossa principal preocupação, neste momento, prende sobretudo com a necessidade de garantir o alinhamento entre os calendários e o financiamento. Esta é uma questão que persiste. É uma matéria que, aliás, não é exclusiva deste projeto. Existem vários investimentos nacionais confrontados com desafios semelhantes, mas neste sentido, permita-me reiterar que existe um profundo alinhamento entre o município de Nisa e o Ministério da Economia e Coesão Territorial e a própria CCDR Alentejo, como vocês sabem, é o beneficiário intermédio, portanto, neste projeto.
0: Além da construção da nova ponte, o projeto, uma reivindicação antiga na região e que vai permitir cortar 85 km no atual percurso por estrada entre Montalvão e Cedilho, contempla a requalificação da estrada municipal 1139 ao longo de aproximadamente 9 km. O Programa Regional Alentejo 2030 abriu um concurso de 1,25 milhões de euros para apoiar projetos inovadores de combate ao despovoamento. As candidaturas decorrem até 10 de julho deste ano e destinam-se às entidades incluídas nas parcerias para a coesão não urbana. Em declarações à Rádio Porto Alegre, o presidente da CCDR Alentejo, Ricardo Pinheiro, adiantou que o concurso envolve cerca de 15 entidades, onde se incluem as comunidades intermunicipais. O responsável sublinha tratar-se de um instrumento inovador na gestão dos fundos comunitários, concebido para avaliar e validar projetos capazes de atrair população para os territórios de baixa densidade, através de parcerias entre os organismos elegíveis. Ricardo Pinheiro manifestou ainda a expectativa de que surjam propostas sólidas e eficazes para contrariar a tendência de perda populacional no Alentejo, que continua a rondar os 7 a 8% por década.
2: É um aviso de 1 milhão 250 mil euros. Fundamentalmente é uma lista de 15 ou 16 entidades que está no dispositivo do aviso e fundamentalmente no plano de ação que foi pensado para as parcerias da coesão não urbanas, descreve uma quantidade de entidades. Essas entidades é o perfil de comunidades intermunicipais, associações de desenvolvimento local, associações de municípios. Na prática, é um aviso que visa a relação entre territórios e, dentro do mesmo território, também associações que possam fazer este tipo de dinamização. E, fundamentalmente, incide, é um instrumento inovador nos fundos comunitários. O PT 2030 introduziu esta modalidade.

0: Estado e fundamentalmente visa avaliar e validar projetos que possam atrair pessoas para os territórios de baixa densidade através destas parcerias estabelecidas entre os vários organismos elegíveis e estão previamente aprovados no plano há mais de um ano. Fundamentalmente há uma questão que é absolutamente necessária, que é a perda demográfica, por exemplo, no Alentejo, ronda os 7 a 8% a cada 10 anos. E, de facto, é preciso que os fundos comunitários comecem a olhar para aquilo que é a atração de pessoas com projetos inovadores e, de facto, voltar a olhar para fórmulas que foram aplicadas na atração de pessoas para os territórios, mas que, de facto, não foram vencedoras. Esta é mais uma experiência que eu espero que possa tirar o máximo partido do associativismo intermunicipal, das relações também entre câmaras e que se encontram, por exemplo, nas comunidades intermunicipais, mas que possam ter boas propostas para aquilo que é a atração de pessoas para um território como o da Nuto 2 Alentejo.
1: Com uma dotação indicativa de 1,25 milhões de euros, cofinanciada pelo FEDER a 85%, o aviso pretende financiar projetos que contribuam para atrair, acolher e integrar novos residentes e empreendedores através de iniciativas inovadoras nas áreas cultural, turística e da natureza. Um incêndio no exaustor e na chaminé da churrasqueira do Rocio, na rua Dom Nuno Álvares Pereira, em Porto Alegre, provocou danos ainda não contabilizados neste estabelecimento comercial. Fonte do Comando Sub-Regional de Emergência e Proteção Civil do Alto Alentejo disse à Rádio Porto Alegre que duas pessoas, uma mulher de 55 anos e um homem de 45, foram assistidos no local por inalação de fumo. Segundo a mesma fonte, o alerta foi recebido às 10h26. Desta terça-feira, o incêndio ficou extinto pelas 10h50. Para o local foram mobilizados 9 operacionais, apoiados por 3 veículos. O presidente da Câmara de Monforte, Miguel Rasquinho, afirmou que não pode ser favorável à instalação do novo campo de tiro da Força Aérea no Alto Alentejo, defendendo que para o seu concelho não há nada de benéfico associado ao projeto. Em declarações à Rádio Porto Alegre, o autarca sublinhou os impactos mais negativos que recaem diretamente sobre o território de Monforte, destacando a perda de terrenos agrícolas de particulares e zonas de caça como uma das principais preocupações.
2: De benéfico para o Conselho de Monforte, neste momento, não há nada. Aquilo que posso verificar é que há uma imensidão de terrenos de privados, de particulares, que vão deixar de ser, naturalmente. Vamos perder terrenos agrícolas, vamos perder terrenos de caça. Não sei como vai ser resolvida a questão do gasoduto e, por isso, neste momento, não tenho nada que possa dizer que sim, que é favorável para o Conselho de Monforte.
3: Miguel Rasquinho, colocando os prós e os contras de um lado e de outro da balança, é contra a instalação do campo de tiro para a localização onde está previsto?
2: Sim, neste momento a minha posição começa a evoluir nesse sentido. Enfim, outros conselhos terão outras posições, serão benéficos eventualmente para esses outros conselhos, os seus autarcas e os seus decisores o dirão, mas eu neste momento para o Conselho de Monforte não vejo qualquer ponto positivo. Ainda há uns dias o Sr. Ministro da Economia falava na aposta que tem que ser feita no turismo na região Alentejo, claro que sim, olha, uma aposta grande que está a ser feita no Conselho de Monforte e não sei se, tendo, enfim, um campo de tiro com estas características aqui próximo, isso venha a ser benéfico. De qualquer forma, como costuma dizer, terão que me convencer, terão que apresentar esses dados, terão que me dizer que não há qualquer prejuízo para o Conselho, porque eu, neste momento, benefícios não vejo nenhum, nem me foi apresentado nenhum. Por isso, não tendo ainda uma posição definitiva, quero dizer que não vejo qualquer benefício para o Conselho de Monforte neste momento.
3: Só para clarificar, é contra ou a favor?
2: Eu continuo a dizer que neste momento a minha posição evolui para não ser a favor do campo. Não posso, neste momento não posso ser a favor de um campo de tiro quando essa instalação desse campo não traz qualquer benefício para o meu concelho. Mas não é uma posição definitiva de momento. Mas neste momento não posso ser a favor de uma coisa que não traz benefícios para o Conselho de Monforte.
1: A 11 de março deste ano, o Ministro da Defesa Nacional, Nuno Melo, anunciou que o campo de tiro de Alcochete vai ser transferido para o Conselho de Alter do Chão devido à construção do novo aeroporto Luís de Camões. A zona abrangida pelo futuro campo de tiro, cerca de 7.500 hectares, deverá estender-se aos concelhos limítrofes, entre os quais Monforte. Pedro Belo Coelho é o novo presidente do Grupo Desportivo e Recreativo Gafetense, sucedendo na liderança

0: liderança a Armando Coelho, que durante mais de duas décadas serviu aquele clube em cargos diretivos. Em declarações à Rádio Porto Alegre, Pedro Belo Coelho, eleito mediante apresentação de lista única, aprovada por unanimidade, traçou como objetivos do seu mandato a certificação do clube, aumentar o número de sócios e, acima de tudo, como grande desafio para o futuro, uma aposta na formação.
1: Será uma equipa, esta que irá tomar posse ainda durante o mês de maio, uma equipa renovada, uma equipa mais jovem, que tem três, quatro desafios que eu julgo que são absolutamente fundamentais pela frente. Primeiro, é a certificação do clube. Hoje, essa certificação das associações desportivas, elas são quase que obrigatórias. Elas poderão ser feitas de uma ou outra forma, mas claramente será este o nosso compromisso para os próximos dois anos, a certificação do Grupo Desportivo Recreativo Gavetense. Outro ponto que considero também importante é valorizar o papel dos sócios. O clube tem cerca de 180 sócios pagantes, que vão pagando as suas cotas, vão ao estádio. Felizmente ainda temos muita gente no estádio, no Blue Arena, no Municipal de Gaste, aos domingos a ver o Gavetense, e será também esse desafio incentivar, chamar a nós, não colocar o clube numa ilha, mas abri-lo claramente à comunidade, aumentando o número de sócios e aumentando a participação da comunidade. Outro desafio será, e penso que aqui vai ser difícil, mas não fecharei claramente a porta àquilo que é a formação no clube. Eu recordo-me, eu felizmente fiz parte da última equipa de formação do Gavetense e já lá vão 30 anos. E é fazermos um exercício, recuarmos, ainda tenho vivências dessa equipa de formação, não será fácil, não será fácil, mas julgo que seja esse o grande desafio desta direção, é criar condições para que possamos ter um, dois escalões de formação para juntarmos à equipa sénior, que é que terá, obviamente, todas as condições para continuar, mas irá continuar muito naquilo que tem sido a senda, o desígnio destes últimos anos, com os pés bem assentes na terra. É um clube com 47 anos de história, que não falhou a uma competição, é o único clube da nossa associação que participou dos 47 distritais desde a sua fundação, e certamente teremos todas as condições para entrar na prova rainha, na prova sénior, no próximo ano.
0: Com uma equipa jovem a acompanhar a sua liderança, Pedro Belo Coelho, de 45 anos e vereador na Câmara do Crato, deverá tomar posse como presidente do Gavetense ainda durante este mês de maio. A Unidade Local de Saúde do Alto Alentejo e o Município de Castelo de Vide promovem esta quinta e sexta-feira duas sessões de informação sobre a víbora cornuda. Depois de Marvão, Castelo de Vide é o segundo concelho a receber estas sessões, que visam esclarecer a população sobre esta espécie de cobra venenosa presente na Serra de São Mamete. Para além de explicações sobre a espécie, são ainda divulgados conselhos e modos de atuação em caso de contacto ou mordidas. Nota ainda para o facto da ULS do Alto Alentejo já ter adquirido o antídoto para mordidas de víbora cornuda, o que garante tratamento rápido e eficaz a eventuais casos que surjam neste território. As sessões de informação vão decorrer quinta-feira pelas 18 horas no Museu de Póvoa e Meadas e sexta-feira no Salão Nobre dos Passos do Conselho em Castelo de Vide pelas 11 horas.
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1: 18 horas com 46 minutos. Olá, viva, muito boa tarde. Seja bem-vindo a mais uma edição de Real e Político para 12 de maio de 2026. Já sabe, mais tarde pode também escutar este programa em direto no podcast da Rádio Porto Alegre em www.radioportalegre.pt. Para já é ao vivo e em direto este Real e Político para 12 de maio de 2026, com a sonoplastia do Rui Anacleto e a condução da edição com Hugo Teixeira. Hoje em estúdio, os comentadores Raquel Tavares, Luís Portilheiro, Manuel Mata e Diogo Júlio. Vamos debater a atualidade política local, regional e não só ao longo desta hora e 15 minutos, sensivelmente, aqui na mais ouvida do Alentejo. Duas boas tardes a todos os comentadores de Real e Político. Lanço então o primeiro tema. Ora, a Federação do PS de Porto Alegre vai a votos dia 19 de junho. Estão as eleições marcadas. Já começamos a escutar e a ler alguns nomes divulgados e candidatos em vários pontos do país, e no Alentejo inclusive, no distrito de Porto Alegre ainda oficialmente não está nenhum candidato anunciado, mas nos bastidores, digamos assim, no métier, fala-se em dois nomes que poderão concorrer: João Pedro Meira e Tiago Teotónio Pereira. Ora, João Pedro Meira é líder da JSD a nível distrital e também com responsabilidades políticas nacionais dentro da área da juventude socialista e nosso colega também aqui comentador, e Tiago Teotónio Pereira é vogal na CCDR do Alentejo e também membro da Assembleia Municipal de Marvão. Ora, o PS também reuniu, presumo eu, e não sei se não estou enganado, na passada semana, presumo que essa discussão tenha estado em cima da mesa, alguns nomes, e começo pela Raquel Tavares, que eu dou muito as boas tardes, para nos dizer se quando é que há fundo branco e nomes de candidatos à liderança do PS a nível distrital.
2: Boa tarde a todos os nossos ouvintes. Boa tarde aos meus companheiros de painel. Não sei quando é que há fundo branco, ninguém saberá. Sabe-se que a escolha de nomes de candidatos é sempre uma questão importante, talvez a mais importante de um partido.

0: poderá aqui haver, portanto, nestes dois nomes uma ligação, ou melhor, uma coordenação que se forme, por exemplo, só uma lista?
1: Eu acho que ainda é muito precoce para sabermos, para ter essa informação. E, por outro lado, eu acho que a política, pese embora se faça de bastidores também, o mais importante dos partidos políticos são os seus militantes, porque são os militantes, efetivamente, que têm que eleger não lhe quer chamar líder, mas quer chamar o seu representante. Então, a próxima figura, para mim, pessoalmente, para a Federação Distrital do Partido Socialista de Porto Alegre, tem que ser um nome que possa agregar os militantes, possa efetivamente unir todos e cada um em torno de uma candidatura. Não sei se haverá só um nome, não sei se existirão dois, não sei também se será algum desses dois, mas de todo modo, tanto um como o outro, acho que reúnem as características suficientes para fazer essa agregação, que eu acho que é o que falta também ao Partido Socialista, não só em Porto Alegre, mas no Distrito de Porto Alegre. É necessário que seja uma candidatura agregadora.
0: Manuel Mata, muito boa tarde. Já tínhamos falado aqui, presumo, na passada edição, assim, ao de leve desta situação, mesmo no final, que tinha-se lançado estes nomes. Não tem havido mais feedback, mas se formos por estes dois nomes, há um renovar, digamos assim, de liderança no Distrito de Porto Alegre, no que diz respeito ao Partido Socialista. Se o perfil foi dentro destes dois nomes que foram avançados, digamos assim, pelo métier.
2: Ora, muito boa tarde aos ouvintes da Rádio Porto Alegre, a quem desejo um excelente fim de tarde, boa tarde aos meus colegas de painel, Hugo Teixeira e Rui Anacleto. Pois faz falta assim, sangue novo em todas as áreas, não é só na área política, mas na nossa vida deve ser pautada por equilíbrios. Temos que aprender com os mais velhos e temos que agarrar nos mais novos, porque a sua irreverência, a sua garra e a sua inconsciência muitas vezes também acaba por trazer coisas positivas. Portanto, penso que é positivo haver gente nova que queira assegurar as rédeas do Partido Socialista, que é um partido histórico, quer queiramos, quer não. E agora, se são bons nomes, se são maus, eu não estou dentro da estrutura política do PS, sinceramente. Não vejo o que é que cada um possa trazer ou não, ou quais os argumentos que um ou outro possam ter a favor de um ou a desfavor de outro. Deseja qualquer dos nomes que venha a ser eleito que faça um percurso político honesto, que venha para a política para fazer melhor do que aquilo que tem sido feito e que venha com essa ambição. É a única coisa que tenho a dizer, porque não me cabe sinceramente manifestar sobre as competências ou as opções políticas de um partido que eu até desconheço bem a estrutura de como é internamente organizado, federação, como é que é elegido, como é que são eleitos os membros. Portanto, não me cabe a mim para não estar a dizer daquilo ou falar daquilo que desconheço e poder dizer algo mais neira. Remeto-me ao silêncio nessa matéria.
0: Diogo Júlio, muito boa tarde. Há dois nomes em cima da mesa, segundo conseguimos apurar, poderá haver um terceiro, um autarca, bem próximo de nós, mas esse está mais, digamos, em tempero ainda, não poderemos também, ainda talvez na próxima edição, avançar com esse mesmo nome, está ainda, digamos assim, em investigação jornalística. Mas para já, estes dois nomes muito jovens, mostra para já um renovar do Partido Socialista, se avançar, mas também pode significar duas fações dentro do próprio Partido Socialista Distrital.
3: Bom, boa tarde, Hugo, boa tarde também a quem garante que a gente está a ser ouvidos. Um cumprimento aos nossos ouvintes e também aos companheiros de painel e aos que aqui estão e ao Luís, que está a preparar lá uma iniciativa no seu trabalho e que não está aqui. Ao Luís que faltou, Luís, que não está aqui. A questão que me coloca, se há renovação, há. Com esses nomes ou com outros, eu penso que haverá sempre renovação, embora também não vale a pena nós registarmos que o Partido Socialista não era liderado por nenhum velho, não é? Era um jovem. Com mais anos do que estes dois, dos dois que se fala. De qualquer maneira, eu o que posso dizer é que é um assunto partidista que há de se escolher, que é entender que é o melhor para liderar a estrutura distrital, mas dos dois nomes que aí estão, são dois nomes que são meus amigos e são excelentes pessoas. Agora, se são bons políticos, não sei, não, não. Pronto, são excelentes pessoas, e isso nós conhecemos, são Porto Alegre, um de Porto Alegre, outro de Castelo de Vide, mas portanto, nós, a nossa dimensão também nos permite conhecer toda a gente de todo o distrito. Eu penso que, certamente,

0: Com certeza que são amigos. Agora, podem ter pontos de vista diferentes em relação ao futuro, e isso é importante e é sempre bom que se possam debater. Se há duas facções, especialmente há 20, portanto, se entendermos opiniões diferentes, isso não é mau, antes pelo contrário, portanto, digamos, vai fomentar a discussão, vai fomentar a colocação de, até muitas vezes, até de forma mais acalorada às ideias de cada um, porque quando é só uma lista as coisas são mais pacíficas, no sentido pacíficas, no mau sentido do termo, digamos, são mais estagnadas, eu penso que ficarão bem. A minha opinião pessoal, visto de fora, eu gostava mais que não fosse nenhum autarca, que fosse, por exemplo, estes dois ou outros quaisquer, mas que fosse gente que tenha todas as qualidades e nenhum dos vícios que a gente muitas vezes identifica nos políticos.
1: Muito boa tarde, Luís Portilheiro. Ainda não temos nada oficial, mas há estes dois nomes que surgem, portanto, nos bastidores da política. Que leitura se pode fazer?
2: Antes de mais, boa tarde aos ouvintes, boa tarde ao Hugo Teixeira, ao Rui Anacleto e aos colegas de painel. Temos estes dois nomes, cabe ao Partido Socialista e à estrutura distrital do Partido Socialista eleger o líder que melhor achar melhor colocado para o projeto que quer para o distrito e que quer para os concelhos do distrito de Porto Alegre. Não me cabe a mim ver qual dos dois terá melhor perfil para desempenhar essas funções. Uma coisa é certa, também é certo que o Partido Socialista tem uma estrutura das mulheres socialistas e a mim, todavia, causa-me ainda algum... Como é que é dizer? Alguma, não é perplexidade, mas ver como nós estamos a falar de uma mulher socialista, por exemplo, para desempenhar este cargo, não é? Porque é efetivamente uma estrutura que está enraizada no distrito e a nível nacional no Partido Socialista, e também seria importante ver essa posição. Quanto a duas potenciais candidaturas, é saudável que em democracia até haja debate de ideias e surja o máximo de candidaturas possíveis, se daí depois nascer a unidade de um projeto que consiga canalizar todas essas ideias e congregar todas essas ideias. Mas cabe ao Partido Socialista efetivamente eleger o seu líder distrital e escolher o que ele considerar melhor para o desenvolvimento do distrito.
1: Muito bem, esta ronda termina com o Luís Portilheiro, mas gostaria de deixar esta ideia, por exemplo, à Raquel, de uma federação, digamos, ligada mais às reuniões socialistas, que tem até alguma atividade. Não seria também interessante esse dado, avançar uma mulher?
3: Eu, particularmente, sou defensora da igualdade de género. E a igualdade de género pressupõe uma coisa muito, muito simples. É que a pessoa que se coloque como líder não seja escolhido por ser homem ou por ser mulher. Colocar uma condição de ser mulher...
1: Mas é curioso, por exemplo, que eu não... corrijam-me se eu tiver errado. Dentro dos partidos, por exemplo...
2: Dos partidos não há essa estrutura como
1: acho que só o mesmo PS é que tem um movimento mais ativo com mulheres, não é?
3: E eu consigo, se calhar, também explicar porquê. Eu acho que o Partido Socialista percebeu a determinado momento que se não houvesse uma imposição de cotas e não houvesse uma estrutura de feminina, não é? Que as mulheres podiam ser relegadas para segundo plano. E a determinado momento criou uma estrutura apenas e só de mulheres. Isto não quer dizer que as mulheres defendam que essa estrutura seja o ideal. Porque eu dou a minha opinião pessoal. Pessoalmente, eu estou desejosa que estruturas como a estrutura das mulheres socialistas não seja mais necessária, porque significa que já atingimos um patamar de igualdade em que não precisamos que dessa estrutura. Infelizmente, ainda não estamos nesse patamar. Não falo só a nível distrital, falo a nível distrital e a nível nacional. Porém, contudo, quanto a esta eleição em concreto, os nomes que estão em cima da mesa colocados, eu creio que os estão pelas suas capacidades políticas e não pelo seu género.
2: Sim, eu quando falei da estrutura das mulheres, ou disse uma mulher, também não é por ser mulher ou por ser homem.
3: Exatamente.
2: Atenção, é porque há, pessoalmente também penso que existem mulheres com perfil que podiam desempenhar isso.
3: E atenção que isto
2: não é para valorizar género em detrimento.
3: E isto pode ser pouco conhecido, mas efetivamente as mulheres socialistas têm papéis ativos dentro da estrutura. São

0: são consultadas, muitas vezes também decisões políticas são tomadas pelas próprias mulheres socialistas, têm efetivamente uma voz ativa. Neste momento o que se coloca, também pode-se colocar, não, nós temos nada fechado, pode-se colocar em cima da mesa uma mulher, não é? Como claro, disse,
1: ainda pode apresentar ainda uma candidatura.
0: Ainda alguém pode apresentar uma candidatura. Não sei se existirá, não sei, não faço ideia dos nomes, mas creio que, de facto, como referiu o Luís e bem, a estrutura das mulheres socialistas existe, evidentemente que tem que ter uma voz, mas tem que o ter enquanto esta desigualdade não for efetivamente
1: sanada
0: que ela existe, não é? E é por isso que ela está cá, é por isso que as estruturas e só deixar aqui uma questão: se calhar se as outras estruturas partidárias, porque esta desigualdade de género não é só existente no Partido Socialista ou não, é uma questão nacional. Se calhar se as outras estruturas partidárias tivessem talvez uma estrutura semelhante às mulheres socialistas, não sei se existe ou se não existe, talvez pudesse ser também combatida a desigualdade, embora haja bastantes lugares hoje em dia ocupados por mulheres e também neste governo.
2: Não vejo as coisas por esse prisma. Vou mais pela competência do que pela igualdade.
0: Mas a competência só se dá a quem tem oportunidades.
2: Por acaso estava aqui a pensar do Partido Socialista, não me lembro de um secretário-geral mulher, do PSD lembro-me, por exemplo.
1: Sim.
3: Eu tenho. Estamos entrando noutra área, mas esta também é extremamente agradável discutir. Porquê? Porque só falamos nisto porque, de facto, o patamar em que as mulheres ainda estão ainda não é da igualdade plena. Esta é que é a questão. Porque se fosse, era uma questão perfeitamente normal. Agora, a questão das cotas que foram atribuídas foi fundamental para que as mulheres começassem a ter algum peso na vida política e até na vida económica. Portanto, a questão das cotas foram porque a vida, o que era natural era não serem as mulheres. E mesmo com as cotas, eu desafio-vos a fazer uma... As cotas são obrigatórias, por exemplo, nas candidaturas. Eu desafio-vos a ver a diferença entre as mulheres nas candidaturas e as mulheres eleitas. Porque também a colocação das mulheres também tem em conta, porque cada um já sabe mais ou menos quem é que vai eleger. Portanto, isto para dizer o quê? Continua a ser necessário, embora, e agora o meu lado do homem, eu encontro na vida pública gente tão má entre homens e mulheres como tão boa entre homens e mulheres, e portanto isso não é, quer dizer, o sexo não tem, não é carimbo de qualidade, não é? Nenhum deles, e portanto as cotas eu continuo a defendê-las enquanto não se atingir o patamar em Portugal entraram porque entramos para a CEE, porque senão continuávamos a não haver nem cotas nem mulheres na vida pública.
0: Mas eu não gosto delas, atenção, mas acho que são necessárias, acho que são mal necessárias.
3: É uma alavanca.
0: Acho que é uma
4: alavanca. Muito bem, meus amigos, estamos conversados quanto a este tema, quando passam a sensivelmente 4 minutos sobre as 19 horas, partimos para um outro patamar. Ora, a Câmara de Tóquio teve uma semana muito agitada, muito ativa, aprovou o estudo prévio para a construção de um pavilhão multiusos com capacidade até 5 mil pessoas. A autarquia aprovou também o lançamento do concurso público para a qualificação do parque de campismo da cidade numa intervenção avaliada em mais de 2 milhões de euros. Fica também este mesmo dado. No meio, o SAL anunciou que ia avançar com o pré-aviso de greve, mas atualmente desconhecemos se esse processo avançou ou não, porque hoje não conseguimos, inclusive, falar com o responsável do SAL sobre esta mesma matéria. Pediu aqui ao Diogo Júlio, não sei se tem alguma informação adicional sobre esta matéria ou não, ou se houve também com o Manuel Mata algum encontro com essa estrutura no sentido de algum diálogo, de alguma matéria. Pedimos, portanto, assim, a vossa ajuda. Para já, começava com o Luís Portelheiro, que foi uma semana muito ativa da Câmara de Porto Alegre, com dois projetos na manga e depois esta mesma situação.
5: Sim, e é bom para o Conselho de Porto Alegre o anúncio de projetos do pavilhão multiusos, que é uma estrutura que é necessária, a requalificação do parque de campismo, que também é uma estrutura que é necessária e que infelizmente está fechada há imenso tempo, não é? E que já devia estar em funcionamento. O pavilhão multiusos é importante para projetar a capital distrito. É uma estrutura que faz falta à capital distrito, vai representar um investimento à volta de 12 milhões de euros, salvo erro, o parque de campismo de outros

0: 2 milhões, portanto, tudo o que traga investimento e traga desenvolvimento para o Distrito de Porto Alegre é importante. Contudo, alerto e sei que também é necessário pensarmos nisto, na revitalização, por exemplo, da Rua do Comércio, na requalificação de alguns espaços públicos, como seja o Castelo, que também é potenciador do turismo, tudo isso também é. Sei que também há projetos nesse sentido, mas é importante vermos Porto Alegre num todo e projetar Porto Alegre efetivamente como uma capital de distrito.
1: Diogo Júlio, foi uma semana muito ativa essa. Pedia então a sua ajuda se sabe alguma coisa sobre
2: foi, esse prévio. Foi ativa e penso até com resultados importantes. Desde logo o anúncio do pavilhão, que enfim, como aqui estamos a dar opinião, não deixei de dar a minha, que é extremamente importante. A capital do distrito não tem, no Alentejo não tem, vamos, as três capitais de distrito não têm uma estrutura com esta dimensão. Penso, e não sei se isso foi tido em conta, que com esses 12 milhões e esse pavilhão implementados no espaço Robinson dinamizava um setor vital no centro da cidade e podia ser uma forma ainda mais atrativa desse empreendimento. Certamente isso foi discutido, portanto isto é a opinião e vale o que vale. O importante é que a obra seja feita. Em relação ao parque de campismo, bom, essa então, eu penso que não há nenhum porto-alegrense que não tenha, os mais velhos, os mais novos, nem ouviram falar nisso, não tenham saudades do que era o parque de campismo e de quando íamos
3: e das festas
2: e quando íamos dormir para, e quando íamos dormir para o parque de campismo, que era, quando era impossível o calor, dormimos na cidade.
3: Sim.
2: Portanto, é uma coisa que era uma necessidade que se arrasta há décadas e que esta decisão, e se ele for para a frente, é uma, não só engrandece e enobrece a cidade, como engrandece e enobrece.
3: Há 19 anos.
2: Engrandece e enobrece quem a concretizar. Eu penso que é extremamente importante. Depois, a outra questão que aqui nos traz não tem nada a ver com isto.
1: A
2: outra questão é resulta de a Câmara ter trabalhadores, gerir uma empresa, embora uma empresa municipal, e portanto é a situação normal entre empregador e empregado que leva a esta situação. Portanto, no concreto, eu penso que o Manuel Bata até terá mais informação, porque se há aviso de greve, teve que haver pré-aviso, e a Câmara teve que receber o pré-aviso. Sim, mas de qualquer maneira, o pré-aviso de greve tem a ver com o quê? É uma questão já antiga, é a vontade dos trabalhadores terem o seu ACEP, o seu acordo coletivo de emprego público, que tem, as coisas não têm estado a correr bem, e a greve é uma arma que eles têm nas suas mãos e que têm o direito, no sentido de tentar pressionar que a parte empregadora se senta à mesa para recorrer ao ACEP. Chamar só a atenção que assinaram há 3 dias a União das Juntas Freguesias da Cidade assinou este mesmo ACEP com o CESAL.
1: Muito bem, Raquel Tavares, foi uma semana muito agitada, com muitos anúncios e também marcada por este dado no final da semana por parte do CESAL.
4: As greves, eu vou começar pelo final do Diogo. As greves são um mecanismo legal que permitem, evidentemente, ao trabalhador chamar mais que tudo à atenção da entidade empregadora. Basicamente servem para dizer, olha, nós estamos aqui, não nos ouves de outra maneira, vamos parar. É para isto que serve uma greve. Os trabalhadores, quando fazem greve, ao contrário do que muita gente pensa, perdem a sua remuneração, não é? Tem falta justificada, mas têm perda de remuneração. Portanto, não vão de férias. E um acordo coletivo, para quem também as pessoas não tenham conhecimento, normalmente estabelece a legislação mais favorável, leis, normas mais favoráveis do que aquelas que estão inscritas no quadro de trabalho ou numa legislação especial, se for esse o caso destes trabalhadores. Agora não sei precisar se eles são aplicáveis ao Código de Trabalho, possivelmente são por causa da antiguidade. Sim, de função pública, mas atenta à antiguidade, há uns que se aplicam ao Código de Trabalho, outros a lei de funções públicas. Então, é natural e é das relações laborais que sempre que existam trabalhadores que estão com condições laborais mais favoráveis através de um acordo coletivo ou de uma contratação coletiva, de um IRCT, que os outros também queiram essas mesmas condições. Agora, nós não podemos é ver os pré-avisos ou os avisos de greve ou as greves como algo que seja nefasto para a sociedade, nem pelo lado da entidade empregadora, nem pelo lado

0: dos trabalhadores, porque de facto o que faz uma greve é uma tensão, e normalmente, e é muito giro porque isto é o paradigma que está a acontecer também em termos nacionais, normalmente dessa greve não resultam os direitos todos dos trabalhadores, mas também não resultam todos os deveres a que a entidade empregadora estava obrigada. O que resulta desse manifesto da greve é, posteriormente, pior ou melhor, um acordo entre as partes, e é isso que a relação laboral deve ser antes de mais, que é um acordo efetivo entre as partes, bem sabendo que numa relação laboral, ainda assim, a posição mais desprivilegiada é a do trabalhador.
1: Muito bem, em termos dos investimentos e dos anúncios...
0: Eu acho que são importantíssimos, são importantíssimos. Acho que ninguém discorda. Evidentemente que há espaços que devem ser aproveitados também, que estão espaços desocupados. Falo na fábrica de lenifícios, da Robinson, que podia, evidentemente, com algumas vicissitudes, ser renovado. Chamar a atenção da Robinson, porque de facto é um património histórico que devia ter um bocadinho mais de atenção, e nós falamos disto há décadas.
2: Por aí um tema, falamos aí um dia sobre a Robinson,
0: sim,
2: se quiser.
0: Claro, sim, mas de forma completamente desprotegida de qualquer político, uma pessoa, quando chega a Porto Alegre, vê duas chaminés, não é? E pergunta-se, vê aquele espaço, e pergunta-se, eu quero ver aquele espaço. E quer efetivamente ver o que se passou ali. Quer dizer, não faz sentido uma cidade que nem todos os domingos às 5 da tarde toca uma sirene em honra dos trabalhadores que trabalharam na Robinson, que tenham um espaço fechado e degradado.
1: Tudo bem, Manuel Mata, terminamos aliás esta ronda consigo, porque não sei se há alguma novidade quanto ao pré-aviso de greves. Chegou, se não chegou à Câmara, nós não conseguimos falar com o representante do CETAL, e também sobre os investimentos que a Câmara Municipal de Alegre lançou na passada semana.
2: Eu deixava o pré-aviso de greve para o fim.
1: Ok, muito bem.
2: Começamos com o bom e depois vamos para o resto. Bom, estes dois investimentos que foram anunciados não foram anunciados nesta semana.
3: Não, bom, já é um preconceito.
2: Estes dois investimentos não é a primeira vez que estão a ser, só agora é que lhe pegaram, porque o pavilhão multiuso, o projeto está a ser delineado já desde o ano 2025, desde o início do ano 2025. Portanto, estamos a falar com um ano, mas estamos a falar de um projeto com uma complexidade grande e de uma envergadura tal que eu não sei onde é que o queriam pôr ali na Robinson. Se calhar tínhamos que destruir as chaminés para lá ou pôr e para arranjar estacionamento quando houvesse ali um evento, ou então encher as artérias todas da cidade, ou ir parar carros ao Ataleão, ou aos assentos, ou a qualquer lado. Portanto, temos que olhar para a dimensão da infraestrutura que estamos a falar e ver onde é que ela se encaixa. E não nos podemos esquecer de outro aspecto, que é... é um pavilhão multiusos, mas a principal finalidade e primeiro é de uso desportivo. Portanto, ficar ao pé de um complexo desportivo como é o Estádio Sousa Lima para dar apoio em várias atividades conjuntas que possam existir faz todo o sentido, até pelo fácil acesso e pelo estacionamento que existe ali à volta. Portanto, quando foi tomada a decisão de o pôr naquele sítio, e para já, estamos a falar do embrogo jurídico que havia para o pôr dentro de um terreno que é da Fundação, que a Fundação não está escrita ainda. Ainda hoje estávamos à espera do pavilhão multiuso, e há obras que não podem esperar, que têm, infelizmente demoram tempo demais. Estamos a falar, foi aprovado agora o estudo prévio, que é o esboço, é o delinear daquilo que vai ser feito, e agora o projeto de especialidades tem um prazo que foi dado na altura quando foi assinado o contrato com a empresa a quem foi adjudicado, e digo já que é uma empresa que tem trabalhado muito bem. Então, para 6 meses para acabar o projeto técnico e as especialidades, para em 2027 poder-se lançar concurso e arrancar com a obra. Isto, estamos a falar de uma obra que a Câmara lançou sem ter nenhum financiamento garantido ainda. Esperamos até lá conseguir financiamento para o mesmo aconteceu com o Parque Campismo, quando foi decidido, porque nós não podemos decidir arrancar com uma obra e não ter uma rubrica no orçamento onde esteja previsto esse gasto. Isso era ilegal e era impensável disso acontecer. Por isso, o Parque Campismo demorou tempo demais, mas é um processo muito, muito, muito complexo, porque estamos a falar quer dos proprietários, porque aquilo não é da Câmara. A Câmara tem o usufruto do espaço, mas os donos, a Câmara não é dona do espaço. Existiam uma série de condicionantes a nível de certificados energéticos, de licenciamento.

0: financiamentos e tudo mais para que o projeto chegasse a esta fase de maturação em que está neste momento, e a Câmara também inicialmente não tinha financiamento para o mesmo, e o que tem neste momento é reduzido, mas tem orçamento para poder fazer sem ter que recorrer a outro financiamento. É lógico, externo, nomeadamente comunitário. Não é que não se vá tentar ir financiar mais verba para a execução do parque, mas ele, quer venha mais financiamento ou não, vai ser executado, porque a Câmara tem fundos para poder fazer. Estamos sempre a falar de despesa plurianual, assim como é o do pavilhão multiusos. Não estamos a falar de uma despesa que é feita naquele ano, os 12 milhões são gastos, e estes 2 milhões são 10 milhões mais IVA, e inclusivamente estes 12 milhões até podem derrapar, porque no estudo prévio, agora, quando foram feitas as especialidades, poderá apurar-se outras valências e outras necessidades que possam ocorrer, que vão encarecer ainda mais o projeto, e todos nós sabemos que o orçamento hoje, face aos custos das matérias-primas e à imprevisibilidade dos mesmos e às revisões de preços também, porque senão nenhum empreiteiro concorria a uma obra se não existisse o mecanismo da revisão de preços, porque nós damos orçamento em 2024 muitas vezes e a obra é concluída em 2027 e o aço estava a 10 euros e depois passa a 17, e assim era um rombo para as empresas e não havia ninguém que quisesse concorrer para obras. Agora, são duas obras que são extremamente importantes e que não existem e que a cidade necessita deles para continuar o rumo de desenvolvimento que nós queremos. O pavilhão multiusos irá permitir acolher eventos desportivos nacionais e internacionais em diversas modalidades e isso trará à cidade mais movimento e mais notoriedade, e Porto Alegre está mais falado, para não falar de eventos culturais. Quando estamos de inverno, não temos ou queremos uma acústica diferente, algo do género, um espetáculo que seja diferenciado, e não há um espaço para acolher um evento de renome, um evento que traga à cidade algo mais do que aquilo que tem sido. Portanto, penso que são dois investimentos que já estavam pensados, não foi hoje, nem foi esta semana, já vinham de trás, houve muita reunião, muito trabalho por trás para que chegássemos a este ponto, e com certeza vai haver muito mais para a frente, até ao dia que as obras estejam concluídas e nos possamos orgulhar das mesmas.
1: Propriedade privada.
0: Na Robinson?
2: Do parque, mais em cima do parque.
1: Sim.
0: Sim, sim. É privada. Foi feito um contrato para ir nos anos 50.
3: É uma entidade, ou privado.
0: Neste momento ainda mais. Ainda tem outra.
2: Já é herdeiro, não?
0: Ainda tem. Já é herdeiro, são mais de 30. portanto. portanto, estamos a falar de um imbróglio que não foi fácil
1: Mas a Câmara adquiriu o espaço?
0: Não. A Câmara tem um contrato.
1: Fruto. Então, mas e as obras?
0: Enquanto não for denunciado pela Câmara, a Câmara poderá utilizá-lo. Se o proprietário quiser denunciar o contrato, terá que pagar todas as benfeitorias que já foram feitas naquele espaço. Portanto, duvido que alguém queira pagar a Quinta da Saúde e essa parte toda que estamos aí.
1: Isso é importante.
0: Será aí, portanto, legalmente as coisas estão minimamente.
2: Porque isso envolve esse espaço todo da Quinta da Saúde.
0: Asseguradas, portanto, aquilo não é propriedade do município.
3: Em relação à hipotética greve, não sabemos.
0: Eu vou ser sincero, acho que, sinceramente, daquilo que nós ouvimos dos trabalhadores, e estamos com eles no dia-a-dia, e falamos, foi com bastante espanto, vou dizer mesmo, que recebemos o aviso de greve, inclusivamente aquela reunião em frente à Câmara. Posso dizer até que a Sra. Presidente passou pelo meio e cumprimentou os trabalhadores, e não houve ninguém que reclamasse o que fosse. Nesse dia havia reunião de Câmara, podiam ter ido à reunião de Câmara reclamar os seus direitos, todos aqueles que assinaram há lá umas assinaturas duplicadas, mas isso já é outra questão, que assinaram o prévio, ou neste caso as reivindicações que existiam. E eu, sinceramente, estando na Câmara há mais de 4 anos e conhecendo a realidade quando entramos e conhecendo a realidade de hoje em dia, ficámos surpresos vamos lá ver, o sindicato também tem que mostrar trabalho. O sindicato, ainda por cima, acho que faz 50 anos, tem que mostrar trabalho e tem que arranjar algo para um fé de ver, como se costuma dizer. Vou começar pelo acordo coletivo. O acordo coletivo, já tivemos reuniões ainda com a antiga variação que tinha os recursos humanos, teve reuniões com os sindicatos, quem tinha esse pelouro, para chegar a um acordo. Há um documento final que não altera em nada, é só para dizer que tem um acordo

0: coletivo novo, porque aquele que existe, que é de 2018, para este aqui, se nós formos lá ver, não acrescenta nada, ou praticamente nada, em relação à situação atual. Portanto, é só para dizer, conseguimos assinar um acordo coletivo, quando na realidade, para os trabalhadores, que é aquilo que interessa, vai acrescentar muito pouco. Depois, uma das outras reivindicações, que ficámos um bocado surpreendidos, e no dia a seguir fomos logo ver a situação que era, que tinha a ver com os balneários. Uma das reclamações é criando balneários para os assistentes operacionais com conteúdos funcionais mais penosos e insalubres possam fazer a sua higiene. Os balneários das oficinas têm chuveiros, têm casas de banho, que muitas vezes as deixam maltratadas, mas isso já é outra questão. E alguns dos chuveiros também não estavam a funcionar porque alguém tirou as pontas dos chuveiros e elas desapareceram. Mas há chuveiros suficientes para quem quiser tomar banho. É lógico que se nos queixares assim, não chegam. Ok, há lá 12, só estão a funcionar 6. Façam a funcionar os 6. Não é por aí, é uma questão de diálogo e uma questão de falar com quem está hierarquicamente acima para resolver essa situação. Questão das EPIs, portanto, do equipamento de proteção individual e fardamenta. Quando este executivo chegou à Câmara, dos primeiros investimentos que fez foi gastar 50 mil euros em fardamenta para os funcionários. Estamos a falar de funcionários no cemitério que andavam com roupa camuflada que era deles. Lá não tinham um único par de calças, nem um único casaco em condições do município para estar a trabalhar. Foi um investimento que foi feito. Se me disserem assim, mas eu fui ver de umas calças ou de umas botas e não havia. Pois, pode haver, porque aquilo não se encomendam para o resto da vida. Em stock pode não haver. Ainda agora foi lançado outro procedimento para a aquisição de mais material, mas isso é uma gestão do stock, porque se há mais L's ou mais XL's ou o que seja, mas nunca houve uma queixa direta ou... A situação que estamos hoje em dia é muito melhor do que aquela que estavam há 4 anos, que aí sim havia uma carência enorme a nível de vestimenta e de condições de trabalho. Outra das reivindicações...
1: Para lançarmos a discussão.
0: Outra das reivindicações é a aplicação do suplemento de necessidade e solidariedade a todos os assistentes operacionais. Este mecanismo do suplemento de penosidade e insalubridade foi criado na altura do Covid. E porquê? Para os trabalhadores que tinham que manusear resíduos e outras elementos que poderiam estar contaminados e acresciam um risco àquilo que estavam a fazer. E está bem expresso na lei quais são os trabalhadores que têm direito e quais as tarefas, de acordo com as tarefas que desempenham, aquilo que têm direito. E nós isto estamos a cumprir. Aqueles que não o recebem é porque não se enquadram dentro daquilo que a lei define para o estarem a fazer.
1: Já agora o pré-aviso de greve é para 22 de maio?
0: 22 de maio, é uma sexta-feira, calha sempre bem, que é para se juntar ao fim de semana.
2: É porque eles, não, porque eles recebem, a Câmara vai-lhe pagar a sexta-feira. Depois eu queria só desmobilizar.
1: Sim, sim, vamos, mesmo para concluir, Manuel, 30 segundos para ouvirmos o resto do painel.
0: Uma das outras reivindicações é o cumprimento de todas as fases e prazos do CIADAP. Neste momento não há ninguém na Câmara Municipal de Porto Alegre que não tenha sido avaliado e que não tenha subido na carreira de acordo com a avaliação que teve e que teve a remuneração condizente com essa subida de escalão. Portanto, só para acabar, o que existe, e aí a culpa nem é da Câmara dos Trabalhadores, é que a Comissão Paritária não está constituída porque os trabalhadores ainda não indicaram os representantes dos trabalhadores. E há notas que não são homologadas, mas nisso não impediu que elas fossem consideradas na remuneração de todos os trabalhadores e que todos tivessem recebido o ordenado correspondente à promoção, consoante subiram de escalão ou não.
1: Diogo Júlio.
2: Olha, é só, eu não conheço a situação no concreto, mas há uma coisa que aqui me parece óbvia. Então, se o ACP é igual ao outro, é só assinar, porque é que não é assinado? Se isto é diálogo, porque é que não se faz a reunião? Portanto, esta é que é a questão de fundo, porque se possivelmente, se isto lá está tudo, as pessoas também não são tolas, se lá está feito, ok. Agora, aqui, o que ele reivindica, e nesta Câmara não tenha, e na Junta, na União de Freguesias até tenha, é um ACP assinado. Portanto, agora,
0: ele existe.
2: Como? Sim, mas repara.
0: Existe e está em vigor.
2: Tudo bem, tudo bem. Mas pode, o Manuel diz, há lá só uma coisinha. Se calhar é essa coisinha que é importante. Ou estão dizendo que não. Porque a questão é muito esta. Ninguém faz greve. Porque esta questão

0: Eu penso que os nossos ouvintes também têm que perceber isto. Ninguém faz, ninguém perde um dia por gozo, a não ser que ganhe balúrdios. Portanto, quando alguns, e não vão ser todos, porque há sempre alguns que vão ficar à espera que os outros façam, isso é sempre assim, quando alguns perdem o dia, é porque acham que é tão necessário a sua reivindicação que até dá a conta de perder um dia. Esta questão da celebridade e da higiene não foi uma coisa do Covid. É uma indicação da comunidade europeia no sentido de serem melhoradas as condições de vida. E depois também até no o trabalho, havia, o PS fez tinha um termo bonito, não lembro, trabalho, não era trabalho, com direitos, pronto.
1: Condigno.
0: Condigno. Portanto, estas questões, estas questões são coladas. Claro que a lei que estabelece limites mínimos, e é por isso que eles querem que o ACP melhore. Portanto, é que a lei, até numa perspectiva, a meu ver, e agora já é a visão de sindicalista, tentou pôr trabalhadores contra trabalhadores para não aplicarem a lei. Dizia que a lei era só para determinadas tarefas, naquela hora que fazia a tarefa, e depois no outro dia só tem direito ao suplemento se for a fazer a tarefa concreta.
2: Vou lhe dar um exemplo dos cemitérios.
0: Eles defendem.
2: Supostamente nos cemitérios o que está previsto no suplemento é exumações, ou seja, se estiverem no cemitério e não houver nenhum enterro ou não tiverem nenhum trabalho ligado às capas, não iam receber nesse dia.
0: Exato. Mas e aí o que eles estão a tentar reivindicar é que se eles lá estão disponíveis para que recebam, mas isso é a luta sindical, não é? Agora, eu penso que aqui o importante é isto, claro, assim, é na sexta-feira, é óbvio que,
2: claro que
0: mas é importante que seja, porque se perde o dia, que seja quando dói. Então, só se forem
2: mas
0: bolos.
2: É para fazer greve ou é para ir passear?
0: Não é para doer, sim. É para fazer. A greve é uma forma de fazer pressão no sentido que doa. Portanto, se não, repare só, se uma greve não fizer nenhuma moça, então não vale a pena eles perderem o dia.
3: Mas
0: então,
3: isso faz moça na quarta-feira como faz na sexta.
0: Então, mas na sexta-feira faz mais.
1: Ou não? Ainda para mais é.
2: Faltam mais
1: não.
2: Pessoas.
3: Faltam mais pessoas.
2: É isso é que é. Então aí já não vamos. Aí já não vamos falar se é uma greve justa. Então aí já não vamos falar numa greve justa, vamos falar numa greve de conveniência.
0: A greve é justa.
2: Dá-me jeito de fazer greve à sexta, não dá
0: a
2: quarta.
0: A greve é sempre justa.
2: Diogo.
0: A greve é sempre justa.
2: Não,
0: porque
2: assim,
0: a marca,
2: assim já não é uma greve justa, é uma greve de conveniência.
0: Portanto, o que querem, repare, o que querem é quem não faz a greve, quem não perde o dia, quem não está metido, quer que os outros façam no dia que eles querem. Ah, era o que faltava. O movimento sindical é livre e deve, na minha opinião, devia fazer quando dá mais moça. Se for na véspera do feriado, às 5 da tarde, é aí, cara. Porque senão não vale a pena, não se justifica. Era uma coisa de doidos estar a perder dinheiro para brincar.
1: Dois pontos. Eu, pelo que eu agora tive do conhecimento do pré-aviso, é evidente que um sindicato, quando faz um pré-aviso de greve, coloca tudo o que tem a reivindicação. Seja fazendo mais ou menos sentido.
2: Seja,
1: vai
2: real
1: trazer.
2: Ou irreal,
1: eu não estou a dizer que é real ou irreal. Estou a dizer é que traz tudo, porque a greve é a última arma do trabalhador, da pressão. É normal que os sindicatos tragam à colação todas e qualquer uma reivindicação, mesmo que não faça grande sentido, mesmo que seja juridicamente discutível. E possivelmente, não sou sindicalista, mas depreendo que até os próprios sindicalistas saibam que não vão conseguir, evidentemente, as reivindicações todas. E possivelmente nem é isso que querem. O que querem é chegar ali a um acordo ou tentar chegar a um acordo. Mas, por outro lado, não há greves justas e injustas. Há greves legais e há greves ilegais. Porque a greve é um mecanismo que está previsto na lei. E é um mecanismo que estando cumpridos os rituais e os procedimentos, ou é legal ou é ilegal. Por exemplo, não era mais grave uma greve
2: acho
1: de selo.
2: Está a confundir conceitos.
1: Não era mais grave.
2: Com legalidade.
1: Não era mais grave. Não era mais grave. Não era mais grave uma greve de selo, que essa sim é ilegal.
2: Não.
1: E que, não, muito não. Mais grave.
2: O que eu quis aqui
1: grave.
2: Dizer, eu nem quis pôr se era legal ou ilegal. Aliás, se fosse ilegal, tinha
1: justiça,
2: logo dito que era ilegal.
1: Mas porque a justiça, a justiça da greve. Porque a justiça, não se trata de uma justiça da greve, se trata-se de um processo negocial. E eu compreendo que de um lado tenha um sindicato e do outro lado tenha uma entidade empregadora e que as posições normalmente possam ser extremadas, mas também é do extremo dessas negociações que sai um pacote laboral, chamemos assim,
2: sabe
1: que é o mais justo.
2: Sabe o mais engraçado disto tudo? É que este prévio surge depois de um plenário, é assim que se chama, não é? Um plenário que foi marcado e marcam sempre para uma hora, que é para estorvar mais os serviços, nós agora já dissemos,
1: não é estorvar.
2: Vamos lá fazer às 2:30 da tarde, que assim já as pessoas não entram, porque normalmente marcam-nos às 8:30 da manhã nas oficinas, as pessoas entram, estão ali, já vão trabalhar às 10 e

0: tal, às 11 estão a comer a bucha.
1: Mas isso é uma imagem muito negativa dos trabalhadores. Isso é uma imagem muito negativa dos trabalhadores.
0: Dos sindicatos, não é dos trabalhadores, é dos sindicatos.
2: Já havia trabalhadores. Há 50 anos já havia trabalhadores, não fazia hora greve, era proibido, eram presos.
0: A questão é esta.
2: Esse é que é o drama. Há 50 anos já havia trabalhadores.
0: Que ignoram que é prestar serviço público e diz lá, vamos fazer o plenário de forma a constranger o mínimo à atividade. Vamos fazer o plenário. Se fizerem às 2:30 PM,
2: uma vez tem normas.
0: Quem trabalha no sindicato não tem outro horário, pode fazer às 8:30 ou às 2:30, é igual.
1: Mas eu não percebo,
2: São os trabalhadores como os outros, que podem, quando muito estar requisitados, passam sindical. São trabalhadores como os outros.
0: Aonde eu queria chegar era.
2: Porque os padrões não podem ser da direção do sindicato.
3: Acho que o importante aqui é óbvio que temos que ouvir os trabalhadores e os trabalhadores têm que ser ouvidos pela Câmara e pelas entidades empregadoras, que neste caso é a Câmara, não é? Efetivamente, também percebo a parte dos trabalhadores quando ouvem a Câmara falar de investimentos e eles terem algumas reivindicações que poderão custar menos dinheiro e não as ver satisfeitas ou não as ver satisfeitas na plenitude. Mas isso faz parte do processo negocial.
0: Mas sabe o que é mais curioso? O que é mais curioso e mais contraditório no meio disto tudo, já agora passo a explicar, é que existiu esse plenário, estamos a falar na quarta-feira, penso eu, fizeram plenário nas oficinas, depois uma reunião à porta da Câmara Municipal, de onde saiu um documento com as reivindicações. Mas estamos em maio de 2026 e desde o início deste mandato, dessas reivindicações não chegou lá nada. Ou seja, apresentam-a na quarta-feira e na sexta apresentam um pré-aviso de greve. Eu acho isso no mínimo estranho. Mas pronto, agora...
1: Mas também temos que ter a tónica...
2: É estranho, mas é só chamar a atenção. Estes malditos, são os tais que limparam a cidade toda quando houve aqueles acidentes, aquelas enxurradas. É a mesma gente, são os trabalhadores da Câmara.
0: Mas quais não? Mas o senhor está a pôr palavras na minha, boca, que eu não lhe admito que eu faça. Eu vou-te só dizer assim, eu nunca falei em trabalhadores, eu falei nos sindicatos.
2: Mas os sindicatos são trabalhadores, os dirigentes dos sindicatos são funcionários da Câmara.
0: Há um ou dois, pode ser.
2: Não podem ser todos.
0: Mas sabe quantos trabalhadores é que têm a Câmara?
2: Sei todos, sei muitos.
0: Tem 500.
2: Sim, e então?
0: Sabe quantas pessoas é que estavam nesse...
2: Sabe quantas pessoas, sabe quantos moradores tem o país... Não. Sabe quando estiveram a votar?
0: Agora estamos a desconfessar.
2: Não estamos, é porque é assim. Porque a representação é isso. Quer dizer, há gente que tem que ter os seus representantes.
0: Eu estou a dizer mal dos trabalhadores? Não estou. Eu estou a dizer mal, não. Eu estou a dizer que esta greve não é justa, que já disse aqui, porque não há motivo.
2: Oh Manuel, mas pode ser dinamitada já hoje. Se a Câmara disser assim, venham cá que a gente vai reunir com vocês. É dinamitada logo.
4: Portanto, o Manuel critica a ação do sindicato.
2: Amanhã venham cá. Pronto, qual é que é o problema?
4: Acho que aos trabalhadores.
0: Porque, para já, a maior parte das reivindicações que estão a ser feitas não se aplicam e não têm razão de ser, porque as mesmas não existem.
2: Se marcarem a reunião para amanhã,
0: dessa parte toda. Aquilo costuma dizer é mesmo para encher o olho, a dizer, temos aqui uma série de reivindicações. Mas.
2: Agora isto não é conceito.
0: Há um bocado de desonestidade aqui no
2: Manel, isto não é opinião. Isto é opinião.
0: Se há coisa que sempre.
2: Nem é consultoria, porque essa paga, isso é a mesma opinião.
0: Não falo dos sindicatos, falo dos trabalhadores. Se há coisa que os trabalhadores da Câmara sempre tiveram foi a porta do gabinete, a Sr. Presidente, aberta para lá.
2: Mas isto não chega.
1: Isso é
2: conversa fiada.
0: Conversa fiada está aqui neste momento.
2: Claro que está, mas a questão é: a forma organizada dos trabalhadores reivindicarem uma ação. É diferente, isto tem modos diferentes. E eu penso que a Câmara dinamita, óbvio, isso.
0: Eu para aqui dizer que estou a dizer mal dos trabalhadores da Câmara.
2: Repara, quando você diz mal dos sindicatos, nesta ação concreta, os sindicatos representam os trabalhadores. Mas o que eu quero dizer é isso: para dinamitar, a senhora Presidente chama o sindicato e diz: venham cá, vamos negociar. Acabou a greve.
1: E por outro lado, há aqui uma tónica que nós não nos podemos esquecer. Esta greve possivelmente vem num paradigma um bocadinho mais geral, num paradigma nacional, em que está uma greve convocada que salveu para dia 3 de junho.
3: Sim,
1: não
3: pela CGTP.
1: Sim, seja pela CGTP, seja pelo GT, e não nos podemos esquecer.
3: Já se desmarcou, pelo menos até agora já se desmarcou dessa greve.
1: Independentemente, isto é um bocadinho num âmbito um bocadinho mais nacional, em que as negociações com o pacote laboral acabaram de cair. Portanto, é normal que haja aqui também algumas...

0: algumas consequências sindicalistas, claro, sim, e sindicais, claro, neste sentido.
1: Tem toda a razão.
0: Também concordo evidentemente nisto. Agora,
1: e tem que mostrar serviço?
0: Eu aí não concordo. Eu acho que os sindicatos foram um direito.
1: Os sindicatos
0: foram estruturas adquiridas depois do 25 de Abril e são importantíssimas.
2: Ao contrário
0: para
2: de outras associações,
0: sindicatos
2: pagam.
0: Atenção,
2: há outras que é do erário público.
0: Sindicatos pluralistas, e graças ao GT. Graças ao GT e graças ao Partido Socialista, sindicatos pluralistas, não é? Porque antes do 25 de Abril também havia esse tipo de sindicatos, mas eram diferentes.
1: E quando o senhor disse há bocado de que eu era contra o trabalhador, ou seja, em cada são sindicalizados.
2: E qual é o problema? O problema é que tem o direito de ser e de não ser. É para isso que o 25 de Abril. Dantes eram todos obrigados.
1: Eu não estou a dizer que não têm direito de fazer a greve.
2: Dantes
1: eu posso
2: eram
1: dizer
2: todos sócios.
1: Que era
2: obrigatório.
1: Que alegam para fazer a greve não se justifica.
2: Mas
1: fazer lá à sexta-feira é uma greve de conveniência, não é uma greve.
2: Não, é uma greve que lhe custa o salário. Como todos os outros dias todos.
3: Meus amigos, não sei se não é um tema que vamos trazer de certeza em próximas edições, para já, para saber depois desses números da greve e sempre esse jogo que deixa de ser, que é muito entusiasmante, os números do sindicato e da entidade patronal, neste caso a Câmara Municipal, nunca bate certo uns com os outros e há sempre esse dilema. Vamos partir para outro tema, quando já passam 37 minutos sobre as 19 horas, ainda tínhamos aqui dois assuntos em carteira para debater. Ora, vamos começar pela construção da ponte internacional sobre o Rio Severo, no concelho de Niza, com ligação ao Cedilho, em Espanha. Ainda não avançou por questões relacionadas com a avaliação de impacto ambiental. A consignação da obra respectivas acessibilidades entre Montalvão, no concelho de Niza e Cedilho, foi efetuada a 29 de dezembro de 2025, num investimento de 19,5 milhões de euros. Esta é uma obra PRR. Ora, o presidente da Câmara Municipal de Niza, José Diniz Serra, hoje explicou que a obra ainda não arrancou porque subsistem, e aqui passo a citá-lo, subsistem pendências administrativas que estão associadas ao procedimento da AIA, portanto à Declaração de Impacto Ambiental, designadamente às pronúncias da Agência Portuguesa do Ambiente, a APA. Portanto, face a essas pronúncias da APA, portanto, a obra não pode avançar no terreno. O que é certo é que foi assinado em dezembro 29 a consignação da obra. Manuel Mata, a APA está-se a atrasar e prejudica todo este processo, ou é uma obra, como dizia também o Presidente da Câmara, que tem um nível tal de exigência que tem que ser bastante questionado e bastante avaliado?
1: Por um lado, acho estranho consignar-se uma obra sem ter um parecer que é fundamental. Em primeiro lugar, é aquilo. Estamos a falar de uma obra que custa, está orçamentada em 19,5 milhões de euros, em que o dono de obra é a Câmara Municipal, e que mesmo que tenha financiamento para a mesma, tem que o inscrever no orçamento e há uma previsão. E, agora, sem dúvida que isto causa prejuízos enormes, até porque o empreiteiro, a partir do momento em que consigna a obra, já está obrigado a prazo, e com certeza não sei se montou o estaleiro, se não montou, se essa parte ficou. Agora, que há aqui algo que não está bem explicado, acho que há. Se a culpa é da parte da APA, é de quem promoveu o projeto, é de quem não o pensou e queria. Eu lembro-me de ouvir dizer que a antiga Presidente da Câmara de Niza queria lançar a primeira pedra, era um dos grandes baluartes e um dos grandes. Era do anterior mandato. Infelizmente não o pôde fazer, e também não estou a ver melhoras para que isto possa, porque os financiamentos também passam e as prioridades muitas vezes também. E vejo com uma certa resistência e até renitência que este projeto vá mesmo para a frente, porque aqui não foi posta nenhuma ação para parar a obra. Não houve uma altura que se desculparam que era da parte espanhola, porque isto envolve a parte espanhola também e ali uma série de... Mas acho que essa parte já foi ultrapassada, mas houve uma altura que era essa questão, não sei se está completamente ultrapassada ou não. Portanto, há aqui uma complexidade de procedimentos e de passos que têm que ser dados, que penso que estão a comprometer o início da obra, e o mais caricato é que não há um prazo para começar. Não podemos dizer, não, isto vai demorar X tempo, podemos correr o risco de passar mais um ano e sem obra iniciar. E esses 19,5 milhões, que não é que esta se calhar é que.

0: só para
1: que ser. O pisão caiu do PRR, sim, mas na altura o governo assumiu que ficava no financiamento do 2030 e no orçamento de Estado para 2026. Nesta ainda não ouvi nada. E estamos a falar de uma obra que custa 19,5 milhões à data que foi lançada, que era aquilo que eu há bocado peguei. Porque se formos falar daqui a 6 meses, se calhar custa 22 ou 23 ou 24.
2: Muito bem, Raquel Tavares. Também hoje o Presidente da Câmara Municipal diz que ao longo deste processo há uma grande articulação com o Ministério da Economia, da Coesão Territorial e também com a CCDR do Alentejo. Que é certo é que já passaram vários meses e desde a consignação e estamos com a obra por fazer, embora seja uma obra, segundo o Presidente da Câmara, que se resolve num ano a meio.
3: Não sei em que tempo é que se consegue resolver evidentemente a obra, mas também sei que às vezes o desígnio político pode infelizmente ser mais rápido que chamemos as burocracias e os procedimentos inerentes a esse próprio desígnio. É natural que numa obra desta dimensão exija sempre, tenha sempre atrasos, tenha sempre recusos, exija sempre pareceres, opiniões validadas e um procedimento que pode efetivamente atrasar, atrasar a obra. E por outro lado, não é desconsiderar também que estamos a ter em articulação com Espanha, não é? O que pode efetivamente, não sei quais é que são os procedimentos em Espanha necessários para concretizar a obra, mas são tudo procedimentos que atrasam. Até agora não vejo que seja algo chocante como é a barragem do Pisão. Espero que não se torne uma barragem do Pisão, mas não vejo como chocante.
2: Luís Portelheiro, como é que vês este dossiê nesta altura?
0: Eu vejo a coisa complicada por ser uma obra que está enquadrada no financiamento do PRR. Portanto, tendo em conta que o deadline do PRR está aí, não estou a ver como a obra vai ser concretizada no deadline do PRR, não é? Portanto, e como vai ser financiada. De qualquer forma, há que lembrar que esta é uma obra esperada há mais de 50 anos pelas populações de Niza e pelas populações de Espanha, que viram a distância entre uma e outra mais que duplicada, não é? Ou quintuplicada por em 100 km quando atravessavam o Rio Sever antes da barragem do Cedilho ser feita, e esta obra vai reduzir mais ou menos esta travessia de 100 km para 15 km e vai permitir a vitalização ou a revitalização da Euroregião, do Alentejo, do centro e da Extremadura, facilitando o acesso a mercados, a serviços de saúde, a postos de abastecimento, para além de potenciar o turismo e o comércio de ambos os lados, da Espanha e de Portugal. Portanto, é também uma obra estruturante para o distrito de Porto Alegre, mais uma vez, e espero que efetivamente ela se concretize. O que está aqui em causa é efetivamente o procedimento de avaliação de impacto ambiental da APA. Esperemos que esse parecer seja positivo, porque também não sabemos se o parecer vai ser positivo, não é? De qualquer forma, também lembrar que esta ponte tem alguns critérios de design que já tentam minimizar este impacto, nomeadamente será feita em termos de arcos gêmeos para evitar pilares no meio do rio, tudo isso. Portanto, no projeto em si já foram considerados alguns aspectos que podem ter relevância na avaliação do impacto ambiental, mas depois de sair o parecer da APA, não sabemos se vai ser positivo, favorável ou desfavorável à construção da barragem e depois o que virá depois desse parecer.
2: Diogo Júlio, Dorfora do PCP falava há dias de um distrito de Alegre adiado. É destes adiamentos que falavam?
4: São os mais visíveis, bons exemplos. Quer dizer, nós estamos agora com o Pisão em rota de não parar, 60 anos depois. Esta há 50 anos que se fala. De facto, isto tem adiado o nosso desenvolvimento. Neste caso, há aqui coisas que eu também tenho alguma dificuldade em perceber. É como é que se lança uma obra se ainda não estão, se a APA ainda não deu o seu parecer. Há aqui qualquer coisa que não está bem. Mas agora, o que nós sabemos, e isso temos a certeza, é que a obra é fundamental também para a nossa ligação. Não é Cedilho Montalvão, é Alentejo, Beira, Extremadura. Portanto, e é 100 km a menos, portanto, nesse trajeto. E que pode ser, de facto, pode potenciar muito aqui a atividade e a vida económica da nossa região. E isso, o que mantemos de há 50 anos para cá é a necessidade. Depois, nós tivemos aqui o processo do Pisão e falámos aqui tantas vezes, era

0: os ambientalistas, era esta moda de andar a gente toda. Agora, nem sequer esses ainda entraram, quer dizer, já, não há sequer o parecer da APA.
1: Portanto, ainda não entraram.
0: Se tomaram responsabilidades. Já, os empreiteiros, Manuel, estão a bater à porta a dizer que querem indemnizações pelo tempo e até pela maquinaria específica que compraram para fazer a obra. Quer dizer, isto já está a ter custos enormes, não é? Portanto, e não temos, e essa é outra questão que eu também não sei, estou a falar também de cor, pode já haver alguma informação nesse sentido, mas não está garantido pelo Governo da República que se o PRR cair, vai-se fechar ao outro lado. Até porque também não sei qual é o feedback que virá do lado da Extremadura, que as estruturas também são diferentes. De um lado estamos a falar do Estado português e do outro lado estamos a falar da Junta da Extremadura. Portanto, há aqui também é uma outra dificuldade, mas a minha é mais preocupação, eu não sei o que é que isto está, a preocupação é que já estamos a gastar, já está a ter custos enormes, sem ser as tais revisões de preços, já está a ter custos enormes antes mesmo de começar. E não podemos, quer dizer, como dizia, não podemos continuar adiados, quer dizer, não podemos perder, a gente já está tão mal que não podemos perder uma, por mais pequenina que seja, das obras e dos investimentos que estão agora a ser esboçados.
2: Muito bem, meus amigos, não sei se mais alguém quer lançar algum comentário sobre este mesmo dado, agora pedi ao vosso poder de síntese, no máximo um minuto, sobre este tema. Eu sei que é pouco, mas é um tema pertinente e queria trazê-lo hoje aqui. Ora, foi apresentado na semana passada aos meios o dispositivo de combate a incêndios no distrito de Pelegre, 5 meios aéreos, 46 equipas, 46 veículos e 206 operacionais integram em permanência a fase mais musculada do dispositivo, que é a fase Delta, que decorre entre 1 de julho e 30 de setembro. Este ano o distrito conta com mais uma equipa e mais um veículo, registando ainda mais 5 operacionais em relação ao anterior, ao ano anterior, aliás, portanto, muito idêntico ao que tínhamos o ano passado. Poderá ser suficiente, Diogo Júlio, começa também já por si, este dispositivo para uma época onde ouvimos a toda hora os governantes a alertar que vai ser um verão difícil?
0: Eu tomava já as palavras do comandante Pesquinha, dizer nunca é suficiente. Agora, esperemos que seja possível ao dispositivo que está no terreno garantir a segurança que tem diferenças em relação aos outros anos, nomeadamente para o combustível que continua no terreno, embora nós estamos numa situação, digamos, privilegiada em relação a outras regiões, ou seja, isto é mais um desejo do que propriamente uma opinião, que eles, o dispositivo que está no terreno, seja capaz de, como tem sido nos últimos anos, garantir a segurança das nossas gentes e que ainda possa comparticipar, como tem feito, nas zonas mais críticas, onde também temos estado sempre nos últimos anos.
2: Não, Mata, também uma opinião sobre este dispositivo.
3: Sim, a minha opinião vai um pouco ao encontro do Diogo Júlio. Nós queremos sempre mais. Queremos sempre mais, porque é uma matéria que tudo o que se apostar em prevenção e dar meios para depois, quando há algum flagelo, o mesmo ser combatido com mais eficiência, portanto, nós queremos sempre mais. Mas eu queria aqui destacar, nós tivemos um último ano, e este ano vai ser um bocadinho à semelhança do anterior, bastante atípico, em que tivemos um inverno bastante chuvoso, portanto foi criado bastante combustível, houve muito pasto, as árvores cresceram imenso, e depois, de um momento para o outro, temos um verão altamente quente e seco. E o facto das temperaturas noturnas nunca terem baixado contribuíram em muito para a quantidade de incêndios que existiu de causas naturais, não estamos a falar, e os que não são de causas naturais, os que são de mão criminosa, também acabam por se alastrar e muitas vezes tornar-se impossível o combate dos membros, porque a natureza, quando quer, tem muita força. Agora, destacar o papel das autarquias do distrito e dos meios de proteção civil e demais entidades, bombeiros, no esforço que têm feito para otimizar os recursos que temos. Nós estamos a falar aqui na Serra de São Mamede, temos duas brigadas permanentemente nesta altura de verão, em sítios estratégicos, para que são as chamadas brigadas de ataque rápido, para tentar prevenir, porque é uma zona que poderá, acresce riscos, que tem riscos acrescidos, como é lógico, face à sua orografia e à sua floresta.
2: É uma equipa, digamos que é uma equipa que ganha e não se mexe, é muito idêntica ao ano passado, é um ano que se avizinha difícil, segundo as autoridades. Sim. Poderá ser suficiente? Como é que encara também este dispositivo?
1: O dispositivo é quase idêntico ao do ano passado, efetivamente houve um reforço, é sempre de valorizar esse reforço, não é? Nunca será suficiente, mais que temos um parque natural aqui, temos efetivamente, como o Manuel Mata já disse, um ano atípico, muita chuva e vamos ter muita massa combustível, portanto o risco de

0: incêndio ou de alguma coisa correr mal é muito maior. Esperemos que todos, e aqui falo em todos, não é só na Proteção Civil, e Proteção Civil somos todos, não é? Portanto, cidadãos e os meios, as forças especiais de Proteção Civil e profissionais e voluntários de Proteção Civil, todos em conjuntos, termos essa possibilidade de minimizar as ignições que possam ocorrer.
1: Bem, Raquel Tavares, este é um dispositivo muito idêntico, como já foi aqui referido. Poderá ser suficiente também com 5 meios aéreos, um em Porto Alegre, 4 em Ponte Sor, e depois também com o apoio de outros que vêm. O comandante Coxinha até apresentou um slide onde há os círculos com o raio de ação de vários helicópteros e de aviões. Poderá ser suficiente também nessa parte os meios que temos no terreno?
2: Eu faço minhas as palavras do resto do painel, eu creio que nunca são suficientes, mas qualquer reforço é importantíssimo no combate aos incêndios. O que se pede também é que haja essencialmente cautela e que de facto as pessoas cumpram as obrigações também de limpeza dos terrenos, que também é muito importante.
3: Deixa-me acrescentar aqui o município no último mandato. O executivo apostou seriamente nesta matéria, nomeadamente no investimento que fez no heliporto, porque o nosso heliporto estava em riscos de perder a licença da ANAC. Só na iluminação, neste momento nós podemos ter 2 helicópteros em permanência, o que não era antes possível. Podemos ter helicópteros a aterrar à noite e a operar à noite, que também não era possível. Portanto, nesse aspecto, houve um investimento grande. O apoio aos bombeiros também foi bastante reforçado. Ainda no ano passado foi atribuído um subsídio aos bombeiros e uma candidatura para adquirirem mais 2 viaturas novas de combate a incêndios. Estamos a falar, os bombeiros em Porto Alegre têm viaturas com 20 e tal anos de combate a incêndios que não tinham viaturas novas.
1: Foi um dos problemas também avançados.
3: E o investimento tem sido considerável.
1: Aliás, comprou Porto Alegre, o comandante Coxinha frisou isso, foi Porto Alegre de Monforte e Fronteira.
3: Sim, vieram 2 veículos para Porto Alegre, um para Monforte e um para Fronteira, ou seja, Porto Alegre
1: ficou com 2. Foi assim que foi também explicado. Diogo Júlio, não sei se quer começar com as notas finais.
4: Posso começar já.
1: Um minuto e um quarto.
4: Pelas negativas, porque é para assinalar tragédias. Portanto, o falecimento de 3 homens que eu queria, e com estes 3 assinalar todos aqueles que nos deixaram: uma Santo Simões, um Elvense apaixonado por futebol, o Cândido Mota e o Carlos Brito. O Santo Simões foi dirigente associativo de vários clubes de futebol e até da nossa associação. O Cândido Mota é um homem da cultura e da comunicação. O Carlos Brito foi um dirigente antifascista, que foi do PCP, teve todos os cargos no partido, depois deixou, aproximou-se do Partido Socialista, mas nunca deixou de ser um homem bom, que importa desejar. Positivos: o assinalar dos 81 anos do final da Grande Guerra e da derrota do nazifascismo, saudando as tropas que o tornaram possível: França, Grã-Bretanha, Estados Unidos da América e União Soviética. A organização na Vila de Alegrete dos Campeonatos Nacionais de Corrida e a Feira Medieval de Avis. E agora 2 notas de rodapé.
1: Muito rápido,
4: é só um abraço aos milhares de peregrinos que hoje estão ainda no terreno para irem para Fátima, e um outro que é assinalar, porque é hoje que se assinala 224 anos sobre o início do Grande Oriente Lusitano, dita maçonaria portuguesa, e como nós temos um maçom no hospital em tamanho grande, também saudar estes 225 anos deles.
1: Muito bem, não sei, Raquel Tavares, pode ser?
2: Sim, eu tenho uma nota positiva, que é de facto é uma nota positiva atípica, que é a nota positiva é o Ministro da Administração Interna, porque acho que no meio daquela confusão de ministros, há um ministro que de facto sabe efetivamente o que está a fazer e tem tomado ações que são verdadeiramente importantes para o país, nomeadamente com as forças de segurança. A nota negativa que aqui trago, que me deixa preocupada, é a renúncia ao cargo de Presidente do Tribunal Constitucional de José João Abrantes.
1: De Alter
2: do Chão. E deixa-me efetivamente preocupada, porque até então eu, cidadã, tinha como garantia que aquele tribunal em concreto, e aquele Tribunal Constitucional dirigido por José João Abrantes, é de facto e era de facto o garante da Constituição, e portanto não sei agora, com a eleição de novos juízes, se a Constituição, tal e qual como ela está, que não necessita revisão, como refere o pai dela, ao Jorge Miranda, se vai ser efetivamente protegida.
1: Muito bem, Luís Portelheiro.
0: Bom, quero começar.

começar por referir que esta semana decorre a Semana de Segurança Rodoviária da ONU, entre 8 e 12 de maio, e esta é relevar esta importância porque Portugal, infelizmente, continua a ter grandes índices de sinistralidade. Também referir, por exemplo, à semelhança do que disse o Diogo Júlio, dos peregrinos de Fátima, também lembrar que o Caminho de Santiago, Valência, Alcântara, Marvão, também está em implementação, portanto, e na sinalética. Depois, o programa Alentejo 2030, que tem aberto até 10 de julho o concurso para apoiar projetos inovadores no combate ao despovoamento.

0: Flagil, Portugal Vive, que é o preço das casas e o portal imobiliário, ou o índice de preços estipulado pelo portal imobiliário, refere que o Alentejo aumentou 7,2% o preço das casas para arrendar, só ficando atrás a região autónoma dos Açores e da Madeira. E só para finalizar... já está.
1: Vamos aqui centrar mais nos eventos desportivos e no sucesso dos mesmos. Estamos a falar deste fim de semana passado. Tivemos o Gaming Fest,
2: que aqui falar.
1: O Gaming Fest teve uma adesão, tiveram mais de 1550 pessoas que passaram pelo CAEP, é impressionante.
3: Mais 400 em relação ao ano passado.
1: Sim, sim. E isto daquelas que são contabilizadas, porque existem pessoas que podem não ser contabilizadas. Assim como foi também um sucesso a prova de montanha a contar para o campeonato nacional da PIL, que foi de Alegrete às Antenas, foi pena ao tempo, houve, mas mesmo assim, e o campeonato TT com a Veneridade das Cotadas, que teve cerca de 190 inscritos de motas e teve um público enorme. O dia também não estava aprazível, mas ainda assim encheram a Herdade das Cotadas e deram um bom nome a Porto Alegre. Também queria destacar, este fim de semana que vem vai ser um fim de semana cheio de eventos novamente, é bom para a cidade, é bom haver movimento, significa que as associações também se empenham no seu trabalho de promover o nosso concelho. Falo do regresso, ou da segunda edição após regresso da mítica rampa de Porto Alegre, uma prova que era tão tradicional nossa e que tanta gente trazia e que neste momento está a ser promovida novamente com o apoio do município. O Trail dos Vinhos, que é um evento também, vai ter este ano a sua primeira edição e que esperemos que seja para continuar, porque a ideia em si é bastante apelativa e junta o turismo com o desporto. Temos a travessia de BTT Porto Alegre Alegrete e vamos ter os jogos do Alto Alentejo em Caia também, o jogo da Malha, vamos acolher novamente os jogos do Alto Alentejo, um evento que conta com mais de 70 equipes presentes.
3: Meus amigos, fica, acho eu, também aqui um convite, não é? Depois de ouvirmos esta panóplia de acontecimentos,
2: vai vir à cidade, vamos vir à cidade, começa já sexta-feira.
3: Há muitas também matérias. Por hoje é tudo. A sonoplastia foi do Rui Anacleto, a condução da edição foi do Hugo Teixeira, e estúdio hoje com comentadores Raquel Tavares, Manuel Mata, Diogo Júlio e Luís Portelheiro. O Real e Político regressa na próxima terça-feira, sensivelmente por volta das 18h45, até bem próximo das 20 horas aqui na antena da mais ouvida do Alentejo, a Rádio Porto Alegre. Por hoje estamos conversados, já sabe, pode ouvir o podcast desta mesma edição no site da Rádio Porto Alegre. Para a semana trazemos mais assuntos regionais, locais e também nacionais aqui ao Real e Político, como sempre às terças-feiras. É um abraço amigo, nos deixamos, quando faltam 3 segundos, até ao próximo programa e boa tarde.
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3: 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No mês em que se celebra a enfermagem, damos voz a quem faz do cuidar uma verdadeira arte todos os dias, em todos os contextos. Neste episódio da Saúde que se Ouve, refletimos sobre o passado, o presente e o futuro da profissão, com dois olhares complementares, a experiência de uma carreira dedicada ao cuidado e a visão académica que prepara as novas gerações. Porque cuidar vai muito para além da técnica, é presença, é conhecimento e, acima de tudo, é humanidade. Enfermeira Telma Calisto.
4: Hoje, no nosso podcast, recebemos então a nossa enfermeira diretora da Escola de Saúde de Porto Alegre, a professora Helena Arco. Bem-vinda ao nosso podcast. Vamos falar um bocadinho também sobre o estado da arte da enfermagem e também temos também hoje como convidado o enfermeiro António Palheta, que dedicou também décadas da sua vida na arte de cuidar, e queremos então também olhar para o passado e entender também melhor este passado, como é que se reflete no nosso presente. Gostaria de começar por perguntar, e se quiser, né, de uma forma muito breve, contar o seu percurso profissional, como é que foi?
5: O meu percurso profissional iniciou-se, por exemplo, fui já quando eu comecei no Hospital Conselho de Nisa, tive o curso em Castelo Branco e depois vim trabalhar, comecei a trabalhar em Lisboa no Hospital de São José e Santa Maria, que deu um grande cal, trabalhava nos dois ao mesmo tempo, no Banco de São José, e depois vim para Porto Alegre. Quando cheguei cá, fui convocado, fui para a tropa, e vim fazer os fins de semana aqui, onde era a Misericórdia. Fui mobilizado para Angola, estive em Angola, e também apanhei uma grande experiência na questão da enfermagem, estive nos cuidados intensivos lá, que nós tratávamos doentes dializados, os feridos de guerra, e tudo isso, e apanhei os grandes queimados, que eram queimados de lá das minas, e isso deu-me uma grande experiência, a maneira de ver a enfermagem, ser mais humilde para com os utentes. Quando cheguei cá, comecei a trabalhar em 1973 cá no hospital, quando regressei de Angola, até 2009. Passei por vários serviços, tive 18 anos no banco, por duas vezes, estive nos cuidados intensivos, e deu-me uma experiência muito grande de vida. Os conhecimentos com os colegas, foi ótimo, porque uma equipa, o indivíduo não trabalha sozinho, trabalha com todos. E a visão que eu tive da enfermagem, já na altura, quando comecei, eu estava sempre desperto para a transferência de serviços, para o trabalho em equipa. Isso sempre foi uma coisa que eu gostei, sempre de trabalhar em equipa. Tanto que eu fui gestor de

0: dos cuidados da Beirão, como se sabe, e trabalhei sempre com doentes. Gostei, era uma coisa que sempre gostei até ao fim. E hoje em dia, se me pedirem algum favor, estou sempre disponível. Também, uma coisa que me deu muito foi a evolução que a farmácia teve. Apanhei isso no tempo anterior, a mudança dos papéis, o gente escrevia ocorrências em livro, deixou de haver, e depois começamos a escrever nos processos dos utentes. E depois apanhei a parte da informática, que já estava nos cuidados intensivos, e apanhei a parte da informática, que também deu uma evolução muito grande. O indivíduo tem que estar sempre desperto para a evolução, né? Estagnar sempre na mesma situação foi o que me fez abrir os olhos. Nunca quis estar parado, sempre adquiri conhecimentos em várias áreas, na emergência médica. Eu fui o primeiro enfermeiro que fiz emergência antes de estar a mercar. Eu estava disponível 24 horas, cheguei no meu carro, chegar a me ir buscar a casa, e há acidentes às 4 da manhã, às 5 da manhã, para acidentes. Ainda hoje pertenço aos bombeiros de Porto Alegre. Fui também, apanhei uma grande experiência aí, e tinha uma grande coisa, que fui o primeiro enfermeiro a fazer heliotransporte de helicóptero de Porto Alegre para Lisboa. A malta, o princípio que me dei, tive em Angola, não tinha medo nenhum, e o pessoal tinha medo de ir no helicóptero, até não me fez diferença nenhuma. Pronto, e é claro, uma das coisas que eu noto que a enfermagem evoluiu bastante foi o espírito de equipa. Nós tantos éramos só dois ou três para trabalhar no banco, que já há mais, porque depois veio o rácio trabalhador utente. Isto mudou um bocado a enfermagem e os serviços. Nós aí tivemos que nos modificar, temos que estar sempre despertos para a mudança, e quem não tiver não fica, não vai a lado nenhum. E aceitar também uma coisa que é ensino também para os colegas novos. Eu dou-vos o meu conhecimento, mas vocês dão-nos a experiência mais recente. Sim. Porque nós temos que aprender uns com os outros, porque de outra maneira não vamos lá.
1: Exato.
0: Não há velhos, não há coisa. Somos colegas. É uma coisa que eu gosto de dizer, somos colegas, não somos cá mais ou menos que os outros. E uma coisa que se vê da enfermagem foi nisto, foi também a maneira de nós fazer, a questão de, eu aprendi isso, foi a parte de informática. Nós trabalhávamos com ventiladores, com monitores e isso tudo, com coisas já antigas, e eu apanhei aquela mudança. Isso ajudou-nos, com as novas tecnologias, ajudou muito. Com máquinas de diálise, com isso, e com os monitores da unidade, isso parece que não ajuda bastante. Tive uns mestres, nós aprendemos uns com os outros, e quem não disser isso não é bom profissional. Nós temos que estar despertos e ajudar sempre aqueles que nós queremos. E a enfermagem, para mim, tanto que considero-me sempre uma enfermeira, ainda hoje, a enfermagem para mim é o esteio da minha vida. Tanto que fui em 2022, recebi a medalha de ouro do Ministério da Saúde para os serviços prestados, e não foi por nada, porque eu, com decoração, já tive várias, mas não, até na tropa tive um louvor, não ligo muito a isso.
1: É verdade, para quem me conhece, e eu tive o prazer de ter sido meu enfermeiro-chefe na unidade de cuidados continuados da Beirã, sempre foi uma pessoa muito ligada à humanização dos cuidados e também centralizar tudo o que era na equipa. No fundo, trabalhando numa época com menos tecnologia, não é? Menos recursos, tudo.
0: Não havia nada,
1: não é?
0: Nada. Para ele chamava-se...
1: No fundo, era olho clínico, não é?
0: Era olho clínico. Mas era mesmo. Ainda hoje eu tenho olho clínico. Muita coisa, eu olho para uma pessoa, eu vejo várias coisas...
1: Né? E percebo logo o que está a acontecer.
0: Não. Nós estamos a ver várias coisas na pessoa. Tanto como é que ela está, está pálida, está isto, o que é que tem, é o olho clínico. Mas isso é uma coisa que as coisas evoluem, não é? Que as tecnologias, nós com o telemóvel conseguimos ver coisas
1: que naquela altura nem existiam.
0: Não existia nada disso.
1: Nessa altura, pronto, não tínhamos cá tanto acesso à informação, não é?
0: Não havia.
1: Os computadores com os sistemas informáticos que hoje temos, não é?
0: Nós íamos para Lisboa, eu fui muitas vezes, houve eventos para Lisboa, não havia ventiladores nem nada. Eu cheguei aí daqui para Lisboa a dar um ombu. Eu cheguei lá e digo para a colega, olha, pega lá nisso que eu não sinto os dedos. E não parava. E não é duas horas como é agora, Carlos. Autoestradas, nós íamos até Setúbal para estradas normais e depois daí é que era apanharmos a autoestrada.
1: É uma boa assim, história de vida.
0: É muito...
1: E assim, de uma forma muito resumida, gostaria de deixar assim uma aventura assim mais diferente que teve, um episódio com um doente, algo que o marcou.

0: marcou ou algo que fosse engraçado?
1: Tenho vários.
0: Ou que gostasse aqui.
1: A única coisa que eu me dá gozo é quando eu vejo as pessoas passarem. Ainda fui há pouco tempo que encontrei com uma senhora que esteve lá comigo na Benar.
0: Uhum.
1: Cumprimenta-nos. Reconhecem o serviço que nós prestamos. Isso é que é mais de valor, isso é que é os nossos troféus são esses, não é aquilo que nós não fazemos ou deixamos de fazer. Porque é claro, uns gostam, outros não gostam, porque tudo lá dá mas isso. Mas o melhor troféu é esse, é o reconhecimento. E uma das coisas que eu costumo dizer quando apanho alunos comigo lá, estive na beira, é assim, uma das coisas que nós temos que ser é humildes. Yeah. A humildade é a coisa mais fundamental na enfermagem, é a humildade, porque o resto tudo se apanha, não é? Que nós sabemos que uns são melhores que outros, porque isso é normal.
0: Faz parte também da evolução mais individual de cada um.
1: Uns são mais gostam de ti, outros gostam mais disso, daquele vou para a emergência, que era o que eu mais gostava, mas pronto.
0: Olha, enfermeiro Palheta, tínhamos aqui panos para falar durante horas,
1: horas.
0: A sua história de vida realmente é muito interessante.
1: Lado, não é? É a questão de emergência.
0: Pois não fossemos falar dos bombeiros, não é?
1: Do Clube Aventura, que andei lá há 20 anos. E outras coisas assim.
0: Tanta coisa. Mas foi muito importante também essa partilha para quem está a ouvir lá em casa e também para os futuros enfermeiros e que eles estão já no momento de formação. Passando agora à professora Helena, também bem-vinda novamente. Sendo então a enfermagem um pilar dentro do Sistema Nacional de Saúde, como é que define o estado de saúde neste momento dentro do Sistema Nacional de Saúde para o ano 2026 e também com a visão daquilo que é ser diretora de uma escola de saúde?
2: Antes de mais, agradeço aqui a possibilidade de estar aqui a partilhar este momento relativamente à pergunta. O estado da saúde neste momento em Portugal preocupa-me um pouco, não é? Nós temos aqui todos os dias, somos assaltados pelas notícias que vêm das mais diversas formas, que falam essencialmente naquilo que é a escassez de profissionais de saúde qualificados para responder às necessidades da população. Eu, no ensino, vivencio isso de uma forma indireta. Todos sabemos que as profissões de saúde, os alunos, para fazerem os seus cursos de licenciatura e também na formação pós-graduada, nomeadamente mestrados, nós precisamos de uma parte do curso, que são cerca de 50%, seja realizada no âmbito prático. Claro que temos que fazer aqui alguma prática laboratorial, mas essencialmente temos necessidade dos contextos clínicos para realizar os ensinos clínicos, as práticas clínicas, os estágios, conforme o grau que o aluno está realmente a frequentar. E cada vez é mais difícil encontrarmos vagas para todos os alunos que nós temos nas escolas. Isto não é um problema da Escola Superior de Saúde de Porto Alegre, é um problema transversal a todas as escolas do país, porque debatemos isso inclusivamente na Comissão Nacional. Portanto, é preocupante, nós estamos realmente e formamos profissionais, temos esta preocupação que é realmente a escassez de vagas para a realização destas práticas e também me preocupa um pouco aquilo que é a saída dos nossos licenciados para fora de Portugal. Eu não impeço ninguém de tal, e sempre que, aliás, nós fazemos a Feira da Saúde no final do ano letivo, este ano, à semelhança dos anteriores, decorrerá em julho, faço coincidir essa Feira da Saúde com a vinda, nomeadamente, da Ordem dos Enfermeiros, para facilitarem o acesso à cédula dos alunos que já obtiveram o grau de licenciatura, mas realmente, durante essa feira, nós temos sempre muitas empresas estrangeiras que querem recrutar os nossos profissionais, não só os enfermeiros, mas também os outros profissionais que nós formamos na Escola Superior de Saúde. Como digo, vêm muitas entidades nacionais, mas também estrangeiras, e penso que isso é uma opção de cada um. Mas, de qualquer forma, eu faço sempre muita questão que estejam presentes também entidades nacionais e a própria Ordem, no sentido de também mostrarmos aquilo que há de bom em Portugal e também para contribuir, sim, para a retenção destes profissionais, porque são, nós formamos, Portugal forma muito bem enfermeiros, não só, é transversal, a nossa formação é boa e por isso é que vemos

0: focar realmente os nossos licenciados. E de certa forma, nós estamos a formar profissionais que uma percentagem significativa vão
1: do nosso país. E também é muito importante a ordem vir junto de nós, não é?
0: Sim.
1: Dar-nos também um carinho, um abraço, como nós estamos aqui também, então estamos próximos de Lisboa, mas acabamos também por estar longe, não é? E para muitos dos nossos alunos que vêm para cá, alguns com algumas dificuldades económicas, terem que fazer esta inscrição em Lisboa, às vezes até mandar os próprios documentos, mesmo que validados, acaba por também ser bom para eles sentir este carinho da ordem e desta proximidade, não é?
0: Sim, é extremamente importante. É uma proximidade, é um primeiro contacto.
1: Com a...
0: E a Secção Regional do Saúde tem feito isso de uma forma grandiosa.
1: Ainda bem, ficamos mesmo felizes com esses atos. Pronto, temos também falado, acho que hoje em dia temos que debater muito a inteligência artificial. Sei que a escola já se vai adaptando, mas vou-lhe dar a honra de poder falar sobre esta adaptação por parte da escola de forma também por causa... Temos que falar também daqui do toque humano, não é? O enfermeiro, cara, é a mais-valia dele, é o toque, é o nós ainda podemos dar um abraço, um beijinho, o nosso cuidado, a humanização dos cuidados, não é? Mas a inteligência artificial, no fundo, está cada vez a tomar mais terreno e como é que a escola tem-se vindo a adaptar?
0: Bem, então, pegando nesse ponto e também ali em algumas palavras que tive a honra de ouvir do Sr. Enfermeiro Palhita Mendes, com quem também eu nunca trabalhei ao lado, mas enquanto aluna ainda foi meu orientador no serviço de medicina. Então, inteligência artificial, novas tecnologias, eu penso que desde que se faça bom uso, elas vêm ajudarem muito o nosso trabalho, não só na docência, como também, inclusivamente, poderá ser bem utilizado naquilo que é a prestação de cuidados. Não vamos mais longe, as teleconsultas, a possibilidade de se fazer ensino à distância, por exemplo, como quando ocorreu o Covid, eu penso que foi uma mais-valia. E neste momento é a forma, por exemplo, de chegar a quem está isolado, de alguma forma. E desde que bem utilizada, eu penso que devemos fazer recurso a tudo o que temos. Relativamente à inteligência artificial, eu lembro-me, quando chegaram as enciclopédias, os nossos trabalhos eram verificados, escrutinados, no sentido de percebermos se nós utilizámos as enciclopédias em detrimento daquilo que eram outras fontes bibliográficas. E depois, digamos que o recurso, não é, à enciclopédia acabou por se tornar banal. Digamos assim, qual é a importância desta evolução? Tem a ver o mesmo com as novas tecnologias e com a IA. Eu penso que a IA, inclusivamente, é uma mais-valia. Eu muitas vezes faço recurso de IA, desde que nós consigamos. Agora, não se pode recorrer à IA, por exemplo, e o mais usual é o ChatGPT, sem sabermos qual é o prompt ou a diretiva acertada que lhe damos, porque ele admite tudo. Nós podemos escrever a pergunta, eu costumo dizer aos alunos, vocês podem escrever a maior barbaridade, ele vai-vos responder na mesma. Temos é que saber aquilo que estamos a perguntar e como estamos a perguntar. E por isso é que, inclusivamente, no ensino superior, nós próprios, professores, temos neste momento formação
1: já em inteligência
0: artificial, para o ensino superior. E o que é que essa formação nos proporciona? Proporciona-nos realmente a melhor forma de nós utilizarmos a IA e de fazermos essa transversalidade para os estudantes. E é isso que nós estamos a procurar fazer. A IA não vem substituir nunca aquilo que o enfermeiro Palheta chamou de olhar clínico. Eu chamo e digo aos meus alunos o raciocínio clínico, que pressupõe uma observação realmente como nós aprendemos a observar, não é só olhar, não é só ver, é observar, e depois com os conhecimentos que temos, com a evidência científica que há disponível, realmente trabalharmos o raciocínio clínico. Porque a IA pode-nos, por exemplo, retornar a evidência, mas o raciocínio, o adaptar aquela situação, aquela resposta às diferentes pessoas que nós

0: temos ao nosso cuidado, isso nada substitui o profissional de saúde, não é? Fazer esse raciocínio, o melhor cuidado a prestar àquela pessoa naquela situação que nos apresenta. E depois também, claro que nunca descurando aquilo que é o nosso cuidar com a empatia, com a relação de ajuda, com todas essas premissas que nós procuramos transmitir.
1: E que, no fundo, caracteriza o que é ser enfermeiro.
0: Claro.
1: Professora Helena, olha, foi um gosto tê-la cá connosco, o enfermeiro António Palheta também. Quero só muito brevemente deixar uma mensagem a todos os estudantes de enfermagem neste momento.
0: Sim, a enfermagem tem um passado que muito se orgulha e penso que também tem um futuro promissor. Depende de todos nós, dos que estamos aqui hoje, e deles, dos futuros enfermeiros, que serão certamente a esperança num amanhã promissor.
1: É verdade. Muito obrigada então a todos os ouvintes. Cá vos aguardamos para o próximo podcast de Saúde que se Ouve.
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Granito, Memórias de um Povo, de João Coelho Aires Garcia. Sou o próprio que estou a divulgar as minhas memórias, não só da minha aprendizagem, mas posteriormente a investigação que eu fiz por ter o facto de despertar um grande interesse por estes trabalhos destes canteiros de Gafte. Hoje vou falar numa obra que... Pelo que tenho contactado outras pessoas, mesmo no próprio concelho e na própria terra, portanto, de Gafte, freguesia de Gafte, não têm conhecimento de uma obra que temos aí no concelho, mesmo na sede do concelho, que é o altar-mor da Igreja Matriz do Crato. É uma obra extraordinária, é uma obra que ainda... Perguntei a muitas pessoas daquele tempo como é que aquilo teria sido transportado para aquela igreja. Já tive conhecimento que ele foi aquele altar foi tiraram o maior na pedreira, portanto, e vou já, enfim, tentar fazer uma fotografia radiofónica do que é aquele altar. E não é fácil, mas com as minhas palavras talvez me consiga fazer entender. Esta pedra foi transportada de Gafte para a Igreja Matriz do Crato. Portanto, perguntei, por acaso, um filho deste senhor, o senhor Manuel da Costa, que foi um empreiteiro, que efetuou este trabalho com outros canteiros, não foi sozinho, mas outros, dos quais um irmão, o João da Costa, que efetuou esse trabalho. E segundo, falei ainda com o filho, que faleceu recentemente, diz ele que foi transportado numa carreta. Eu não sei, mas numa carreta, eu não sei como é que foi, se foi através de rolos, e iam puxado por duas juntas de bois. Portanto, uma junta de bois, aqui isto tem uma dimensão, e eu já vou dizer as dimensões, que são umas dimensões que isto pesa, para minhas contas, cerca de mais de 3 toneladas, aproximadamente pelas 4 toneladas. A dimensão do altar, da pedra em si, que é uma pedra cinza, pedra cinzenta, portanto chama-se pedra azul, tem 2,70 metros de comprimento, 90 centímetros de fundo e altura, portanto a altura do altar é 1,20 metros. Ora, são umas dimensões. E depois, com estas medidas, na parte central deste bloco, 2,70 metros, portanto ao centro, nasce uma águia com as asas abertas,

Artes, uma profissão para mim extraordinária, e andei a ver se aquela águia tinha sido colada. Não consigo encontrar vestígios de ser colada. Portanto, isto foi colada com cola de pedra em cima deste bloco, não é? Mas aquela águia, quanto a mim, foi feita da própria pedra. E há uma fotografia, depois me cederam. Esta informação que eu tenho foi do seu padre de paróquia do Crato, que depois deu os nomes que consta numa ata, deu-me os nomes dos executantes e fotografias da pedra ainda no exterior da igreja. Essa pedra, como tinha já em bruto aquele feitio da águia no centro da pedra, e ela ainda não estava trabalhada, depois foi trabalhada lá dentro, como veio dizer nos topos do final, no comprimento de 2,70 metros, no topo tem uns trabalhos, umas ramificações, tem ali um trabalho de muita perícia. E depois aquela águia, que ao centro, o peito da águia, serve de sacrário. É uma obra extraordinária, é uma obra que digna de ser apreciada, e portanto eu já tenho fotografias para depois publicar essa fotografia, e tenho fotografias, como eu disse, à entrada da porta da igreja, e segundo a informação é que a porta da igreja teve que se partir. Tiveram que partir, tirar as ombreiras, partir a porta para a pedra entrar lá para dentro, porque a pedra tem 2,70 metros de comprimento, e aqui tudo aquele peso teve que partir essa porta, porque não tem essa largura, e depois, enfim, arranjaram a porta e depois da pedra lá dentro, e todo o trabalho foi efetuado já dentro da igreja. Portanto, assim, como foi transportada para lá, tinha que ser, enfim, e aliás, nós fomos ver outros monumentos também grandiosos, foram através de cavalos ou bois que puxaram, mas eram com rolos, iam metendo rolos nas próprias pedras e os animais iam puxando, não é? E depois iam calçando rolos para aquilo, mas isso demorava dias e às vezes meses para transportar certas pedras para determinados locais. Este foi provavelmente também assim, foi transportado dessa maneira, como indicaram, e ainda falei com um senhor que também faleceu há pouco tempo, que era de Valde Peso, e disse ele que tem uma ideia de passar a Valde Peso aquela caravana, aquela pedra em cima de uma carreta, e ele tinha os seus, enfim, 16, 17 anos, e recorda-se disso perfeitamente. Portanto, o que estou aqui a dizer é com dados de informação e dados de uma informação fidedigna, não é? Que foi, portanto, os executantes, foi, como eu já disse, era um empreiteiro, era o responsável pela obra, o Sr. Manuel da Costa, que depois faleceu logo no princípio dos anos 50. Esta obra foi feita em 1947, faltava-me este pormenor, e portanto, Manuel da Costa, o seu irmão João da Costa e o canteiro José Ares Garcia. E José Ares Garcia, portanto, que era o meu pai, e eu tenho uma ideia de me dizer que quando eu nasci ele andava a trabalhar na Igreja do Crato, e isso é que me despertou mais a atenção por este facto de quando uma vez fomos lá com um fotógrafo para tirar fotografias, que fiz uma exposição sobre a igreja, as igrejas do Crato, fizemos uma exposição no Mosteiro de Fronte Rosa, e quando despertou-me o interesse aquela obra extraordinária, e pronto, depois pedi informação, pedi ao seu padre, pedi depois, quem me forneceu essas fotografias foi no Museu de Padre Bel, facultaram essas fotografias, e aquilo despertou-me bastante interesse, e por esses pactos é que, por estas e outras, é que me motivou a fazer mais este trabalho que estou a realizar. Portanto, temos aqui uma das primeiras obras que eu quero dar a conhecer.

0: isto está bem perto da freguesia de Gafte, mas já consultei, escutei algumas pessoas e não conhecem isto, mas despertei-lhes o interesse e brevemente irão visitar esta obra e apreciar o trabalho que está lá. Portanto, isto feito em 1947, máquinas não havia, foi tudo feito de forma manual, inclusivamente a retaguarda deste altar, a pedra está, como é de dizer, está virgem, como foi cortada, assim está, não está trabalhada de modo nenhum. Portanto, está normalmente era com um tiro, portanto, um tiro de levante, quando se mete pólvora e corta, e a pedra está assim, está virgem, portanto, não está trabalhada, só está trabalhada a parte lateral e a parte frontal, e a parte do altar em cima e a própria águia, assim, aí é que tem todo o trabalho, um trabalho valioso, um trabalho que é digno de ser apreciado. Obrigado pela atenção, foi esta obra que eu mais umas que eu quero também divulgar, mas esta é para visitarem quando forem ao Crato e tiverem a oportunidade de visitar esta obra, e é digna de ser apreciada, feita por estes canteiros de Gafte já falecidos, mas vamos perpetuar a memória deles, porque eles só morrem quando a gente deixar de existir, não é? Aqueles que convivemos com eles. Boa tarde e obrigado.
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1: Sabia que na Coreia do Sul, um robô humanoide foi integrado na ordem budista Dodji para aproximar os mais jovens da religião? Professor Luís Miguel Cardoso, conte-nos tudo.
2: Estimados ouvintes da Rádio Porto Alegre, muito bom dia a toda a equipa e muito bom dia ao amigo César Azeitona. De facto, temos trazido aqui muitas notícias sobre a integração das novas tecnologias, nomeadamente da inteligência artificial e da robótica na nossa sociedade. Hoje trazemos mais uma dessas notícias com um toque provavelmente de grande inovação. Ora, segundo informações divulgadas por várias agências noticiosas, nomeadamente pela Reuters, e de acordo com uma recente notícia da Renascença, num dos últimos dias nós tivemos um templo budista na Coreia do Sul com um novo monge que se destacou, não propriamente por razões fora do comum que nós teríamos a imaginar, mas devido aos seus componentes eletrónicos. De facto, um templo em Seul realizou uma cerimónia inédita quando integrou pela primeira vez Gabi, um robô humanoide, numa tentativa de aproximar os mais jovens da religião numa altura em que o número de fiéis está em queda abrupta. Ora, vestido com túnicas budistas, castanhas e cinzentas, o androide participou neste ritual, recebeu um colar com 108 contas de oração e, além disso, ficou patente a data de fabrico, 3 de março de 2026. Ora, num vídeo divulgado pela Reuters, um dos monges pede a Gabi que una as palmas das mãos e responda: sim, dedicar-me-ei. Pois bem, Sung Won, que é o responsável pelos assuntos culturais desta ordem, explicou que tudo começou quase como uma brincadeira, mas acabou por ganhar um significado muito profundo. Segundo este responsável, os robôs estão a entrar rapidamente nas nossas vidas e as pessoas sentem-se cada vez mais próximas deles. Então, decidimos avançar com esta possibilidade. Ora, num contexto relativamente ao budismo na Coreia do Sul, em que atualmente cerca de 16% da população se identifica precisamente como budista, ou seja, abaixo dos 23% registados em 2005, são os mais jovens, na faixa dos 20 anos, que demonstram que se estão cada vez mais a afastar da religião. Ora, com esta inovação, tenta-se assim trazer os mais jovens para a religião budista, sendo que o responsável por esta estratégia sugeriu que ensinar o robô a juntar as mãos em posição de oração foi uma tarefa mais complicada do que aquilo que se esperava. No entanto, tudo correu muito bem com esta cerimónia e o mesmo responsável afirmou que não acredita que a inteligência artificial venha a destruir a construção religiosa. Pelo contrário, inteligências muito avançadas poderão cuidar de nós com compaixão. Bom, e aqui fica a pergunta para esta semana: será que esta prática vai ser adotada por outras religiões? Será o prenúncio de uma nova

0: invenção da inteligência artificial e da robótica? E aqui fica a pergunta, despedimos-nos dos nossos ouvintes, da equipa da Rádio Porto Alegre e, naturalmente, o nosso amigo César Azeitona, desejando uma ótima semana. Um forte abraço.
1: Um forte abraço ao professor Luís Miguel Cardoso. Ficou então esta questão também no ar, em descobrir um mundo novo, sempre à segunda-feira de manhã, no programa da manhã na Rádio Porto Alegre, repete na terça à noite, depois das 20h30, e está também disponível. Todos estes episódios estão disponíveis em podcast em radioportalegre.pt.

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1: 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Com tons vibrantes, uma intensidade e presença que invadem os nossos sentidos.
2: Já percebemos, Rui, já percebemos. Bebes a tua obra-prima com ou sem açúcar?
3: Não.

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Boa noite, estimados ouvintes da Rádio Porto Alegre. Bem-vindos a Casa Blanca, magazine de cinema, no ar todas as terças-feiras às 21 horas, com as novidades mais recentes da sétima arte, o cinema que está em cartaz, a história e as histórias do cinema, dos cenários aos bastidores. Um espaço onde o cinema é eterno, nas asas do tempo sem fim. E como todos os nossos ouvintes bem sabem, o Star Wars Day, celebrado no dia 4 de maio, é uma homenagem à icónica franquia Star Wars.

data surgiu a partir de um trocadilho com a frase "May the Force be with you", que depois foi popularizado pelos fãs de uma forma absolutamente extraordinária à escala global. Ora, são precisamente os fãs que são os principais responsáveis por esta data comemorativa no calendário, o Star Wars Day, que celebra o universo criado por George Lucas e que sempre, todos os anos, no dia 4 de maio, é lembrado pela fantástica saga que nos deixou. Todos os anos, a ocasião mobiliza pessoas em todo o mundo, nas redes sociais, com maratonas de filmes, com novos lançamentos, promoções, eventos temáticos. Por isso, o Star Wars Day inspira esta edição de Casa Blanca. Vamos então começar a nossa viagem de Casa Blanca, precisamente com o principal responsável pela saga, George Lucas. O cineasta norte-americano, nascido em 1944, filho de um comerciante, frequentou o Liceu de Modesto, mas entediava-se profundamente com as atividades curriculares, considerando os métodos de ensino totalmente ultrapassados. Assim, ainda adolescente, começou a dedicar-se às corridas de automóveis em busca de adrenalina, em busca de emoção, e estas duas facetas começaram a caracterizar toda a sua vida. A carreira de corredor de automóveis terminou abruptamente quando George Lucas teve um acidente, e a partir deste mesmo acidente começou a repensar o seu projeto de vida e ingressou na Escola de Cinema da Universidade da Califórnia. Enquanto estudante desta mesma universidade, George Lucas realizou várias curtas-metragens, entre as quais temos Labirinto Eletrónico, THX-1138, 4EB, que ganhou em 1967-68 o Festival Nacional de Estudantes de Cinema. Ora, esta curta-metragem viria a construir a base para o seu primeiro filme e a orientar a grande maioria das suas obras de ficção científica. Em 1968, a Warner Brothers concedeu-lhe uma bolsa de estudos para observar as filmagens de O Val do Arco-Íris. E foi assim que George Lucas começou a sua verdadeira caminhada cinematográfica, depois, naturalmente, como assistente de Coppola em Rain People e com a realização de um documentário de 40 minutos sobre a direção cinematográfica do seu professor. Ora, nesta relação com Coppola nasce também uma grande profundidade em termos temáticos e em termos da própria estética que está naturalmente a nascer com George Lucas, ainda fortemente marcado pela herança de THX-1138, que vai depois tornar-se o filme integral em 1971, não deixa, contudo, de ser depois mais conhecido com a sua dedicação no Padrinho, naturalmente, e depois, a partir deste momento, George Lucas começa então a delinear aquele que será o seu grande projeto. Ora, em 1977, George Lucas escreve e realiza Star Wars Episódio 4, Uma Nova Esperança, que ficou conhecido simplesmente como Star Wars, ou A Guerra das Estrelas. Ora, e é aqui que começa verdadeiramente a nossa saga, que ainda hoje está a trazer-nos frutos com
os seus 9 episódios, com as suas séries, com o seu

novos spin-offs, incluindo o próximo Mandalorian e Grogu, que todos nós estamos a aguardar. Ora, nós vamos começar precisamente a nossa homenagem cinematográfica de hoje, dedicada a George Lucas, revisitando a banda sonora de Star Wars com o seu tema principal.

0: Casablanca.
1: Vous êtes la femme la plus riche du monde. Ça vous évoque quoi?
2: Riche, le mot n'est pas très joli. Fortuné, c'est mieux.
3: E agora os filmes em exibição nas salas do nosso distrito, começando pelo CAEP, nos dias 12 e 13 de maio, com A Mulher Mais Rica do Mundo. Com Isabelle Huppert, vamos encontrar Marianne, a mulher mais rica do mundo, e Pierre Alain é um jovem escritor e fotógrafo em Paris, que conhece precisamente esta mulher, a mulher mais rica do mundo. Ora, conhecem-se numa sessão fotográfica e tornam-se verdadeiramente inseparáveis. A amizade começa a tornar-se uma relação amorosa, surpreendente, divertida, com intriga, faz com que as pessoas comecem a falar e acaba por perturbar a comitiva e a família desta mulher mais rica do mundo. A filha de Marianne, em particular, tem muita dificuldade em aceitar a súbita cumplicidade da mãe com um homem mais jovem e portador de um apetite insaciável por dinheiro. Uma história inspirada no caso real de Liliane Bettencourt, herdeira da L'Oréal.
4: Pas dans une guerre contre Marianne. Elle s'aveugle, elle s'égare, mais elle revit.
5: Pourquoi, à un moment donné, ne pas s'arrêter?
6: Je veux savoir jusqu'où ça peut nous mener.
7: Je ne veux léser personne. Assez d'argent pour tout le monde.
8: Runway. It's not just a magazine. It's a global icon. A winding road that brings us back together again.
3: Cinema também no Teatro Cinema de Ponte Sor, dias 16 e 17 de maio, e também no Centro Cultural de Montargil, no dia 16 de maio, com O Diabo Veste Prada 2. Como sempre, com Meryl Streep, a fantástica Meryl Streep, que regressa com este Diabo Veste Prada. Há muito que estávamos à espera do regresso deste filme. A realização é agora assinada por David Frankel. Ora, Miranda enfrenta o declínio da imprensa tradicional e a necessidade de garantir investimentos publicitários. Neste novo cenário, terá de confrontar a sua antiga assistente, que se tornou uma executiva influente num grande conglomerado de produtos de luxo. O tipo de anunciante que, afinal, precisa para salvar a sua revista.

Cinema também no Cineteatro Mozinho da Silveira, em Castelo de Vide, no dia 16 de maio. Também no Cineteatro de Nisa, no dia 23 de maio, com Super Mario Galaxy.

filme, o regresso ao universo da personagem Super Mario, que de facto agora está focado em Mario e Luigi, depois de salvarem o reino dos cogumelos. Estes simpáticos canalizadores vêm-se abraços com uma luta intergaláctica. Vão ser acompanhados por um dinossauro, por uma destemida princesa e por um adorável cogumelo para enfrentarem um extraterrestre. Ora, este novo vilão está empenhado em libertar Bowser, o seu pai, arqui-inimigo dos irmãos, que foi transformado em miniatura e está aprisionado após a sua derrota, a que assistimos no primeiro filme.

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1: Cinema também no Auditório São Mateus, no Cine Clube de Elvas, dia 15 de maio, com Michael. Um filme que tem dividido a crítica e também os espectadores, com Jafar Jackson e realização de Antoine Fuqua. Ora, Jafar Jackson, sobrinho de Michael Jackson, que está a dar vida ao protagonista. É um filme que acompanha o percurso artístico e pessoal, atravessando o contexto familiar, nomeadamente a sua entrada na indústria musical com apenas 5 anos de idade, a ascensão meteórica ao lado dos The Jackson 5 e o seu esforço para continuar numa carreira a solo. Na década de 1980, afirmou-se como artista a solo, com álbuns que todos nós bem conhecemos, tal como Thriller ou Bad, e que vieram a redefinir os padrões da indústria musical e mesmo do espetáculo ao vivo. Ora, entre o amor aos palcos e uma enorme pressão da fama, este drama biográfico mostra aquelas que são as principais contradições de uma vida em que o sucesso global entrou em choque com a dimensão mais reservada e pessoal deste cantor.
0: Michael, I knew you were different the moment you were born. You have a very special light. I believe music could change the world. Spread love, joy, and peace. That is what I want the world to feel. Magic.
1: Destaque agora para os filmes que vão estrear nos cinemas a nível nacional a partir do dia 14 de maio.
2: On prend tous les disques durs, c'est clair? On broie et on brûle tout!
3: 20 ans après, les talibans font leur retour au pouvoir.

0: dehors, là. Je sais ce qu'ils vivent. C'est l'enfer.
1: Donc, là, 300 personnes tassées devant la grille. Faut ouvrir.
2: Ouvrez les portes!
3: Começamos com 13 dias, 13 noites, entre a ação, o thriller e um registro bélico. Estamos em Cabul, no dia 15 de agosto de 2021. As tropas norte-americanas preparam-se para retirar do Afeganistão, enquanto os talibãs marcham sobre a capital para tomar o poder. No meio do caos, o comandante Mohammad Bida e os seus homens são responsáveis pela segurança da embaixada francesa, esta que é a última missão diplomática ocidental a permanecer aberta. Com cerca de 500 pessoas abandonadas à sua sorte, a equipa tem de chegar ao aeroporto a todo o custo. Uma missão perigosa, sem garantia de sucesso, para fugir ao inferno de Cabo.
0: Não pode descer. Não há escolha.
4: Eu gosto de ar fresco das estrelas e destas coisas.
5: Ah, o senhor é um artista.
4: Um artista? Não que eu saiba.
3: Mudando de registro, entre a comédia e o drama, A Providência e a Guitarra, com realização de João Nicolau. Vamos agora até um passado distante e vamos encontrar as nossas personagens principais, que são artistas ambulantes, ganham a vida saltitando de vila em vila e quando começam a ser acossados por um comissário da polícia, são obrigados a pernoitar ao relento. É nessa situação que encontram Stubbs, um jovem estudante com quem encontram refúgio na casa de um pintor em desavença profunda com a sua mulher. Ora, em troca da hospitalidade, lembram-lhes que o amor à arte resolve a arte do amor. De forma paralela, uma maldição insólita obriga-os a viagens absurdas até ao século XXI. Portanto, esta banda rock está em perigo.
6: Digo eu. É isto coisa que se veja?
7: Já sequei a louça e limpei a pia e o senhor presidente disse que o caso mudou de figura. Estou interessada.
8: Thing this is. If you're not in Maiden fan, you're part of one family, my friends.
9: The gods of metal.
3: E a propósito de bandas rock, vamos até um documentário sobre os Iron Maiden. Iron Maiden Burning Ambition, com Steve Harris, Bruce Dickinson, Nico McBrain, na realização de Malcolm Vanville. Ora, temos agora acesso ao arquivo e às memórias de elementos da banda e com este Iron Maiden Burning Ambition, viajamos até à ascensão de um dos grupos de rock mais populares da história da música. Tudo começou nos pubs londrinos e o documentário leva-nos igualmente até aos grandes concertos nos maiores estádios do mundo.
10: We didn't realize just what a toll it would take.
11: A bruising few years. No!
12: We're going to go outside and have a fist fight.
13: I thought of packing it in completely.
14: Bruce in his box.
15: The press were saying Maiden are dead. We have grunge.
16: You see, I've got throat cancer. It's my brother. He could die.
17: We were just up against it. And I like that. That's a challenge.

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4: Estimados ouvintes da Rádio Porto Alegre, sejam muito bem-vindos a mais uma conversa com um convidado, neste caso uma convidada, muito especial aqui no nosso programa Casa Blanca. Como sempre, todas as semanas, trazemos aqui uma surpresa, trazemos sempre um convidado ou uma convidada que nos vem falar sobre um filme que marcou a sua vida ou um filme que seja acima de tudo do seu agrado, por determinadas características do próprio filme, pelo impacto que causou, pela relevância que teve, mas sobre tudo isso vamos ouvir em primeiro lugar a nossa convidada, que é manifestamente conhecida de todos os ouvintes da nossa Rádio Porto Alegre. Muito obrigado, São Neto, por estar hoje aqui connosco. Bem-vinda.
5: Olá, bom dia, boa tarde, boa noite. É conforme os nossos ouvintes estiverem a ouvir este magnífico programa Casa Blanca, dirigido por Luís Cardoso. Eu é que agradeço. Professor, muito obrigada pelo seu convite para estar aqui a falar de filmes, coisa que eu também não percebo muito, mas adoro ver filmes.
4: Nós é que agradecemos. E, acima de tudo, é um enorme gosto termos aqui a Soneto connosco. Eu tenho algumas informações de bastidores sobre os seus gostos cinematográficos, mas não gostaria de partilhar para já. Gostaria que a São dissesse aos nossos ouvintes qual é o género cinematográfico que mais aprecia. Acho que vai ser uma surpresa.
5: Sim, eu suponho que sim, eu era mesmo para dizer isso. Acho que ninguém imagina quais são os filmes que eu costumo ver e que realmente que são da minha preferência. Mas antes de chegar à minha preferência, Luís Cardoso, eu também gosto de um bom romance. Também gosto. Um filme que me marcou, na altura, o Titanic. Romance espetacular. Eu gosto de mistério, ficção científica, tudo o que tem a ver com naves espaciais. Por exemplo, este grande clássico, porque eu já sou desse tempo, o Espaço 1999.
4: Sem dúvida. Acompanhei todos os episódios. É da minha geração. Impossível faltarmos a um episódio do Espaço 1999.
5: Exatamente. Também mais atual, que tem a ver com mistério, o dia em que a Terra parou, também é fantástico. A minha preferência vai, sem dúvida, acho que os nossos ouvintes nunca mais vão olhar para mim nem nunca mais vão falar comigo.
4: Vão de certeza.
5: Vão ficar a ter medo. É de terror.
4: De terror.
5: Mas terror mesmo.
4: Terror mesmo. Portanto, estimados ouvintes, de certeza que não estavam à espera que a São Neto tivesse como topo das suas preferências os filmes de terror. E por isso necessariamente são... partilhe connosco porquê os filmes de terror.
5: Olha, há várias razões, portanto, eu gosto de filmes de terror porque suponho que seja uma mistura curiosa de biologia com psicologia, também cultura, porque terror também é cultura. portanto, mas à primeira vista parece estranho.

0: querer sentir medo, não é verdade? Mas há várias razões bem estudadas para essa causa. Por exemplo, a mim acontece-me imenso ter uma adrenalina, mas é uma adrenalina segura. Quando eu estou a ver um filme, por exemplo, de terror, não é? Desses que eu gosto mesmo, o meu corpo reage como se eu estivesse em perigo, não é? O coração acelera, liberta adrenalina. Portanto, a diferença é que nós sabemos, quando estamos a ver este género de filmes, estou segura, não é na vida real, não é? Estou ali no meu sofá a ver um filme. E este contraste cria-me então uma sensação de emoção controlada, quase como, por exemplo, andar numa montanha-russa. Mas há várias razões, por exemplo, o prazer no alívio. Portanto, o medo acumula a tensão, não é? E depois vem o alívio. Este ciclo de tensão, susto, relaxamento pode ser, para mim é, satisfatório. Portanto, o nosso cérebro, o meu cérebro, falo por mim porque eu é que gosto de ver filmes de terror, recompensa esse alívio, o que faz com que a experiência seja, no fim, um prazer, prazerosa. Também há a curiosidade pelo desconhecido, não é? Portanto, temas como, por exemplo, filmes, aliás, como fantasmas, zombies, monstros, o sobrenatural, mexem com o nosso instinto de explorar o que não compreendemos.
1: Exatamente, exatamente. E eu acho que é esse mesmo um dos pontos mais interessantes que nós temos neste género cinematográfico, que, claro, tem muitas variedades e muitos níveis relativamente à construção da sua narrativa, aos temas, às personagens. E além disso, há clássicos que, por exemplo, quase que deveriam ser de visionamento obrigatório. Estou-me a lembrar agora do Shining, por exemplo, do Stanley Kubrick, que é uma enciclopédia de como é que se deve fazer um bom filme. E naturalmente, a Ação já partiu connosco aqui um conjunto de razões que nos levam também a querer assistir a um filme de terror. Naturalmente temos, como já disse, vários níveis, mas nem sempre são. No final do nosso filme, nós temos um fim que, passa a
0: satisfatório.
1: redundância, que nos mantém em segurança, porque frequentemente temos um final em aberto, não sabemos o que é que vai acontecer, e quando a Ação está a ver um filme que tem esta particularidade, ou seja, não ficamos totalmente
0: Satisfeitos,
1: seguros,
0: não? Seguros.
1: totalmente seguros de que tudo acabou bem. Como é que se senta?
0: Eu sinto-me com vontade de ver mais. De ver mais, e provavelmente quando esses filmes, suponho eu, têm esse final que não sabemos o que é que aconteceu, acho que isto é uma razão para que venha um próximo, a continuação. Acho eu, não é?
1: Ou seja, também depende naturalmente do filme que estejamos naturalmente a ver, mas permita uma pergunta.
0: Diga.
1: Como nós temos, de facto, neste género cinematográfico, tantas referências, tantos realizadores e tantas formas de abordar o terror, e já agora, por exemplo, na última cerimónia dos Oscars, nós tivemos a concurso um magnífico filme. O Frankenstein, mais uma versão do Frankenstein, que
0: Adoro.
1: foi um filme absolutamente extraordinário, absolutamente extraordinário. Era um dos meus favoritos, aliás, mas enfim, só teve prémios pelo lado mais técnico, mas a Academia já sabemos que frequentemente faz isso. Mas Sam, qual é, digamos, o estilo, ou qual é a corrente, ou qual é o conjunto de temas que mais aprecia? Porque quando nós pensamos no terror, nós pensamos, por exemplo,
0: O
1: entre o
0: sobrenatural.
1: terror, exatamente, ou o sobrenatural, ou o terror e ficção científica, que muitas vezes estão conjugados. Temos depois aqueles filmes que são mais fortemente conotados com a visão, digamos, mais atual dos filmes de terror. Estou a pensar, por exemplo, nos últimos sucessos de bilheteira, por exemplo, a saga Saw, que já ultrapassou, enfim, em termos de espectadores, números absolutamente extraordinários para este género. E depois temos os clássicos. Portanto, nesta variedade, o que é que mais motiva a Ação para ver um filme de terror?

0: O Sobrenatural.
1: O Sobrenatural.
0: Por exemplo. Também há aqueles filmes que têm, como o Luís Cardoso disse muito bem, que misturam um pouco de terror com ficção científica. Por exemplo, eu tenho um filme da minha preferência, ou aliás, que me marcou, eu já digo porquê, portanto, é O Homem Sem Sombra. Há um filme que é O Homem Invisível, mas O Homem Sem Sombra foi um dos filmes que eu gostei muito de ver, porque além do terror, tem também
1: a ficção científica,
0: exatamente. E porque é que eu gostei deste filme? Porque, simplesmente, se me fizessem uma pergunta, se me dessem um poder, qual é que era o poder que eu gostava de ter, era ser invisível.
1: Bom, isso era um superpoder, tenho a certeza que causaria imenso impacto.
0: Ou não, não é?
1: Acredito, penso que todos os nossos ouvintes concordarão connosco quando, se porventura isso fosse possível, ser invisível seria, bom, uma estratégia muito interessante. Mas não vamos agora entrar em conversas filosóficas sobre esta questão. Agora eu gostaria de tentar perceber porque é que a Ação escolheu este filme.
0: Isto é assim, para já, por causa dessa razão, porque eu gostava de ter esse poder. E acho que há muita gente também que gostava de ter esse poder. Portanto, não para fazer o mal, mas sim para fazer o bem. Não é o caso deste filme. Portanto, este filme, como o professor Luís Cardoso sabe, é um filme que é criado num laboratório militar, não é? É que eles fazem aquelas experiências. O ator, que eu não me lembro do nome, o ator, portanto...
1: O Kevin Bacon.
0: Exatamente. Conseguiu chegar àquela fórmula para a invisibilidade, não é verdade? Conseguiu, mas este filme é uma das coisas, acaba mal.
1: Exatamente.
0: Acaba mesmo muito
1: Exatamente.
0: Mal. Ele tornou-se mau.
1: Exatamente,
0: mas isso é que me dá.
1: Ele não usa a invisibilidade para o bem,
0: não.
1: Como Ação usaria.
0: Exatamente, para o mal.
1: Pois.
0: Mas por isso é que eu gosto de ver estes filmes, porque eu sei que na realidade não existem. Não é? E é a força que me dá para ver aquela adrenalina de estar com medo, mas saber que não é na realidade.
1: Ou seja, existe sempre o lado de segurança, porque naturalmente há aqui uma barreira, há aqui a quarta parede que nós não quebramos, e por isso nós sentimos sempre resguardados, apesar das nossas emoções estarem naturalmente a ser trabalhadas por tudo aquilo que nós ouvimos, lemos e vemos quando estamos a apreciar um filme. E por isso nem sempre é fácil mantermos-nos completamente, digamos, nesta zona de conforto quando estamos a ver um filme de terror.
0: Mas eu estou na minha zona de conforto quando estou a ver um filme de terror e sinto-me tão bem.
1: Bom,
0: parece incrível, mas é verdade.
1: Mas isso é um elemento positivo, e por isso certamente as produtoras associadas a este género têm mais um fã que vai continuar digamos, a alimentar este gosto e vai continuar a procurar mais filmes.
0: E acho que os papéis destes atores,
1: sim,
0: acho que são os mais difíceis, e a maior parte deles não têm duplos. Suponho eu, não é?
1: Sim, depende dos filmes que tínhamos em mente, naturalmente, mas, por exemplo, regressando aqui ao nosso Frankenstein, que estávamos a falar, o Jacob Elordi faz uma interpretação fabulosa. Aliás, este é um ator relativamente ao qual nós devemos estar muito atentos. Ele vai ter certamente uma caminhada de sucesso. Ele é muito, muito, muito, muito bom. E este é um Frankenstein com um lado bastante diferente da exploração tradicional do monstro. Este é um monstro muito humanizado, faz-nos pensar na origem literária, o romance da Mary Shelley, e faz-nos pensar, acima de tudo, na nossa relação com a tecnologia. Até que ponto é que nós podemos, devemos ultrapassar determinadas linhas vermelhas relativamente à nossa relação com a tecnologia. E num tempo em que nós falamos tanto de inteligência artificial, e é provavelmente o maior dilema que nós temos, o Frankenstein faz-nos pensar nisso mesmo, porque estamos a dar vida, estamos quase a ser semideuses, neste caso.
0: Exato.
1: E isso faz-nos pensar. Bom, mas estamos a afastar deste homem invisível, desta...

0: Homem Invisível.
1: Do Homem Invisível.
0: Sim, é porque é um filme, este Homem Sem Sombra, é um filme que acaba mal. Acaba mal pela simples razão, porque aqueles cientistas que descobriram aquelas fórmulas, digamos assim, da invisibilidade, e que ele conseguiu, o próprio ator, o ator principal, quis ser ele a experimentar estas fórmulas e ficou realmente invisível. Mas esqueceram-se do seguinte, esqueceram-se de descobrir um antídoto, não é? E se eu conseguisse ser invisível, eu queria ter esse antídoto para voltar à minha forma normal, não é?
1: Lá está a zona de segurança.
0: Exatamente. Por isso, esse filme é uma das coisas que eu achei mal no filme, além de adorar o filme, foi ele ter morrido no final. Porque era mau, não é?
1: Porque...
0: Foi a atriz que o matou. No fundo, foi a atriz que o matou. Portanto, depois de ficar invisível, o ator foi perdendo completamente o controle psicológico, não é? E torna-se cada vez mais perigoso e agressivo. Tanto que ele gostava da atriz principal, não é? Que é Elizabeth Choi, não é?
1: Exatamente.
0: E ele passa o filme todo a persegui-la, a fazer mal, a tentar matar os amigos, os outros cientistas, os outros colegas de trabalho, os cientistas. E ele depois procura uma fuga e começa a eliminar todos os amigos. Mas ela também, ela no filme gosta de outro. Não é? E aí está os ciúmes dele. Bom, isto é assim, tornarmo-nos invisíveis para fazer o mal, não, mas sim para fazer o bem. Eu gostava. No final, portanto, a atriz acho que empurrou o ator para um equipamento cheio de eletricidade, ele sofre uma descarga, uma descarga elétrica, o que é fatal, e que morre. E ela viveu feliz para sempre com quem andava, não é verdade? E que ele tinha muitos ciúmes do outro ator. Nomes é que eu não vou lá.
1: É um filme, de facto, que nos faz pensar, para além da própria galeria de emoções que nos vai despertando e que a São esteve aqui a comentar, e muito bem, faz-nos pensar na nossa relação com a tecnologia, e a pergunta-chave aqui é: será que estes cientistas deveriam ter avançado tanto criando o Homem Invisível? Porque, basicamente, estamos aqui a falar nas questões éticas ligadas à tecnologia e ao progresso tecnológico, mas isso seria outra conversa. Uhum. Mas como o tempo vai passando muito depressa, eu gostaria que a São, pensando nos nossos ouvintes que ainda não viram este filme...
0: Ainda não viram este filme de terror.
1: Se ainda não viram este filme, eu gostaria que a São recomendasse este filme. Porque é que este filme deve ser visto pelos ouvintes da nossa Rádio Porto Alegre?
0: Por exemplo, eu vou pegar só neste assunto. Se isto acontecesse realmente na vida real, eu, a minha opinião é que eu acho que as pessoas tornavam-se ainda mais más do que aquilo que já são hoje em dia. Portanto, eu recomendo este filme para que as pessoas possam saber e ver que aquilo não é a realidade. Que não nos podemos tornar invisíveis para ninguém. E para que as pessoas consigam, num futuro, serem melhores umas para as outras. Não seguirem estes filmes. Nós estamos a ver estes filmes de terror e estamos a compará-los com a realidade. São duas realidades diferentes, muito diferentes. E nós podemos fazer a nossa realidade ainda muito melhor. É um dos meus pontos de vista, não é? Aconselho a todas as pessoas a verem este género.
1: É um belo ponto de vista e é uma ótima forma para nós encerrarmos aqui esta nossa conversa com a nossa convidada de hoje, a São Neto, que amavelmente aceitou o nosso convite para estarmos aqui a revisitar uma das adaptações do Homem Invisível. Aqui fica então a sugestão da São Neto a todos os nossos ouvintes. Fica também aqui a recomendação do Casablanca para verem ou reverem esta versão do Homem Invisível. E mais uma vez, muito obrigado, São Neto, pela presença
0: eu
1: e pela partilha das emoções relativamente aos filmes de terror.
0: Uhum. E que os ouvintes não tenham medo de mim.
1: Não, tenho a certeza que não, tenho a certeza que não. E mais uma vez, muito obrigado e, estimados ouvintes, vamos continuar com o nosso programa Casablanca.

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8: E agora é tempo para as notícias da semana com o Tiago Neves e...

0: e a Mariana Pinho.
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2: Boa noite a todos os ouvintes da Rádio Porto Alegre. Está no ar a rubrica Notícias da Semana no Cinema Português.
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3: A exibidora NOS, Lusomundo Cinemas, optou por não renovar o contrato de exploração das salas no Alma Shopping, em Coimbra, cujo término ocorreu em abril de 2025. Ainda assim, a empresa decidiu prolongar a atividade até dezembro, com o objetivo de conceder mais tempo à gestão do centro comercial para encontrar uma alternativa. O Alma Shopping, que dispõe de 10 salas de cinema, é gerido pela consultora imobiliária Sebré. Questionada pela agência Lusa, a entidade gestora não respondeu em tempo útil, nomeadamente sobre a decisão de encerramento e o eventual futuro do espaço. Durante uma assembleia municipal, a presidente da Câmara de Coimbra, Ana Abrunhosa, confirmou que tinha indicações de que o fecho das salas iria avançar. A autarca sublinhou ainda que, com esta mudança, apenas o Fórum Coimbra continuará a ter exibição comercial de cinema na cidade, acrescentando que o município está disponível para apoiar iniciativas que incentivem o regresso do público às salas. Já a NOS Lusomundo Cinemas, líder do mercado nacional com 196 salas, garantiu que manterá a sua presença em Coimbra, destacando um contrato de médio e longo prazo com a entidade gestora do Fórum Coimbra, onde opera 6 salas. Para além destes complexos, existe também a Casa do Cinema de Coimbra, dedicada à exibição de cinema independente. Este projeto, gerido pela Caminhos do Cinema Português, está em funcionamento desde 2021.
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3: A cidade de Viana do Castelo volta a afirmar-se como ponto de encontro para amantes de cinema, através da realização de novas iniciativas culturais ligadas à sétima arte. O objetivo passa por dinamizar a oferta cinematográfica local e promover o contacto entre o público, realizadores e profissionais do setor. Este evento vai integrar exibições de filmes, debates e outras atividades que incentivam a reflexão e a partilha de experiências em torno do cinema. A programação procura também valorizar tanto produções nacionais como internacionais, contribuindo para a diversidade cultural. Esta aposta reforça o papel de Viana do Castelo como espaço de promoção artística e cultural, procurando atrair diferentes públicos e revitalizar o interesse pelo cinema em sala. A nível internacional. A Netflix prepara uma nova adaptação de As Crónicas de Nárnia, sob direção de Greta Gerwig, e decidiu apostar numa estratégia de lançamento pouco habitual para esta plataforma. O filme terá uma estreia exclusiva em salas de cinema durante 45 dias, antes de ficar disponível no serviço de streaming. Esta opção representa uma mudança face ao modelo tradicional da Netflix, que tende a privilegiar estreias diretas na sua plataforma ou janelas de exibição mais curtas. Esta decisão surge num contexto em que a indústria cinematográfica tem debatido o equilíbrio entre exibição em sala e distribuição digital. Ao apostar num período mais alargado de exclusividade nos cinemas, a empresa procura valorizar a experiência cinematográfica e aumentar o impacto do lançamento. Este projeto marca também uma nova abordagem à adaptação da obra de C.S. Lewis, com a expectativa de trazer uma visão distinta ao universo de Nárnia, agora pelas mãos de uma das realizadoras mais reconhecidas da atualidade.

Os atores Wagner Moura e Ralph Fiennes vão protagonizar o novo filme do realizador Fernando Meirelles, num projeto que reúne nomes de destaque do cinema internacional. Esta produção marca o regresso de Meirelles à realização de longas-metragens com um elenco de peso, juntando um dos

mais reconhecidos atores brasileiros a uma figura consagrada do cinema britânico. O filme deverá ter uma abordagem ambiciosa, tanto em termos narrativos como de produção, embora os detalhes sobre a história ainda não tenham sido totalmente revelados. Este novo trabalho reforça a presença de Wagner Moura em produções internacionais e volta a colocar Fernando Meirelles no centro das atenções, depois de obras marcantes como A Cidade de Deus e O Jardineiro Fiel. A expectativa em torno do projeto é elevada, sobretudo pela combinação entre o estilo do realizador e a qualidade interpretativa dos protagonistas, antecipando-se um filme com forte impacto no circuito cinematográfico.

No programa de hoje estamos a viajar pela saga Star Wars a propósito do dia 4 de maio. E, naturalmente, precisamos de começar pelo início. Vamos até 1977 e é em 1977 que George Lucas inicia toda esta caminhada, precisamente com Star Wars. Ora, o filme deu também o nome a uma trilogia, que é depois completada com O Império Contra-Ataca, The Empire Strikes Back, de 1980, realizado por Irving Kershner, e O Regresso do Jedi, The Return of the Jedi, de 1983, realizado por Richard Marquand. Ora, Lucas foi sempre o responsável pela produção e esteve sempre muito próximo dos processos mais elaborados desta trilogia. No elenco destacavam-se Mark Hamill, no papel de Luke Skywalker, Harrison Ford, como Han Solo, Carrie Fisher, a princesa Leia, e Alec Guinness, Obi-Wan Kenobi, num dos seus últimos papéis mais importantes. Apesar do imenso sucesso desta trilogia, apenas Harrison Ford seria depois capaz de construir uma carreira verdadeiramente consistente. Ora, a Guerra das Estrelas, Star Wars, nesta história de ficção científica, conseguia conjugar aspectos profundamente enraizados no conflito entre o bem e o mal, o Império por um lado, os resistentes por outro, os temas dos poderes fantásticos subjacentes a toda uma realidade, a Força, criando uma saga ainda hoje celebrizada e conhecida por todos. Ora, desta saga tivemos depois um conjunto de renovações estéticas e narrativas, e em 1997, após 16 anos de interregno desde O Regresso de Jedi em 83, George Lucas lançou nos Estados Unidos um novo filme. Começava a continuação da saga com Star Wars, o primeiro episódio, Episode 1, The Phantom Menace. Depois, naturalmente, a liderar The Phantom Menace, já temos Liam Neeson, juntamente com Ewan McGregor e Samuel L. Jackson. Em 2002 foi lançada a segunda parte da segunda trilogia, com Episode 2, Attack of the Clones, portanto o ataque dos clones, e em 2005 o terceiro episódio, intitulado A Vingança dos Sith. Ora, a saga continuou, mas claramente é aqui que as atenções dos fãs mais fervorosos estão sempre direcionadas. E nós também vamos olhar para um dos temas mais

mais emblemáticos de Star Wars, vamos recordar uma personagem central, Darth Vader. Aliás, é habitualmente identificado como The Darth Vader Team, é a Marcha Imperial, agora numa versão mais extensa. Vamos então recordar Star Wars Imperial March.

0: E chegou o momento da rubrica Nesta Semana Há com João Santo. O destaque nesta edição vai para Sirat.
1: Nesta Semana Há. Boa noite aos ouvintes da Rádio Porto Alegre. No episódio de hoje do Nesta Semana Há, vamos falar de Sirat. Sirat, filme de 2025, é um drama na estrada franco-espanhol realizado por Oliver Laxe e escrito por Santiago Filol. No sul de Marrocos, um pai desesperado, juntamente com o filho, procura a sua filha desaparecida numa rave no deserto. No meio da procura, um conflito armado entre dois países desperta e rapidamente se converte no que seria a Terceira Guerra Mundial. Originalmente, o realizador Oliver Laxe concebeu um filme centrado em caminhões que atravessam o deserto e em 2011 escreveu um argumento para um projeto de corridas de caminhões inspirado em Wacky Races, uma série animada americana dos anos 70, mas que nunca foi produzido. Enquanto trabalhava em Mimosas, a sua segunda longa-metragem, inspirou-se na cultura rave, transformando a sua ideia num guião focado na dança. Em novembro de 2023, este filme, ainda em desenvolvimento, recebeu uma subvenção de produção de 1,2 milhões de euros do Instituto de Cinematografia e Artes Audiovisuais de Espanha. Em janeiro de 2024, a Movistar Plus incluiu o filme numa seleção de 5 projetos destinados ao lançamento tradicional em cinemas e streaming no país. O filme, à altura ainda sem nome, acompanhava os participantes de uma rave em Marrocos, onde um pai e um filho procuram a filha e irmã desaparecida, com a intenção de criar uma experiência hipnótica e sensorial, que Laxe descreveu como o seu trabalho mais político e radical.

para além de Sérgio López e Bruno Núñez, que interpretaram Luís, o pai, e Esteban, o filho, a maior parte do elenco era composto por não profissionais recrutados nas ruas, sob a direção da figurinista Nadia Assime. Jade O'Keefe, uma fotógrafa francesa, cineasta, amadora e costureira, foi descoberta precisamente num festival em Portugal. Tonine Ranvier, artista de rua francês, passou boa parte da sua vida na África Ocidental e perdeu uma perna num acidente de moto. Já Stefania Gada, uma rancheira italiana que vive isolada da sociedade, foi descoberta em Granada, no município de Órgiva, por recomendação dos habitantes locais. Para acrescentar ao realismo destas personagens secundárias, elas são apresentadas no ecrã com os nomes verdadeiros dos atores, Jade, Tonine e Steph. As filmagens principais decorreram em Espanha e Marrocos de maio a julho de 2024, devido a questões técnicas de financiamento que permitiram filmar parte do filme em Espanha. Procuraram-se locais que simulassem as zonas desérticas em Marrocos, o que levou à escolha da Rambla de Barrachina em vez de Los Monegros. As filmagens prolongaram-se por um mês em Teruel e Saragossa, antes de seguirem finalmente para Marrocos, onde permaneceram durante 4 semanas nos arredores de Errachidia e Erfod. A equipa enfrentou calor extremo e tempestades de areia, sendo que uma delas danificou significativamente o equipamento, exigindo extensas refilmagens. O diretor de fotografia, Mauro Herce, filmou em película Super 16mm, um formato desenvolvido nos anos 70. Sirat, que em árabe significa estrada ou caminho, estreou no 78º Festival de Cannes a 15 de maio de 2025, seguido de um lançamento nos cinemas de Espanha pela B-Team Pictures a 6 de junho de 2025, arrecadando aproximadamente 1,8 milhões de euros nos seus primeiros 24 dias. A 7 de setembro de 2025, a receita total de bilheteira em Espanha atingiu os 2,7 milhões de euros. A Pyramid Films distribuiu o filme nos cinemas franceses a partir de 10 de setembro de 2025, onde vendeu quase 500 mil bilhetes só nesse mês. No Rotten Tomatoes, Sirat apresenta uma avaliação positiva de 91% com base em 163 críticas, com uma média de 7.9 em 10 e um consenso que destaca o seu impacto narrativo. O Metacritic atribuiu-lhe uma nota de 85 em 100, indicando aclamação universal entre 32 críticos. O filme foi eleito o melhor no inquérito aos críticos de Cannes de 2025, realizado pela Indie Wire. Jessica Kiang, da Variety, elogia a sua abordagem singular da psicologia humana e destaca a cinematografia e a banda sonora. Damon Wise, do Deadline, descreve-o como um road movie existencial com elementos de Zabriskie Point, de 1970, e Mad Max Fury Road, de 2015, assinalando o excelente design de som. Lovia Geyer-Kaidu, da Hollywood Reporter, aprecia o trabalho de som, mas comenta que o filme se torna confuso no final. David Katz, da IndieWire, atribuiu-lhe uma classificação de A-, sugerindo que o filme desafia as categorizações ao mesmo tempo que oferece um prazer cinematográfico envolvente. Renaud Baronian, do Le Parisien, compara o filme a obras da série Mad Max e a outros clássicos, e John Blisdale, da Time Out, considera-o surpreendentemente original. Enquanto Fabien Le Mercier, da Cine Europa, elogia Lacsé por ter criado um filme experimental instigante. Carlos Boyero, do El País, acha-o estranho no melhor sentido, enquanto Manuel Lombardo, do Diário de Sevilha, atribuiu-lhe 4 estrelas,

0: buscando uma experiência desafiante, mas impactante. A crítica altamente positiva que Sirat recebeu foi ratificada nos prémios da Academia, onde recebeu nomeações para melhor som e para melhor filme internacional. Termina mais um Nesta Semana A. Encontramo-nos na próxima edição. Até lá, boa noite e até breve.
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18: Retomamos esta nossa viagem pelo universo Star Wars. Ora, vamos até 1980 para revisitarmos The Empire Strikes Back. Luke Skywalker, interpretado por Mark Hamill, separa-se da princesa Leia, Carrie Fisher, e de Han Solo, Harrison Ford, abandona o planeta gelado em que os rebeldes estão refugiados.

0: Deixamos agora as telas e vamos até aos bastidores com Atrás do Frame. Salomé Caiola vai falar-nos sobre a carreira de Cate Blanchett.
1: Boa noite, estimados ouvintes da Rádio Porto Alegre. E sejam muito bem-vindos a mais uma edição de Atrás do Frame. O programa de hoje é dedicado à atriz Cate Blanchett. Nascida em Melbourne, na Austrália, Catherine Elise Blanchett cresceu num ambiente familiar relativamente simples, longe do glamour e do mundo do cinema. O seu pai trabalhava na área da publicidade, enquanto a sua mãe era professora. Após a morte do pai, quando ainda era jovem, a sua mãe ficou responsável por criar os três filhos, o que contribuiu para desenvolver em Cate Blanchett uma personalidade forte, independente e resiliente. Desde cedo mostrou interesse pelas artes, embora o seu percurso até

0: representação não tenha sido totalmente linear. Inicialmente, frequentou a Universidade de Melbourne, onde estudou Economia e Belas Artes, mas acabou por abandonar o curso para seguir a sua verdadeira paixão, a representação. Mais tarde, ingressou no National Institute of Dramatic Art, uma das escolas de teatro mais prestigiadas da Austrália, onde desenvolveu as bases da sua carreira artística. Antes de alcançar fama internacional, Cate Blanchett destacou-se no teatro australiano, onde rapidamente ganhou reconhecimento pela sua intensidade, presença em palco e capacidade de interpretar personagens complexas. O primeiro filme em que participou, embora como atriz secundária, foi Paradise Road, em 1997, um drama de guerra que retrata a vida de mulheres prisioneiras durante a Segunda Guerra Mundial. No entanto, foi em 1998 que a sua carreira deu um salto significativo com o filme Elizabeth, onde interpretou a Rainha Isabel I de Inglaterra. A sua atuação foi amplamente aclamada pela crítica e valeu-lhe uma nomeação para o Oscar de melhor atriz. Este papel revelou ao mundo o seu enorme talento e marcou o início de uma carreira internacional de grande sucesso. Ao longo dos anos, Cate Blanchett destacou-se pela sua impressionante versatilidade. Ao contrário de muitas atrizes que ficam associadas a um típico específico de papel, conseguiu interpretar uma grande variedade de personagens, desde figuras históricas a personagens fictícias em universos completamente diferentes. Participou em filmes como The Lord of the Rings, onde interpretou a elfa Galadriel. Apesar de não ser a protagonista, a sua presença marcou o público, contribuindo para a força e dimensão da narrativa. Participou ainda em The Aviator, em 2004, no qual deu a vida à atriz Katharine Hepburn, papel que lhe valeu o seu primeiro Oscar, além de um BAFTA e um Globo de Ouro. Este desempenho destacou-se pela precisão com que conseguiu representar uma figura real tão icónica. Outro aspecto marcante da sua carreira é a capacidade de transformação. Cate Blanchett adapta não só a sua aparência, mas também a sua voz, postura e expressões, conseguindo tornar cada personagem única. Essa habilidade tornou uma das atrizes mais respeitadas da sua geração. Em 2013, protagonizou o filme Blue Jasmine, de Woody Allen, no qual interpretou uma mulher emocionalmente instável em queda social. A sua atuação foi extremamente elogiada e valeu-lhe o Oscar de melhor atriz, consolidando ainda mais a sua posição como uma das maiores figuras do cinema contemporâneo. Para além do cinema, Cate Blanchett manteve sempre uma forte ligação ao teatro. Chegou a dirigir, juntamente com o seu marido, a Sydney Theatre Company, demonstrando o seu compromisso com as artes performativas em diferentes níveis. Esta ligação constante ao teatro diferencia-a de muitas estrelas de Hollywood que se focam apenas no cinema. Outro ponto relevante é o facto de Cate Blanchett escolher frequentemente papéis desafiantes e pouco convencionais. Em vez de optar apenas por projetos comerciais, procura personagens complexas e histórias que lhe permitem explorar diferentes dimensões da condição humana. Essa escolha contribuiu para a sua reputação como uma atriz séria e artisticamente exigente. Ao longo da sua carreira, recebeu inúmeros prémios e distinções, incluindo 2 Oscars, vários Globos de Ouro e prémios BAFTA. No entanto, mais do que os prémios, o que realmente define Cate Blanchett é a consistência e qualidade do seu trabalho ao longo dos anos. Para além da sua carreira artística, Cate Blanchett é também conhecida pelo seu envolvimento em causas sociais e humanitárias. Foi embaixadora da Agência das Nações Unidas para os Refugiados, utilizando a sua visibilidade para chamar a atenção para a situação de pessoas deslocadas e refugiadas em todo o mundo. Outra curiosidade interessante é a sua capacidade de assumir papéis pouco convencionais, como no filme I'm Not There, de 2007, onde interpretou uma versão masculina do músico Bob Dylan. Esta escolha demonstrou não só a sua versatilidade, mas também a sua vontade de desafiar normas tradicionais no cinema. Por fim, destaca-se ainda o facto de Cate Blanchett conseguir equilibrar com sucesso filmes mais comerciais, com produções de grande orçamento, com projetos mais independentes e artísticos. Essa capacidade de transitar entre diferentes tipos de cinema reforça a sua posição como uma das atrizes mais completas e respeitadas da atualidade. Estimados ouvintes, chegamos ao fim de mais uma edição do Atrás do Frame, que foi dedicada à carreira de Cate Blanchett.
1: Ficamos a conhecer melhor a carreira de

Kate Blanchett tem mais uma edição de Atrás do Frame, desta vez assinada por Salomé Caiola, e nós retomamos a primeira trilogia da saga Star Wars. Naturalmente, para fechar esta trilogia, vamos até ao episódio 6º episódio de Star Wars Return of the Jedi, 1983. O maléfico Darth Vader, com a fantástica voz de James Earl Jones e o corpo de David Prowse, leva-nos agora até o Império, que está a construir uma nova e indestrutível Estrela da Morte. Enquanto isso, Han Solo foi capturado pelo vilão Jabba. Luke Skywalker ainda não terminou o seu treino. Envia os robôs R2-D2 e C-3PO para tentar libertá-lo. A princesa Leia, disfarçada de caçadora de prémios, e Chewbacca, o fiel companheiro de Solo, conseguem juntar-se para esta desesperada tentativa de libertação. Após o resgate, Solo deixa Skywalker com Yoda. Yoda, que tem uma particularidade, como todos os ouvintes bem sabem, a sua voz pertence a Frank Oz, e regressa para junto da frota rebelde para preparar a batalha final contra o Império. Mas quando Skywalker regressa do seu treino, é capturado por Vader. Será que os rebeldes vão conseguir, juntamente com seus novos amigos, os Ewoks, será que vão conseguir devolver a liberdade à galáxia? Ora, este regresso de Jedi, desta vez realizado por Richard Marquand, que não esteve propriamente alinhado com as expectativas que George Lucas tinha para esta trilogia, fica um pouco afastado dos desígnios de construção narrativa que tinham sido delineados logo no início. Ora, apesar deste menor sucesso, temos aqui o fecho de uma trilogia com grandiosos efeitos especiais, com a assinatura de George Lucas, que continua a ser, naturalmente, o coautor do argumento da maior aventura espacial de sempre. E continuamos a recordar Star Wars, continuamos a recordar a banda sonora fantástica de Star Wars, e vamos ficar com a faixa Star Wars Throne Room Theme Song.

Estimados ouvintes da Rádio Porto Alegre, chegamos ao fim de mais uma edição de Casa Blanca, programa dedicado ao cinema, a eterna sétima arte. Contamos com a colaboração de João Santo e Salomé Caiola, produção de Tiago Neves, Mariana Pinho e a realização, como sempre, nas mãos de Rui Anacleto. Hoje destacamos a primeira trilogia da saga Star Wars. E, naturalmente, todos aqueles que seguem Star Wars e mesmo os mais recentes seguidores das aventuras, dos spin-offs e das continuações deste universo, nomeadamente com a personagem de Mandalorian, todos estão à espera do filme The Mandalorian and Grogu, com data de lançamento agendada para o dia 21 de maio. O Mandaloriano e Grogu partem na mais emocionante missão até à data em Star Wars The Mandalorian and Grogu, da Lucasfilm, uma nova aventura Star Wars com estreia exclusiva no cinema. O Império caiu e os senhores da guerra imperiais continuam espalhados pela galáxia. Enquanto a Nova República trabalha para proteger tudo pelo que a rebelião lutou, é requisitada a ajuda de um lendário caçador de recompensas mandaloriano.

coreano, Din Djarin, Pedro Pascal, e do seu jovem aprendiz, Grogu. Realizado por Jon Favreau, Star Wars The Mandalorian and Grogu também tem no elenco a fantástica atriz Sigourney Weaver. É produzido também por Jon Favreau, por Kathleen Kennedy, Dave Filoni e Ian Bryce. A música, uma fantástica música composta por Ludwig Göransson, merece também a nossa atenção. E nós vamos precisamente antecipar The Mandalorian e Grogu com um olhar musical até ao tema principal de The Mandalorian, assinado por Ludwig Göransson. Boa noite, boa semana e até ao próximo Casa Blanca, onde o cinema é eterno nas asas do tempo sem fim.

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0: 23 horas.
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6: A construção da ponte internacional sobre o Rio Severo, no concelho de Nisa e Cedilho, ainda não avançou por questões relacionadas com a avaliação de impacto ambiental. A consignação da obra e respectivas acessibilidades entre Montalvão, no concelho de Nisa e Cedilho, em Espanha, foi efetuada a 29 de dezembro do ano passado, num investimento de 19,5 milhões de euros. A ponte é um projeto financiado pelo PRR e foi acordada entre Portugal e Espanha na 25ª Cimeira Ibérica, realizada em Faro, a 23 de outubro de 2024. O presidente da Câmara de Nisa, José Diniz Serra, explicou à Rádio Porto Alegre que a obra não arrancou porque subsistem pendências administrativas que estão associadas ao procedimento da avaliação de impacto ambiental, designadamente as pronúncias da Agência Portuguesa do Ambiente. O autarca que garantiu que neste processo existe um profundo alinhamento entre o município, o Ministério da Economia e da Coesão Territorial e a Comissão de Coordenação e Desenvolvimento Regional do Alentejo, espera em breve obter luz verde por parte da APA para iniciar a obra.
7: Bem sabemos que a empreitada foi formalmente consignada em dezembro do último ano, mas ainda subsistem pendências administrativas que estão associadas ao procedimento de avaliação de impacto ambiental, designadamente as pronúncias da APA, relativamente aos elementos que, nos termos legais, devem ser apresentados em várias fases, e esta que nós estamos a falar concretamente são aquelas que dizem respeito previamente ao início da execução da obra. Confesso, portanto, que desde

0: de outubro que estamos a responder não apenas àquelas condicionantes que podiam ser logo respondidas, mas outras que já obrigavam, portanto, em sede de exploração inicial no terreno. Isto para concretizar que se essa pronúncia formal e global da entidade competente de AIA, naturalmente não pode existir um início efetivo da obra. Portanto, este é sem dúvida o cenário presente. Mas também quero acrescentar, como qualquer projeto de ampla envergadura e sensibilidade, sem querer estar a falar aqui sobre as condicionantes diversas deste projeto. Estamos efetivamente perante um processo que é complexo, com uma tramitação administrativa e ambiental que, deixe-me desabafar, já decorre há praticamente 5 anos para uma obra que é previsível de execução em pouco mais de um ano e meio. O que demonstra, isto sem dúvida, a dimensão técnica, jurídica e, podemos lhe dizer, institucional deste projeto em apreço. Sem dúvida também, é verdade que a nossa principal preocupação, neste momento, prende sobretudo com a necessidade de garantir o alinhamento entre os calendários e o financiamento. Esta é uma questão que persiste. É uma matéria que, aliás, não é exclusiva deste projeto. Existem vários investimentos nacionais confrontados com desafios semelhantes, mas, neste sentido, permitam-me reiterar que existe um profundo alinhamento entre o município de Nisa e o Ministério da Economia e Coesão Territorial e a própria CCDR Alentejo, como vocês sabem, é o beneficiário intermédio, portanto, neste projeto.
1: Além da construção da nova ponte, o projeto, uma reivindicação antiga na região e que vai permitir cortar 85 km no atual percurso por estrada entre Montalvão e Cedilho, contempla a requalificação da estrada municipal 1139 ao longo de aproximadamente 9 km. O Programa Regional Alentejo 2030 abriu um concurso de 1,25 milhões de euros para apoiar projetos inovadores de combate ao despovoamento. As candidaturas decorrem até 10 de julho deste ano e destinam-se às entidades incluídas nas parcerias para a coesão não urbana. Em declarações à Rádio Porto Alegre, o presidente da CCDR Alentejo, Ricardo Pinheiro, adiantou que o concurso envolve cerca de 15 entidades, onde se incluem as comunidades intermunicipais. O responsável sublinha tratar-se de um instrumento inovador na gestão dos fundos comunitários, concebido para avaliar e validar projetos capazes de atrair população para os territórios de baixa densidade, através de parcerias entre os organismos elegíveis. Ricardo Pinheiro manifestou ainda a expectativa de que surjam propostas sólidas e eficazes para contrariar a tendência de perda populacional no Alentejo, que continua a rondar os 7 a 8% por década.
2: É um aviso de 1 milhão 250 mil euros. Fundamentalmente é uma lista de 15 ou 16 entidades que está no descritivo do aviso e fundamentalmente no plano de ação que foi pensado para as parcerias da coesão não urbanas, descreve uma quantidade de entidades. Essas entidades é o perfil de comunidades intermunicipais, associações de desenvolvimento local, associações de municípios. Na prática é um aviso que visa a relação entre territórios e dentro do mesmo território também associações que possam fazer este tipo de dinamização. E fundamentalmente incide, é um instrumento inovador nos fundos comunitários, o PT 2030 introduziu esta modalidade e fundamentalmente visa avaliar e validar projetos que possam atrair pessoas para os territórios de baixa densidade através destas parcerias estabelecidas entre os vários organismos elegíveis e estão previamente aprovados no plano há mais de um ano. Fundamentalmente há uma questão que é absolutamente necessária, que é a perda demográfica, por exemplo, no Alentejo, ronda os 7 a 8% a cada 10 anos. E, de facto, é preciso que os fundos comunitários comecem a olhar para aquilo que é a atração de pessoas com projetos inovadores e, de facto, voltar a olhar para fórmulas que foram aplicadas na atração de pessoas para os territórios, mas que, de facto, não foram vencedoras. Esta é mais uma experiência que eu espero que possa tirar o máximo partido do associativismo intermunicipal, das relações também entre câmaras e que se encontram, por exemplo, nas comunidades intermunicipais, mas que possam ter boas propostas para aquilo que é a atração de pessoas para um território como o da Nuto Pais Alentejo.
1: Com uma dotação indicativa de 1,25 milhões de euros, cofinanciada pelo FEDER a 85%, o aviso pretende financiar projetos que contribuam para atrair, acolher e integrar novos residentes e empreendedores através de iniciativas inovadoras nas áreas cultural, turística e da natureza. Um incêndio no exaustor e na chaminé da churrasqueira.

0: Feira do Rocio, na rua Dom Nuno Álvares Pereira, em Porto Alegre, provocou danos ainda não contabilizados neste estabelecimento comercial. Fonte do Comando Subregional de Emergência e Proteção Civil do Alto Alentejo disse à Rádio Porto Alegre que duas pessoas, uma mulher de 55 anos e um homem de 45, foram assistidos no local por inalação de fumo. Segundo a mesma fonte, o alerta foi recebido às 10h26 desta terça-feira. O incêndio ficou extinto pelas 10h50. Para o local foram mobilizados 9 operacionais, apoiados por 3 veículos. O presidente da Câmara de Monforte, Miguel Rasquinho, afirmou que não pode ser favorável à instalação do novo campo de tiro da Força Aérea no Alto Alentejo, defendendo que para o seu concelho não há nada de benéfico associado ao projeto. Em declarações à Rádio Porto Alegre, o autarca sublinhou os impactos mais negativos que recaem diretamente sobre o território de Monforte, destacando a perda de terrenos agrícolas de particulares e zonas de caça como uma das principais preocupações.
1: De benéfico para o Conselho de Monforte, neste momento, não há nada. Aquilo que posso verificar é que há uma imensidão de terrenos de privados, de particulares, que vão deixar de ser, naturalmente. Vamos perder terrenos agrícolas, vamos perder terrenos de caça. Não sei como vai ser resolvida a questão do gasoduto e, por isso, neste momento, não tenho nada que possa dizer que sim, que é favorável para o Conselho de Monforte.
2: Miguel Rasquinho, colocando os prós e os contras de um lado e de outro da balança, é contra a instalação do campo de tiro para a localização onde está previsto?
1: Sim, neste momento a minha posição começa a evoluir nesse sentido. Enfim, outros conselhos terão outras posições, serão benéficos eventualmente para esses outros conselhos, os seus autarcas e os seus decisores o dirão, mas eu neste momento para o Conselho de Monforte não vejo qualquer ponto positivo. Ainda há uns dias o Sr. Ministro da Economia falava na aposta que tem que ser feita no turismo na região Alentejo, claro que sim, olha, uma aposta grande que está a ser feita no Conselho de Monforte e não sei se, tendo, enfim, um campo de tiro com estas características aqui próximo, isso venha a ser benéfico. De qualquer forma, como costuma dizer, terão que me convencer, terão que apresentar esses dados, terão que me dizer que não há qualquer prejuízo para o Conselho, porque eu, neste momento, benefícios não vejo nenhum, nem me foi apresentado nenhum. Por isso, não tendo ainda uma posição definitiva, quero dizer que não vejo qualquer benefício para o Conselho de Monforte neste momento.
2: Só para clarificar, é contra ou a favor?
1: Eu continuo a dizer que, neste momento, a minha posição evolui para não ser a favor do campo. Não posso, neste momento, não posso ser a favor de um campo de tiro quando essa instalação desse campo não traz qualquer benefício para o meu concelho. Mas não é uma posição definitiva de momento. Mas neste momento não posso ser a favor de uma coisa que não traz benefícios para o Conselho de Monforte.
0: A 11 de março deste ano, o Ministro da Defesa Nacional, Nuno Melo, anunciou que o campo de tiro de Alcochete vai ser transferido para o Conselho de Alter do Chão devido à construção do novo aeroporto Luís de Camões. A zona abrangida pelo futuro campo de tiro, cerca de 7.500 hectares, deverá estender-se aos concelhos limítrofes, entre os quais Monforte. Pedro Belo Coelho é o novo presidente do Grupo Desportivo e Recreativo Gafetense, sucedendo na liderança a Armando Coelho, que durante mais de duas décadas serviu aquele clube em cargos diretivos. Em declarações à Rádio Porto Alegre, Pedro Belo Coelho, eleito mediante apresentação de lista única, aprovada por unanimidade, traçou como objetivos do seu mandato a certificação do clube, aumentar o número de sócios e, acima de tudo, como grande desafio para o futuro, uma aposta na formação.
3: Será uma equipa, esta que irá tomar posse ainda durante o mês de maio, uma equipa renovada, uma equipa mais jovem que tem 3-4 desafios que eu julgo que são absolutamente fundamentais pela frente. Primeiro, é a certificação do clube. Hoje, essa certificação das associações desportivas, elas são quase que obrigatórias, elas poderão ser feitas de uma ou outra forma, mas claramente será este o nosso compromisso para os próximos dois anos, a certificação do Grupo Desportivo Recreativo Gafetense. Outro ponto que considero também importante é valorizar o papel dos sócios. O clube tem cerca de 70, 80 sócios pagantes, que vão pagando as suas cotas, vão ao estádio. Felizmente ainda temos muita gente no estádio, no Blue Arena.

0: no Municipal de Gaspe, aos domingos a ver o Gastense, e será também esse desafio incentivar, chamar a nós, não colocar o clube numa ilha, mas abri-lo claramente à comunidade, aumentando o número de sócios e aumentando a participação da comunidade. Outro desafio será, e penso que aqui vai ser difícil, mas não fecharei claramente a porta àquilo que é a formação no clube. Eu recordo, eu felizmente fiz parte da última equipa de formação do Gastense e já lá vão 30 anos. E é fazermos um exercício, recuarmos, ainda tenho vivências dessa equipa de formação, não será fácil, não será fácil, mas julgo que seja esse o grande desafio desta direção, é criar condições para que possamos ter um, dois escalões de formação para juntarmos à equipa sénior, que é que terá, obviamente, todas as condições para continuar, mas irá continuar muito naquilo que tem sido a senda, o desígnio destes últimos anos, com os pés bem assentes na terra. É um clube com 47 anos de história, que não falhou a uma competição, é o único clube da nossa associação que participou dos 47 distritais desde a sua fundação, e certamente teremos todas as condições para entrar na prova rainha, na prova sénior no próximo ano.
1: Com uma equipa jovem a acompanhar a sua liderança, Pedro Belo Coelho, de 45 anos e vereador na Câmara do Crato, deverá tomar posse como presidente do Gafetense ainda durante este mês de maio. A Unidade Local de Saúde do Alto Alentejo e o município de Castelo de Vide promovem esta quinta e sexta-feira duas sessões de informação sobre a víbora cornuda. Depois de Marvão, Castelo de Vide é o segundo concelho a receber estas sessões, que visam esclarecer a população sobre esta espécie de cobra venenosa presente na Serra de São Mamete. Para além de explicações sobre a espécie, são ainda divulgados conselhos e modos de atuação em caso de contacto ou mordidas. Nota ainda para o facto da ULS do Alto Alentejo já ter adquirido antídoto para mordidas de víbora cornuda, o que garante tratamento rápido e eficaz a eventuais casos que surjam neste território. As sessões de informação vão decorrer quinta-feira pelas 18 horas no Museu de Póvoa e Meadas e sexta-feira no Salão Nobre dos Passos do Conselho em Castelo de Vide pelas 11 horas.
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